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Hoje é dia de adrenalina lá no alto, com o Vascão da Gama de volta à Bomboneira.

0: De volta ao mítico estádio argentino após 25 anos. O Vasco está em busca da tão sonhada vaga, a decisão da Copa Sul-Americana. É nesse ritmo que você vem junto com a gente na Casa do Futebol Carioca, porque daqui a pouco, 9:30 da noite em Buenos Aires, é jogo com clima de decisão total. Boca Juniors. Você vem com a gente, vai curtir cada lance com ele, que vai narrar 90 minutos de pura emoção num duelo aguardado por muitos e que promete na Copa Sul-Americana. Chega mais que aqui, tem o nosso camisa 9 e artilheiro do timaço. Hugo vai narrar ao lado dele, análise de quem não fica em cima do muro. Ele conta e manda tudo pra você.
1: Eu gosto disso. Francisco
0: Aiello. E todas as informações com a nossa gigante do futebol Globo CBN. Eu vou estar de olho em tudo aqui nessa central da bola. Todos os resultados, todas as informações na central da bola. A gente não te abandona. Você vem fazer da nossa rede social aquele verdadeiro caldeirão agora. Tá liberado para você soltar a voz no nosso WhatsApp pelo número 2197000 9988. Eu quero energia positiva. Energia positiva nessa corrente do bem pelo Vasco na semifinal da Sul-Americana. Manda seu recado de boa sorte para o time comandado pelo Pedro Emanuel agora. 15 segundos com teu nome, bairro ou cidade e o teu papo. Eu quero ouvir a confiança da torcida vascaína nesse pré-jogo. A gente aperta o play no Futebol Globo CBN. Todo mundo junto e misturado. Porque aqui o espaço é democrático para torcer e até para secar para alguns. Se tá na web, o chat do YouTube já tá liberado pelo canal da CBN, youtube.com/CBN. Seja o nosso capitão, solte a voz porque eu tô aqui já conectado, vendo a interatividade dessa galera no chat. No Twitter, o X, é só mandar a tua opinião com a hashtag FuteGloboCBN. No app da Globo ou da CBN, você também manda mensagem no Fale com o Apresentador e no Instagram. Segue aí, @FutebolGloboCBN. Se liga, no digital, 9:07. Tudo pronto. Coração batendo mais forte, eu sei. Com a coordenação da Thalita Giltzi. Mesa de áudio, Jorge Presuntinho.
2: Acertou!
0: Central técnica com Cauê Rodrigo. Então aumenta o volume do som, porque começa agora esse Enquanto a Bola Não Rola.
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0: Junto com você, ligado aqui no Futebol Globo CBN, 9:08, já, em 22 minutos a bola rola na mítica Bomboneira. Tem Vasco e Boca Juniors. As primeiras informações desse jogão, jogo de ida, é semifinal de Copa Sul-Americana. Boa noite, Thalita Giltzi.
4: Muito boa noite, Renan Moura, todo mundo que tá ligado aqui no Enquanto a Bola Não Rola. É isso, começa hoje a primeira parte da caminhada do Vasco em busca da vaga na grande final da Copa Sul-Americana e, claro, em busca do título. Vascão quer voltar à lista de campeões no futebol brasileiro, em especial aqui dentro do futebol carioca. E hoje é na Bomboneira, no dia 20, por enquanto, no Maracanã. Mas vale a gente reforçar, né? A Conmebol já disse, se mudar de novo o local do jogo, a partida vai acontecer é no Paraguai. Mas falando do jogo de hoje, Vasco chegou a essa semifinal após fechar a fase de grupos na segunda posição, com 3 vitórias, 1 empate e 2 derrotas. Nos playoffs, eliminou o Independente Medellín. Nas oitavas, eliminou o Olympique. Nas quartas de final, eliminou o Santa Fé. Sobre hoje, para a partida contra o Boca Juniors na Bomboneira, o técnico Pedro Emanuel tem um grande desfalque. Colídio, jogador que nas últimas 5 partidas participou diretamente de 4 gols, 2 gols e 2 assistências. A gente lembra, ele não pode disputar a Copa Sul-Americana porque foi inscrito pelo River Plate e não foi retirado da lista a tempo. Sendo assim, Adson foi o escolhido pelo técnico Pedro Emanuel para começar entre os 11 para a partida de hoje. De resto, ele mantém a equipe que vem sendo utilizada nos últimos confrontos, tanto pelo Campeonato Brasileiro, como também pela própria Copa Sul-Americana. E se o técnico português tem ausência do Colídio, o técnico do Boca sofre também com desfalques, 6 no total, sendo o principal deles Paredes, jogador que se lesionou durante a data FIFA e é uma grande perda para o treinador. Sendo assim, ele manda a campo o meio-campo formado com Alarcón, Ascacíbar e Delgado para a partida de hoje contra o Vasco. Já a equipe cruzmaltina, escalada com Léo Jardim, Paulo Henrique, Saldívia, Robert, Renan e Cuiabano, Sosa, o capitão Thiago Mendes e Lescano, Adson, Andrés Gomes e Bruno Duarte para buscar um resultado interessante hoje para decidir tudo em casa, Renanzinho.
0: Valeu, Thalita Gilti, com as informações desse grande duelo, um clássico do futebol sul-americano, a Bomboneira completamente lotada, trabalho de aquecimento encerrado nesse exato momento no Vasco da Gama, 9:11, Francisco Aiello, um abismo entre Colídio e Adson, mas é o que tem para hoje, e esse Vasco chega forte para quem sabe conseguir um resultado expressivo, positivo, dentro da casa do adversário, 25 anos depois daquela última Mercosul. Boa noite, Chico.
2: Boa noite, Renan. Um abraço pra galera vascaína ligada aqui no Futebol Globo CBN. Vou começar a minha opinião com a parte final do que disse a Thalita Gilti. Resultado interessante pra semana que vem. É isso que tem que acontecer hoje dentro da Bomboneira. O Vasco precisa, não é só fazer um bom jogo, não. Não adianta só jogar bem, não adianta ter uma boa atuação. É preciso sair vivo pra semana que vem decidir a vaga dele pra grande decisão da Copa Sul-América. A diferença entre Colídio e Paredes. Eu acho que Colídio é uma perda muito grande, o Vasco perde muito na questão técnica, enquanto que Paredes é um líder, é um jogador importante para esse momento atual do Boca Juniors. O Vasco vai precisar entender muito o que o jogo vai dizer, o que o jogo vai mostrar, a pressão, a atmosfera. Só quem já esteve na Bomboneira sabe o que é a pressão, sabe o que é jogar dentro de Buenos Aires na casa do Boca Juniors. Ou seja, é um jogo que o Vasco tem que jogar com a cabeça, com a inteligência, com a parte tática, física e técnica, para tudo isso sair da Argentina vivaço na semana que vem, para decidir a presença dele na Copa, na final da Copa Sul-Americana, Renan.
0: Beleza, Chico Aiello, 9:13. E amanhã tem mais Central. Outra semifinal da Copa Sul-Americana. 19:00, Arena MRV. Tem Atlético Mineiro e Montevideo City Torque. Já na outra semana, 20, terça-feira, 9:30. Nesse momento, tem Vasco e Boca Juniors no Maracanã, com todos os ingressos já comercializados. Mas a batalha judicial, como bem disse a Thalita, segue ao longo dos próximos dias para definir se realmente o jogo acontece no Rio de Janeiro ou pode acabar indo para o Paraguai em campo neutro. Essa é a determinação da Conmebol, caso a justiça brasileira não bata o martelo definitivamente para que o jogo aconteça no Maracanã na semana que vem. E na quarta, 19:00 no Centenário, em Montevideo, tem um jogo da volta. Montevideo City Torque e Atlético Mineiro. Já Libertadores da América, amanhã, 9:30, tem Fluminense e Palmeiras, direto do Maracanã, com transmissão do Futebol Globo CBN, semifinal da Liberta. Já na quinta, no Estádio Uno, tem Estudiantes e Flamengo, também às 9:30, transmissão do Futebol Globo CBN. Já na quarta, 21, mesmo horário, 9:30, no Bank Park, Palmeiras e Fluminense, e no Maracanã. Esse tá com confirmado. Quinta-feira, dia 22, 9:30 da noite, tem Flamengo e Estudiantes. Vale vaga a decisão na Liberta, vale vaga na decisão da Copa Sul-Americana. Outras informações do Vascão da Gama. Arquibancada destinada à torcida do Vasco, completamente lotada, Tatá.
4: É isso, torcida Cruz Maltina vai aonde o Vasco estiver, desde sempre, sempre em qualquer situação que a equipe está. E o técnico Pedro Emanuel falou um pouco sobre isso na coletiva após o empate com o Remo, né? Muitos questionamentos se esse empate diante da equipe do Remo, que está dentro da zona de rebaixamento do Campeonato Brasileiro, poderia de alguma forma impactar no rendimento do Vasco hoje diante do Boca lá na Bomboneira. Ele destacou que, ok, faz parte, tudo bem, se esperava a vitória, especialmente porque estava jogando em casa, especialmente porque o Vasco está brigando também para se afastar da zona de rebaixamento e tem pela frente no Brasileirão uma sequência diante de dois adversários que estão nesse bololô, o São Paulo, que está na 10ª posição, mas apenas 4 pontos acima que o Vasco, e o Corinthians, que está na 16ª colocação, ou seja, está abaixo do Vasco com 32 pontos. Ele destacou que não vai ser sempre que o Vasco vai conseguir jogar bem, não vai ser sempre que vai conseguir os bons resultados, que no caso, vitórias, mas que isso não significa dizer que tudo desandou e que tudo está perdido. Destacou bastante que a equipe cruzmaltina nesse momento está mentalmente estável, está mentalmente bem, que não foi um empate diante do Remo que desandou completamente tudo que o Vasco fez. A gente lembra, a última derrota do cruzmaltino foi contra o Palmeiras, ou seja, tem 6 jogos em sequência que a equipe do Vasco não perde, com 4 vitórias e 2 empates, fora a questão defensiva. Sofreu apenas 2 gols nessa sequência, um gol na vitória contra o Grêmio por 2-1 e um gol na vitória contra o Botafogo também por 2-1. E se sofreu 2, marcou 11 gols. Tudo isso, Pedro Emanuel, para dizer que sim, o Vasco está pronto para chegar numa final de Copa Sul-Americana, está pronto para permanecer na Série A e pronto, por que não também, chegar a uma final da Copa do Brasil. Tudo isso em 2026 e, quem sabe, encerrar de vez esse jejum de títulos que já dura 15 anos, Renanzinho.
0: Pois é, Tata, mandar um abraço super especial aqui pro Cláudio, gordinho da água, tá sempre ligado no Futebol Globo CBN, assim como o percussionista Robinho e a cantora Nicole, geral ligado, já na transmissão de Vasco e Boca Juniors, com o artilheiro da emoção. Você vem pra cá porque o Futebol Globo CBN já tá naquele clima de decisão, reta final de temporada, e agora não dá pra marcar bobeira, tá geral pelo Rio e em todo o Brasil ouvindo a melhor transmissão da Sul-Americana. Fecha com a gente nessa noite do nosso pré no Enquanto a Bola Não Rola até a nossa saideira na Central da Bola. Se tu tá na dúvida onde tá passando o Vasco e Boca Juniors, vai lá no controle, vai no streaming, não. Não. Vai no pay-per-view, não. Não. Canal fechado, não. Não. TV aberta, nada. Não. Meu amigo, vem pra cá que aqui você se diverte. É entretenimento, informação e transmissão pra quem gosta de futebol nesse clima de tradição do Futebol Globo CBN. Já bola rolando. Futebol Globo CBN, pode ligar que aqui é noite de Sula.

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0: Americana, com os times entrando em campo, 9 horas e 23 minutos. Tem Vasco e Boca Juniors com ele, o artilheiro da emoção.
1: Aquele abraço para você ligado no futebol Globo CBN. Nesta terça-feira, hoje, 13 de outubro, eu confirmo que a bola vai rolar já já em um dos estádios mais emblemáticos do mundo. A Bomboneira vai receber esse grande clássico do futebol sul-americano, hoje abrindo a semifinal da Copa Sul-Americana. De um lado, o gigante da colina buscando fora de casa o primeiro grande resultado, do outro, o multicampeão continental Boca Juniors, também querendo abrir vantagem nesta semifinal para encaminhar a classificação. Quem é que, ao final do jogo da semana que vem, vai confirmar a sua vaga na decisão? É o que vamos começar a transmitir a partir de agora aqui no Futebol Globo CBN. E eu tô por aqui para contar tudo para você de Boca Juniors e Vasco, primeira semifinal da Sul-Americana. Eu, o Francisco Aiello, que aqui comigo vai comentar, ele vai opinar, vai analisar e, claro, vai fazer o quê? Vai fazer o quê? Que ele vai cornetar os 90 minutos do intervalo e fim de jogo. A Thalita Giudice também está nessa com todas as informações do confronto. E o Renan Moura comandando a central da bola, atualizando informações para você sobre a Sul-Americana, Libertadores, o que de mais importante estiver rolando no esporte nesse Brasil e nesse planeta. A gente vai contar tudo para você na central da bola. 9 horas 25 minutos, 9:25, com os dois times já em campo. A pressão da torcida, a Bomboneira pulsando. Eu confirmo que tá na hora da gente começar essa conexão com você, você, meu amigo. Cadê você, minha amiga? Tá todo mundo aqui? Então sejam todos muito bem-vindos ao Futebol Globo CBN, porque agora a Thalita Giudice vai começar a confirmar como as equipes vão entrar em campo. Ela vai confirmar pra gente a escalação do Vasco, a do Boca Juniors, o time de arbitragem no Futebol Globo CBN. Aqui tem jogo.
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0: Na lateral direita, camisa 96, Paulo Henrique, dupla de zaga com 4, Saldívia e 30, Robert Renan. E na lateral esquerda, fechando o setor defensivo, 66, Cuiabano, meio campo com 5, Sousa, 23, o capitão Thiago Mendes e 22, Lescano. O trio de ataque é com 28, Adson, 11, o Colômbia, Andrés Gomes e 19, a referência ofensiva, Bruno Duarte. No banco de reservas, o técnico Pedro Emanuel tem 13, Fusato, 2, Fumita, 43, Lucas Freitas, 55, Gabriel, 6, Piton, 3, Tchê, 8, Jair, 83, Ramon Rick, 17, Nuno Moreira, 18, Marino, 20, Brenner e 7, o DVD, David.
1: Boca Júnior!

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1: o Boca Juniors numa bomboneira pulsando ao melhor estilo argentino. Vem escalado com um Monteiro do gol. Na lateral direita, 17 Lozano. Zaga com 2 de Lolo e 42 Herrera. E na lateral esquerda, fechando o setor de defesa, camisa 3, Blanco. Meio campo com 15 Alarcón, 25 Ascaciba e 18 Delgado. O trio de ataque, a galera do Vascão conhece. 7 Palacios, 30 Valência e 19 Flores no banco de reservas, 12 Bray, 4 Vigal, 6 Batalha, 9 Jiménez, 11 Romero, 16 Merentiel, 22 Villa, 24 Gorocito, 26 Pellegrino, 27 Braida, 32 Costa e 53 Ruiz.
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1: Boca Juniors e Vasco. Semifinal da Copa Sul-Americana. Todo mundo em busca da grande conquista. A bomboneira. Arbitragem. Galera, é toda do Chile. Apita Piero Maza. Ele é auxiliado por José Retamal e Carlos Poblete. No VAR. De olho em cada linhazinha hoje na bomboneira, presunto. José Cabeiro.
3: Sorria!
4: Meu Deus!
3: Nove e meia, com a saída do Vasco, o árbitro apitou e na bomboneira já temos bola rolando! O Vascão da Gama trabalhando bola no campo de defesa, bola com Sousa recuando para o Léo Jardim, sai pelo lado esquerdo, dominando a jogada agora Robert Renan no pé esquerdo, vê a movimentação dos jogadores do Vasco, lá na frente faz o lançamento rasteiro, tapa de primeira agora do Adson tentando a jogada, articulada na esquerda, bola direto pela linha lateral, saiu em arremesso para o Boca bater nesses primeiros segundos de bola rolando na bomboneira. Aqui comigo Francisco Aiello, boa noite Chico.
5: Boa noite Hugo, o Vasco hoje tem que jogar física, tática, tecnicamente e principalmente a questão mental, a questão psicológica, hoje tem tudo isso para colocar em prática, Hugo.
3: Com certeza, o Vasco tentando agora no campo de defesa, na cabeçada do Robert Renan, bola afastada, chega no meio, buscando o Thiago Mendes, afasta pela esquerda, o toque feito lá na frente, o lançamento seria pro Bruno Duarte, chega tirando pelo lado direito, Lozano na zaga do Boca Juniors, resvalada de cabeça, aparece na direita no campo de ataque, buscando ali a movimentação, para, prende, gira com Palacios, tocando bola pela ponta, Ener Valência fora da grande área, ele dá o traço para cima da marcação, linha de fundo, cruzamento rasteiro, chegou tirando a zaga, na sobra, Thiago Mendes afastou mal, chega Robert Renan, chapada na canhota, tira o perigo lá do campo de defesa, bola ainda com o time do Boca, escorada de cabeça na primeira, Thiago Mendes na dividida, acabou ficando sem ela, sobrou com a dividida também do Robert Renan, afastou o perigo na defesa do time do Vasco, a bola acabou tocando por último no jogador do Boca, saiu em arremesso lateral para o Vascão da Gama cobrar pelo lado esquerdo, mandando um abraço aqui, sabe pra quem, Chico Aiello? Cláudio Pereira.
5: Bacana.
3: Cláudio Pereira, poucas pessoas conhecem o Cláudio Pereira,
5: Cláudio Pereira,
3: se eu te disser que ele é o gordinho da água, lembra aquele jogo no Maracanã?
5: Legal.
3: Ele foi o primeiro a entrar lá em 2019, decisão da Taça Guanabara, eles lá tomando banho, botando água pra cima, é isso aí. Grande Cláudio, um abraço. Ele é Vascão, já tá ligado aqui no Futebol Globo CBN, acompanhando as emoções de Boca Juniors e Vasco. O time argentino vem pela ponta esquerda, buscando jogada agora na tentativa do cruzamento pra grande área, chegou tirando a zaga, ela sobra com o Adson, entrada da grande área, ele de cavadinha, faz o passe na direita, tentou o Paulo Henrique de primeira, a bola acabou mal tocada, saindo pela linha de lado, arremesso lateral, é pro time do Boca bater, pelo lado esquerdo aparece o Blanco para fazer a movimentação, já cobra arremesso lateral na ponta esquerda com o Ener Valência, estava à frente da linha de defesa, mas como veio de um arremesso lateral, não tinha impedimento. 2 minutos de bola rolando no primeiro tempo, na bomboneira, começou a semifinal da Copa Sul-Americana, com o Vascão buscando o primeiro resultado na semana que vem, por enquanto é no Maracanã, terça-feira, dia 20, será que o Vasco vai garantir a classificação? É o que essa imensa torcida bem feliz está esperando. Busca jogada agora Ener Valência pela ponta esquerda, ele tira pelo pé esquerdo, tocando bola com Blanco, tudo pela ponta canhota, levando a linha de fundo, cruzamento, a bola não passou pela primeira, chega tirando na zaga do Vasco, Saldívia chapou, era o Sousa na verdade quem tirava, a bola saiu em arremesso lateral, vem o Boca ao ataque, no desarme agora Adson, bota na frente, já foi apanhado no pé de apoio, ele consegue o passe errado, não achou o Bruno Duarte, roubada de bola do time do Boca, era no campo defensivo com Herrera, agora volta pelo lado esquerdo, com a proteção feita, Ener Valência na tirada, agora chega Thiago Mendes, chapado do Adson, a bola tocou por último ritmo nele e saiu pela linha lateral. 3 minutos do primeiro tempo, 3 minutos primeira etapa, o Boca prepara para a cobrança do arremesso pelo lado esquerdo, com agora Blanco pronto para fazer a reposição, vendo a movimentação, jogadores do Boca no campo de ataque, os do Vasco postados na defesa, todo mundo distribuído para tentar interceptar a jogada do Boca Juniors. Tem tempinho não para cobrar esse arremesso lateral? Cadê as novas regras do futebol? Buscando o toque de defesa, agora aparece o Herrera recuando para o goleiro Monteiro, fora da grande área, pelo lado direito está dando opção o Delolo, fazendo ali o lançamento, buscando pelo lado direito no lançamento agora do Lozano, a bola chega ao campo de defesa do Vasco, amortecida no pé esquerdo agora do Robert Renan, recuando para o goleiro Léo Jardim, dentro da grande área, dando opção pela direita, Saldívia sai jogando agora o time do Vasco, está posicionado também aqui o Paulo Henrique na bola recuada, voltando com o Léo Jardim, esquerdo de defesa Robert Renan, recolhe o lance, fica na roda o jogador do Boca Juniors, era o Ener Valência, bola tocada agora perto da entrada da grande área, ainda com Sousa, Robert Renan na devolução, descola o lançamento no campo de ataque com o Andrés Gomes, tira do primeiro adversário, boa bola para o time do Vasco na entrada da grande área, tentou com Bruno Duarte, a bola vai chegando na ponta direita, primeira chegada do Vasco no campo de ataque, deu opção no corredor o Paulo Henrique de primeiro toque, buscando Lescano lá na frente, chega tirando a zaga do Boca, afastou mal, olha a batida, rasteira e o goleiro Monteiro pegou com a finalização do Bruno Duarte, o primeiro lance perigoso do Vasco, quase o primeiro gol, Thalita.
1: Jogada errada do Vasco, na verdade, numa tentativa de passe, a defesa do Boca vai fazer o corte, mas não corta tanto assim, sobra pro Bruno Duarte, que pega ali de primeiro, um chute rasteiro, buscando o canto direito com as duas mãos, o Monteiro mandou pela linha de fundo, o primeiro escanteio do jogo é do Vascão, lá pela esquerda.
3: Quase 5 minutos, o Vasco já teve a primeira chance de abrir o placar, prepara Liscano para a cobrança do escanteio, e pelo lado esquerdo, defesa do Boca apostada, o árbitro tá ali, tentando apartar ali, o empurra, levantamento feito, entrada na pequena área, cortou a zaga, a bola voltou com o Watson, amorteceu no pé esquerdo, tentou o chute, a bola desvia na zaga, Andrés Gomes, no último toque agora do Thiago Mendes, a bola acaba se oferecendo na direita, defesa do time do Boca Juniors buscando agora na arrancada, pelo lado direito corta por baixo a defesa do Vasco, chega tirando bem, 5 minutos, primeiro tempo, futebol Globo CBN, aqui tem jogo.
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3: 5 minutos e meio, primeiro tempo, a bola acaba desviada na defesa vascaína, saindo em arremesso lateral, pelo lado direito, campo de ataque, o time do Boca Juniors vai cobrar, o Lozano já bateu lá no campo defensivo, agora com o jogador de Loio, fazendo o recuo pro goleiro Monteiro, ele dentro da grande área, o tapa feito pelo lado esquerdo, Herrera, pé direito na bola, de primeira entregando agora a Blanco, o time do Vasco pressiona a saída de bola do Boca, que agora com Blanco, fez uma jogada muito ruim, ela acabou se perdendo pela linha lateral, é o Vasco pronto para bater esse arremesso, agora com Paulo Henrique, lado direito, campo de ataque. Aqui 6 minutos, chegamos no primeiro tempo, início de partida, início de confronto, início de semifinal de Copa Sul-Americana. Olha a defesa do Boca desviando, a bola tirada pelo lado esquerdo, tentou ali no meio campo, Sousa não alcançou na primeira, bola volta com ajeitada de cabeça, tabelando bola ainda pelo lado esquerdo, agora no campo de defesa, centralizado, vem Robert Renan, pelo lado direito tá dando opção Saldívia, ele preferiu recuo pro goleiro Léo Jardim, que agora sim entrega na direita, defensivo do time do Vasco, centralizado tem o Sousa, a bola novamente chega ao Léo Jardim, entre a marca do pênalti, a entrada da pequena área, faz novo passe pelo lado direito, Saldívia, estica a jogada agora buscando o lance com Paulo Henrique no giro, ele tentou a jogada na dividida de corpo, botou na frente, ganhou do primeiro, passou pelo segundo, perto do bico da grande área, bola rolada com o Madson, tentativa do drible, conseguiu, levou pro pé esquerdo, cruzamento, a bola toca no jogador do Boca, não saiu pela linha de fundo, porque o último passe foi do jogador do Vasco, deu de graça o Madson, perdeu a posse de bola, agora no desvio, a bola toca por último no Paulo Henrique, se perde pela linha de fundo, é só tiro de meta para o goleiro Monteiro do time do Boca Juniors cobrar. Madson tá tentando, estava tentando a jogada pela ponta direita com o Vasco aos poucos se soltando e chegando à parte ofensiva, prepara para a cobrança do tiro de meta, é o goleiro Monteiro, não sei se ele vai rifar a bola, não tocou ali no campo de defesa, pelo lado direito na grande área com Dilolo, fazendo o toque na direita também agora com Lozano, faz o passe na roubada, o time do Vasco desviou, a bola pressionada ali com a defesa do Boca Juniors tendo dificuldades de sair, volta da direita, ela chega pelo lado esquerdo agora com o zagueiro Herrera, pede também o Blanco, a bola lançada lá no campo de ataque, se livra do primeiro marcador, chegou no carrinho, Delgado não conseguiu o domínio, o árbitro pegou a falta em cima do jogador Flores, foi o Flores que acabou levando esse rapa do PH aí, hein, Thalita?
1: É isso, ali por baixo, o PH diz que foi só na bola, mas tem ali um toque ali no pé do Flores, realmente ali pelo lado esquerdo, falta a favor do Boca, já cobrada.
3: Já cobrada, aparece pelo lado direito o lançamento agora no meio, vinha o Ener Valência, o Vasco veio pra roubada, chegando com o Andrés Gomes, ele tira do primeiro adversário tocando bola mais atrás com Sousa, já foi apanhado o Andrés Gomes, o árbitro vai dar falta, vai dar cartão, hein? O primeiro cartão amarelo do jogo foi aplicado cansado numa chegada dura, duríssima, em cima do jogador do Vasco, me parece que para o Delgado, hein, Thalita?
7: Exatamente, camisa 18 do Boca, numa jogada ali, ele foi com a chuteira, só atingiu ali o tornozelo do Andrés Gomes, colocou a trava da chuteira. Um tornozelo do Andrés.
3: Bom, mal comparando, é como se a bola tivesse lá em Macapá e o jogador do Boca Juniors estivesse em Porto Alegre.
5: Pois é, que entrada forte, né, gente? Pisou, né? Pisou. Isso no futebol brasileiro, em alguns jogos, é cartão vermelho, hein?
3: Pois é, pois é. Bom, em alguns jogos, né? Lado esquerdo, campo de defesa agora do Vasco, com Robert Renan buscando o drible, conseguindo, chegando ao campo de ataque, descolando o lançamento, Andrés Gomes, na tocada de primeira, tenta ganhar na dividida, conseguiu, cruzamento, rasteiro, cuiabano, chega o Herrera, tirando de dentro da grande área, a bola não dominada pelo Ener Valência, se oferece Robert Renan agora com Saldívia no círculo central, ele toca no meio, Thiago Mendes, tapa de lado, aparece agora o Sousa para fazer ali a distribuição, pela direita de ataque, é o time do Vasco animando no jogo, Paulo Henrique rolando mais atrás, buscando o Lescano, no pé esquerdo, ameaça o lançamento, tocando, agora sim, Sousa no círculo central, 9 minutos passados no primeiro tempo, aqui vamos transmitindo para você as emoções de, por enquanto, Boca Juniors e Vasco 0-0, olha pela ponta esquerda o Vasco atacando, chega agora o Lescano, atirada com o Herrera, afastou mal, vem o Andrés Gomes, adiantou demais e a bola vai pela linha de fundo, é tiro de meta, o Vasco pressionando, o Vasco apertando a saída do Boca Juniors, quase ali com o zagueirão Herrera, deu mole, a cabeleira do Herrera, vai ali aparecendo na defesa, enquanto o goleiro Monteiro prepara para a cobrança do tiro de meta. Movimentação dos jogadores do Boca Juniors no campo de defesa. O Vasco tenta ali no campo de ataque, quem sabe a roubada. Descola o lançamento, buscando nas costas da marcação. Olha o Robert Renan nas costas do primeiro, acabou falhando. Ener Valência pela ponta direita na cobertura. Sousa chega atirando e a bola sai pela linha de fundo. É escanteio pro Boca. E eu confirmo a hora certa: são 9:40. Ligado no nosso timaço, você confere agora o tempo e o placar do jogo. 10:10 no primeiro tempo, 35 para o intervalo e no placar do Futebol Globo CBN, Copa Sul-Americana, primeiro confronto na semifinal, na Bomboneira, confere aí.
8: Boca Juniors
3: 0-0. Escanteio cobrado pela direita, o Boca tentando um levantamento na grande área, bola tirada, afastou Paulo Henrique, chegou Adson na dividida, perdeu, sobrando, Palacios pede pela ponta esquerda, agora Flores, no cruzamento a bola toca no Adson, voltando com o jogador do Boca Juniors, ainda com Blanco, ele dá o traço para cima da marcação, Adson vem na dividida, ganha na primeira, perde na sequência, o time do Boca agora buscando, jogada no lançamento para dentro da área, corta de cabeça, tirando Andrés Gomes, ajudando tudo lá atrás, quase 11 minutos desse primeiro tempo, bola no campo de ataque, com o time do Boca agora recomeçando tudo no campo de defesa, com Di Lolo tocando para Herrera, no campo defensivo centralizado, ele apertado pelo Bruno Duarte, teve que recuar pro goleiro Monteiro, 11 minutos, primeiro tempo, Francisco Aiello e o jogo.
5: O Vasco joga bem, tá? Aquele chute do Bruno Duarte aos 4 minutos, assustou o Boca, tá? Assustou o Boca. Depois desse chute, o Vasco passou a ser melhor na partida.
3: Tentativa pela ponta esquerda, Flores. Caiu, pediu a falta. Arbitragem marcou. Entrada da grande área é a favor do Boca Juniors. O Palácio está cobrando cartão, hein, Thalita?
7: Porque já ganhou cartão Boca, né? Naquela jogada do Delgado, uma jogada intensa em cima do Andrés Gomes, mas juiz marcou a falta ali do Paulo Henrique em cima do atleta do Boca, mas sem cartão amarelo pro jogador do Vasco.
3: 11 minutos e meio, a falta é perigosa e a favor do time do Boca, na meia esquerda perto da entrada da grande área, jogadores do Vasco fecham ali no local onde a bola tá posicionada, pressão do Thiago Mendes, também do Sousa, o Léo Jardim tá ali preocupado, vai orientar o posicionamento da barreira para que essa falta seja cobrada e o Vasco consiga neutralizar a investida do time argentino. Agora a barreira está sendo montada, aliás, está sendo orientada na posição em que o árbitro está marcando ali. O Thiago Mendes é o homem base, está na frente da jogada o Andrés Gomes, enquanto o Adson também chega junto com o Paulo Henrique, os dois jogadores. O árbitro está na resenha ali, a barreira da resenha, a resenha da barreira. Mas essa barreira aí não é a boa, não. A barreira boa, ó, é a barreira aqui, ó.
7: Que fica aqui no Rio.
3: É aquela aqui. Aquela que vira baile. Com certeza. Preocupadíssimo Léo Jardim, encostado à trave direita, orientando o posicionamento dos dois homens na barreira do Vasco. Boca Juniors vai cobrar a falta. 12 minutos e meio, saiu da jogada. Blanco, pé esquerdo, levantamento. Chega tirando na primeira, bola sobrou na segunda trave. Robert Renan deu mole. Palacios não conseguiu armar pro chute na entrada da área. Afastou mal a zaga do Vasco. A bola volta com o Adson tocando. Curto, teve braço nela. O jogador do Boca tocou e a arbitragem pegou a falta a favor do Vasco. 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
3: Vamos batendo 13 minutos deste primeiro tempo, 13 minutos da primeira etapa. Por enquanto está 0-0. É o primeiro confronto válido pela semifinal da Copa Sul-Americana. O Vasco quer abrir vantagem, o Vasco quer chegar à decisão. Será que vai conseguir? Semana que vem o jogo de volta. Olha a tabela feita, o time do Vasco não consegue trabalhar no campo de ataque. Bruno Duarte não conseguiu no primeiro lance. A bola roubada, Blanco vai fazer o lançamento buscando Flores. Intercepta no meio do caminho, toque de cabeça do Watson. A bola volta, Paulo Henrique. Novo erro de passe, rouba o time do Boca. Lançamento agora pelo lado esquerdo, buscando toque lá na frente. Ener Valência pedindo centralizado. A bola mal dominada pelo ex-jogador do Internacional. Chega afastando agora Adson. No toque de cabeça ele ajeitou pro Sousa. Caiu o jogador do Vasco. O árbitro disse que tá valendo tudo. Sousa no carrinho. Boa roubada. Tocando pro Adson. Ele tira do primeiro adversário. Achando no meio também o posicionamento agora do Ramon, do Santiago Sousa. Busca o passe pelo lado esquerdo. Cuiabano. Já caiu o campo de ataque. Thiago Mendes está com ela. Vai passando pelo lado esquerdo. O Cuiabano recebe o camisa 66 do Vasco. Novamente é Thiago Mendes. Pé direito na bola. Faz o levantamento na bola pela ponta direita. Pra ninguém. A zaga do Boca. Apenas acompanha a saída pela linha lateral. É arremesso pro time do Boca cobrar. Qual
5: não,
3: é o detalhe
5: não
3: aí,
5: não precisa, Alô, desse passe longo, gente. Joga mais próximo. Joga mais curto. Não precisa dessa esticada de bola agora do Thiago Mendes.
3: Ó, manda um abraço aqui pro meu amigo Celcinho. Celcinho é Big Field. Celcinho é taxista. Tem buzina aí pro Celcinho? Tem buzina pro Celcinho? Ou não tem? Claro que tem. Celcinho adora essa buzina. Sabe por quê? Porque o Celcinho é o taxista número um do
9: Brasil.
3: Grande Celcinho. Um abraço pra Jô também, essa família especial e abençoada. Todo mundo acompanhando o jogo do Vascão. Quase 15 minutos do primeiro tempo ali, Boca. Pela ponta direita buscando jogada pra cima da marcação. Agora colosando a bola muito forte. Saiu pela linha de lado e arremesso lateral. Teve uma trombada ali no meio do caminho, hein? Jogadores se estranharam, hein, Thalita?
7: É, aquela disputinha de espaço, mas também uma certa marcação de presença também no jogo, mas foi tudo bem controlado. Teve um empurrãozinho ali, mas sem mais... sem esquentar
3: sem
7: muito.
3: Sem delongas.
7: É, sem esquentar muito.
3: É importante que não haja. Quase 15, agora sim, 15 minutos do primeiro tempo. Olha a bola na defesa do time do Boca Juniors. O Vasco aperta a marcação. Chega o Andrés Gomes tentando a roubada. Pelo lado direito, o Boca trabalha mal a posse de bola. Voltou, caneta do Thiago Mendes. Pela ponta esquerda, Cuiabano. Cruzamento do Duarte. Chega tirando o Herrera. A bola ainda no campo de ataque do time do Vasco com o Thiago Mendes. Escorada pelo lado direito, não chegou ali o Paulo Henrique. A defesa do Boca tenta chegar tirando com Flores. Na pedalada, vai ali pro. Provocando ali a aproximação de um jogador do Vasco. Lançamento da defesa, Robert Renan. Tirou na cabeçada, ela se oferece novamente pelo lado direito, agora com Palácios, pedindo centralizado. Tá aqui, ó, no meio da defesa do Vasco, o Ener Valência. E pelo lado esquerdo tem o Flores. Mas é pela direita que o time do Boca trabalha a posse de bola agora, aos quase 16 minutos deste primeiro tempo. Ela volta no campo de ataque, ainda com o Vasco recomposto na sua defesa. Por enquanto tá 0-0. Pela ponta direita ataca o time do Boca. Olhou pra dentro da grande área, descolou o cruzamento, a bola em centro. Saiu o goleiro, Léo Jardim. Foi lá e fez a defesa. Rapidamente sai jogando agora com o Thiago Mendes. É na esquerda de defesa, o toque curto para Cuiabano. No drible de corpo, boa jogada individual do Cuiabano. Passou pelo segundo, foi tocado. O árbitro disse que não houve a falta. É o time do Boca agora com a bola trabalhada no campo de defesa do time do Vasco. Busca também pelo lado esquerdo, pedindo o Blanco. A bola tocada para ele, ataca o time argentino. O Vasco se defende nesse momento. Acha posicionado no meio, tentando a jogada para cima da marcação. É o Flores, ele pedalou, desarmado. Volta na roubada, o Vasco chegou bem nela. Agora com o Lescano, pediu a falta, o árbitro disse que não houve. O Boca tem novamente a posse de bola, busca a jogada agora mais uma vez o time do Boca Juniors, pelo lado esquerdo com o Herrera, fazendo a proteção, olha na movimentação, não rifou, voltou na esquerda ainda com o Blanco, descolando o lançamento para Flores, no meio do caminho, cortou mal a zaga do Vasco. Sousa não tirou, ela voltou no cruzamento rasteiro, a batida de primeira, toca no Robert Renan. Thiago Mendes antes, chega o Andrés Gomes conseguindo ali o desarme. O time do Boca tá animando no jogo, mas o Vasco é quem tem o contra-ataque, na velocidade do Andrés Gomes, ele toca em centro, busca agora pelo lado esquerdo, é com Bruno Duarte. Tenho a impressão do impedimento, o árbitro disse que não na grande área, ele chutou colocado, mas o lance já está invalidado. Foi por pouco, mas acho que ele estava realmente impedido, hein, Thalita?
7: É, na hora que o Andrés dá o passe rasteiro, Bruno Duarte realmente estava à frente ali da linha de marcação do Boca Juniors, impedimento marcado no ataque do Cruz Maltino pelo lado esquerdo.
3: É isso aí, bom, 17 minutos e meio do primeiro tempo. O Vasco tá jogando, o Vasco tá trocando com o Boca Juniors, hein, Chico?
5: O jogo tá igual, não tem essa pressão toda do Boca. Boca, tem a atmosfera do jogo, do estádio, ok, beleza. Mas dentro de campo, o Vasco não tá sofrendo, não. Tem sofrimento nenhum até agora.
3: Verdade, quase 18 do primeiro tempo. Olha a bola tocada no meio, aparece ali o Alarcón, deixando lá atrás com o Dilolo. Tocando bola no recuo, agora aparece o goleiro Monteiro. Dentro da grande área, ele tira de pé esquerdo, manda pro setor ofensivo. O Ener Valência não chegou. A bola afastada pelo Sousa, mata no peito, bota no chão. Delgado, Ascacibar tentou ali o lançamento muito forte. O Vasco consegue a retomada. Posse de bola agora com o Lescano, achando o Thiago Mendes, devolvendo o Lescano no pé esquerdo. Tenta ali no meio de dois jogadores, um deles era o Ener Valência, mais atrás agora com o Saldívia. Lescano, tapa de primeira, novamente na jogada agora. Sousa faz a distribuição lá na canhota. Cuiabano avançando pelo time do Vasco. Andrés Gomes está marcado, ele teve que rolar mais atrás com o último toque do Sousa. Tabelando bola pelo lado esquerdo, Robert Renan chega lá no campo de ataque. A bola com Sousa, pé direito nela, gira a jogada, sai da esquerda, vem pra direita agora com o Saldívia, no que ele domina, já tenta a bola recuada agora pro goleiro Léo Jardim, fora da grande área, deixar pelo lado esquerdo. O Vasco com toques rasteiros, tentando abrir uma brecha nessa defesa do Boca. Lançamento no meio, fica no chão, o árbitro pegou a falta cometida em cima do jogador do Vasco, Ener Valência, chegou ali na pregada. Qual é o detalhe, Chico?
5: Eu acho que existe uma preocupação em relação ao Paulo Henrique, né? Em relação ao Flores, que é um jogador muito rápido. O Paulo Henrique já fez duas faltas. Na terceira, ele vai tomar o amarelo. E o Flores, repito, é um jogador muito agudo, hein?
3: Com certeza, tá ali, é bem arisco, né? E a gente vai vendo. Olha o time do Vasco agora com o Andrés Gomes, devolução feita na grande área, acabou saindo o goleiro Monteiro, foi lá pra defender com o Cuiabano aparecendo quase que como elemento surpresa pra buscar o gol, hein, Thalita?
7: É, pelo lado esquerdo, uma boa troca de passos do Vasco, veloz, uma tabelinha ali entre Cuiabano e o Adson. O Adson tenta encontrar o Cuiabano, mas o passo foi um pouco forte. Facilitou ali a chegada do Monteiro, o goleiro que fez a defesa, o Cuiabano não conseguiu chegar nela.
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3: Defesa do Boca com o Herrera pelo lado esquerdo, agora tocando pela direita, aparece o Dilolo para fazer a proteção. O Vasco aos poucos vai baixando as linhas, tentando a recomposição, recebe Palacios, tocando bola no meio, aparece na devolução de primeira, corta a luz, chegou de primeira também, tirando o Cuiabano. Andrés Gomes ficou esperando a bola, não chegou, a bola desviada pela defesa do Boca, o último toque foi ali do jogador Delgado e a bola saiu em arremesso lateral para o Vasco bater pela esquerda. E eu confirmo a hora certa, 9:50. Ligado no nosso timaço, você confere agora o tempo e o placar do jogo. 20 passados, 20 no primeiro tempo, 25 para o intervalo. E no placar do Futebol Globo CBN, Copa Sul-Americana, primeiro confronto na semifinal da competição, na Bomboneira. Confere aí.
8: Boca Júnior.
3: Tá 0-0. O time do Boca saindo errado pelo lado direito. A zaga do Vasco tá posicionada. A zaga do Boca tá posicionada. O ataque do Vasco pressionando pelo lado esquerdo. Chega na trombada. Agora Blanco ficou sem ela. Conseguiu o Adson na dividida com o Lescano. Ela se oferece novamente pelo lado direito. Paulo Henrique avança na velocidade, no toque, no pique, no pique, no toque, chegou perto da linha de fundo, cruzamento, tocou no braço. O árbitro disse que não, que foi só um desvio normal na defesa do Boca. E agora com o último toque do jogador do Vasco, o árbitro está dando tiro de meta no cruzamento. Houve o pênalti ou não, Thalita?
7: O braço completamente recolhido, completamente ali para trás do Alarcón, não tem nem o que reclamar. O Paulo Henrique estava grudadinho no corpo, não teve nada.
3: É, até tocou no braço, mas recolhido, né,
5: Chico? Totalmente, totalmente, nada de pênalti. Nada, nada, nada.
3: 21 minutos do primeiro tempo. 21 primeiro tempo. Agora o árbitro mandou a bola ser tocada lá na cobrança do tiro de meta. Jogadores do Vasco ainda pediam, né, com essa saída, a revisão para saber se realmente havia um pênalti, mas o árbitro disse que não aconteceu. O Vasco veio na dividida, tá valendo tudo. Olha a bola tocada na grande área, na entrada. Thiago Mendes rolou com a proteção do Lescano, que não alcançou. Foi tocada meio que no contrapé. Olha a jogada num belo drible de corpo. Flores se mandando toque no pique, no pique, no toque. Paulo Henrique chegou na tentativa do desarme, já tá na entrada da grande área. Flores bateu direto pro gol, a bola subiu, foi pra fora, é tiro de meta. Paulo Henrique e Flores. O Flores tá levando vantagem aí, Tata.
7: Tá, é um jogador de habilidade, um jogador de velocidade, num contra-ataque puxado ali pelo lado esquerdo, um belo drible de corpo que ele deu no Paulo Henrique, que ficou completamente pra trás, e aí ele tentou uma finalização, buscava o ângulo superior esquerdo do Léo Jardim, mas a bola finalizada pelo Flores foi bem longe.
3: Bom, tem que ver, não é só a questão entre o Flores e o Paulo Henrique, a cobertura tem que reforçar, porque
5: Totalmente. O Sousa tem que encostar mais ali, tá?
3: Pois é.
5: Se deixar no mano a mano, já era. E o Flores é um fenômeno, tá?
3: Exatamente.
5: Semana passada, ele fez um jogo pelo Boca fez um jogo pelo Boca e 24 horas depois jogou pela seleção da Argentina.
3: Naquele jogo do Messi, foi ele?
5: Isso,
3: tava lá?
5: Isso, tava lá.
3: Pois é, o Flores aí, ó, jogador. Agora, brincadeiras à parte, né, tô falando aqui de vai florindo, não sei o quê. É um jogador interessante na questão do drible, arisco, enfim. Estamos acompanhando aí um jogador perigoso, muito, já pro Vasco ficar ligado.
5: Muito, jogador de velocidade. E eu repito aqui, a próxima falta do Paulo Henrique em cima dele, o PH vai tomar amarelo.
3: 23 minutos do primeiro tempo, Futebol Globo CBN, aqui tem jogo.
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3: Passamos os 23 neste primeiro tempo. A zaga do Boca Juniors acionada, agora com o Herrera recebendo pelo lado esquerdo. Blanco está dando opção também perto da linha lateral do campo pela canhota de defesa. Ela tocada pelo lado direito, aparece o de Lulo também posicionado, Lozano lá pela direita. O ataque do Vasco não marca pressão, mas vai aos poucos adiantando para tentar a diminuição do espaço na defesa do Boca Juniors. Tem a posse de bola agora o goleiro Monteiro dentro da grande área, ali no pé direito, tira o perigo lá de trás, manda a bola direto no toque de cabeça. A zaga do Boca Juniors cede o arremesso lateral para o time do Vasco bater pelo lado esquerdo, agora com o Cuiabano posicionado. Quase 24 minutos de bola rolando no primeiro tempo. Robert Renan, a bola recuada, aparece fora da grande área. Léo Jardim deixando novamente com o Robert Renan. Ele no pé esquerdo, vem recolhendo, domina, volta na movimentação, deixa rasteiro com Sousa. Santiago Sousa faz o lançamento, novamente no campo defensivo do time do Vasco, agora com o Lescano distribuindo jogada na canhota. Cuiabano aparece, Andrés Gomes está na frente, Thiago Mendes também está perto. Lescano tabelando com o Thiago Mendes, a bola volta no Lescano, entregando jogada na canhota de primeiro, Andrés Gomes pro Cuiabano, bota na frente, tentativa de vencer a marcação, chega tirando a zaga do Boca, mal afastada, ela volta com o Andrés, sou mais você colombiano, pé esquerdo nela, cruzamento no toque de cabeça, emplacou!

0: 25 minutos passados no primeiro tempo, 25, primeira etapa, Adson de cabeça abre o marcador. 1-0. Thalita Giudice.
1: Ele é o artilheiro do Vasco na Copa Sul-Americana. Jogada toda pelo lado esquerdo e muito na conta do cuiabano, que segue, insiste, vai na briga e consegue vencer na disputa física. A bola fica nos pés do Andrés Gomes lá pelo lado esquerdo, que faz o cruzamento pelo alto. E o Adson surge entre dois jogadores do Boca Juniors de cabeça para mandar forte para o fundo da rede, fazendo o seu primeiro gol de cabeça na Copa Sul-Americana, o seu quinto gol na competição. E na Bomboneira, quem tá sorrindo é a torcida do Vasco. 1-0 pro Cruz Maltino.
0: E agora parada para a reidratação com o Vasco em vantagem no placar, Chico Aiello.
2: Pois é, e assim, é um resultado justo, tá, gente? O Vasco não está sofrendo nem um pouco. Nem um pouco. O Vasco tá muito confortável. Eu não sei o que vai acontecer daqui pra frente. Eu tô analisando o que eu vi durante 25 minutos. O Vasco jogando confortavelmente, o Vasco muito bem na questão tática, o Vasco fazendo marcação alta, saída de bola, pressionando o adversário, o Vasco tendo como única preocupação o Flores, que joga, né, em cima do Paulo Henrique, é um jogador de velocidade, mas repito, o Vasco muito confortável. Resultado de 1-0, um resultado bom, importante e justo, porque até agora o Vasco está jogando bem.
0: Bom, com quase 27 minutos, o Vasco sai na frente do placar, abre esse caminho para a classificação, a decisão da Copa Sul-Americana. Enquanto isso, a gente vê o time do Boca Juniors meio perdido, sobretudo na saída de bola. Foi como você disse, Chico, o jogo tá favorável ao Vasco.
2: Tá confortável, o Vasco tá nesse confortável momento, no jogo.
0: Pois é, já passaram aí os primeiros minutos em que o Vasco poderia sofrer uma pressão, digo pressão psicológica, por conta da Bomboneira, da atmosfera dentro do estádio, mas tudo isso, pelo menos até aqui, foi superado, e essa vantagem do Vasco no placar.
2: Aquele chute do Bruno Duarte, Hugo, aos 4 minutos, assustou o Boca, olha o Boca aí, ó.
0: Verdade, tentando o cruzamento da direita, afasta a zaga do Vasco, a bola vai sendo tocada, mas o lance está invalidado. Que houve, Thalita?
1: Tava impedido na jogada ali pelo lado direito, na hora que ele recebe o passe, ele tava um pouquinho à frente, Hugo.
0: É, 28 minutos, pode concluir,
2: Chico. Só pra completar, aquele chute do Bruno Duarte aos 4 minutos deixou o Boca assustado. Como que diz assim, caramba, a gente não pode facilitar, a gente não pode aqui deixar espaço na defesa, porque os caras já vieram aqui e já obrigaram, né, o Monteiro a trabalhar. Aquele chute foi o cartão de visita que o Vasco deu para dar uma assustada no Boca.
0: E outra coisa, né, Chico, que a gente também não pode deixar de ressaltar aqui, o Adson, autor desse primeiro gol no confronto, ele só está jogando como uma opção do técnico Pedro Emanuel a partir da impossibilidade do aproveitamento do Colídio, né?
2: Exatamente, exatamente.
0: Ficou aquela dúvida, não, é Nuno Moreira, não, é o Adson, Adson, Nuno Moreira.
2: Não,
0: a opção
2: Adson,
0: do treinador, que vai dando certo.
2: E o Adson, ele faz um gol que não é uma característica dele, né? Ele é um jogador de lado de campo, de drible, de velocidade, e ele tá presente na área como centroavante. E cabeceia muito bem na hora de marcar o gol.
0: Apesar da estatura, foi muito bem na finalização, digo da estatura porque ele é um jogador baixo. Apesar da pouca estatura, foi lá de cabeça, testou, certeiro, fundo das redes, o Vasco em vantagem no placar, tá 1-0, Futebol Globo CBN, aqui tem jogo.
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0: Vasco no ataque pelo lado direito, inverte a jogada agora na esquerda, aparece o Adson no lançamento agora pro cuiabano, descolando o toque, Thiago Mendes domina, para, prende, volta Andrés Gomes pedindo mais à frente, o toque para Sousa, Santiago Sousa tira do Ener Valencia, já foi tocado ali, a bola volta no Robert Renan no meio, tem o domínio agora do Lescano, com o pé esquerdo ele distribui jogada na canhota, aparece mais à frente para fazer o domínio, cuiabano pediu a falta, o árbitro disse que não, tá valendo tudo, com o Andrés Gomes apenas acompanhando a saída pela linha de lado, é só arremesso lateral pro Vasco cobrar. Galera ligada aqui na nossa transmissão, mandando um grande abraço pro Henrique e pra Valentina, eles que estão na Vila da Penha ouvindo a nossa transmissão com o papai, o Antônio Luiz e a Fernanda, toda a família vascaína. Bota a vinheta do Vascão pra essa família aí, Presu! É isso aí, ó. Isso aí. Mandando um abraço pra essa família linda lá na Vila da Penha. O Henrique, a Valentina, o Antônio Luiz e a Fernanda. Todo mundo feliz com a vitória parcial do Vasco. 1-0 pra cima do Boca. Tentaria jogar do Adson na pressão. Tenta roubada agora, gira pra cima do primeiro marcador. Flores pedindo em

0: profundidade, a bola voltando ali no domínio com falta. Acabou apanhado o Delgado, com o Saldívia saindo lá de trás para cometer essa falta, hein, Thalita?
1: É, ainda no campo de defesa ali do Boca Juniors, bem próximo do meio campo, mas... falta marcada sem cartão, gol.
0: Lançamento pelo lado direito, busca na ponta, agora buscando o time do Boca Juniors, não conseguiu domínio, Palacios descolou o cruzamento para a área, corta na cabeçada, chega tirando Saldívia, a bola ajeitada pelo lado esquerdo, seria para o Andrés Gomes, na velocidade não saiu, Cuiabano desarmou mal, pela ponta direita ataca novamente o time do Boca Juniors, buscando levantamento para dentro da área, chegou na ajeitada de cabeça do Ener Valencia, atrás a batida de primeiro, Blanco mandou longe, a bola saiu em tiro de meta, e eu confirmo a hora certa, 10:01 da noite, ligado no nosso Timaço, você confere agora o tempo e o placar do jogo. 31 passados, 31 no primeiro tempo, 14 para o intervalo. E no placar do Futebol Globo CBN, Copa Sul-Americana. Primeiro confronto válido pela semifinal da competição na Bomboneira. Confere aí. Um Adson de cabeça. Zero.
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0: Com você nesta noite de terça-feira e as emoções da Copa Sul-Americana com o Vascão na frente. 1-0, gol do Adson de cabeça. Vai colocando o Vasco em vantagem no confronto semifinal da Copa Sul-Americana. Desvia na cabeçada o Saldívia, não alcança o Paulo Henrique. A bola foi embora pela linha lateral e arremesso para o time do Boca cobrar. Fala aí, Elo.
3: Não, e a postura do Vasco não mudou, tá? O time continua marcando alto, não baixou as linhas. Bem interessante isso, tá? Que é normal, é natural, depois que você faz o gol, baixar as linhas. O Vasco continua com essa marcação alta.
0: Verdade, verdade. Posicionamento do Vasco agrada. Realmente, a postura do Vasco, mesmo com vantagem, agrada. Embora, e outra coisa também, né? Não sei se o Boca Juniors sentiu o gol, mas... chegou, mas não de forma efetiva, né?
3: Se você baixa as linhas, você atrai o adversário para dentro de você. E jogando na casa do adversário, a pressão só aumenta, Hugo.
0: Com certeza. O time do Boca joga errado agora na altura da meia. Consegue a roubada. Thiago Mendes faz o lançamento para Andrés. Na velocidade ele se manda pelo lado esquerdo. O time do Boca vem tentando a recomposição. Vasco desacelera. Busca, para, prende, volta no meio. Thiago Mendes com a bola dominada no pé direito. Ele entrega mais atrás a Santiago Sousa. No pé direito também ele faz a distribuição. Na meia com o Adson. Conduz a bola com o pé canhoto. Pela ponta direita tem Paulo Henrique já com ela dominada, faz ali a trocada, buscando o drible, conseguiu tirar na finta, peca em outro cruzamento na segunda trave, chega passando mal a zaga do Vasco. Andrés Gomes correu, mas foi Cuiabano quem pegou de primeira e a bola subiu, foi pra fora, é tiro de meta. Tô vendo o técnico do Boca pedindo tranquilidade, tranquilidade. Era melhor pedir pra acertar os passes, porque o Vasco tá chegando, chegou perigosamente de novo, hein, Thalita?
1: O Vasco conseguiu um contra-ataque depois de um erro ali, bem explicente, inclusive, do Pedro Massa no meio campo, encaixou o contra-ataque perigoso. Vocês falavam sobre o gol do Adson, que tá hoje titular porque o Coríntios não pode jogar. A gente pode destacar que nas últimas 5 partidas o técnico Pedro Emanuel teve uma interferência direta, porque jogadores que saíram no banco contribuíram com participações em gols. Contra o Grêmio, o Bruno Duarte com assistência para o segundo gol. Contra o Santa Fé, o David marcou um dos gols da vitória por 2-0. Contra o Coritiba, o Ramon Rick saiu do banco de reservas e marcou um dos 5 gols. E contra o Botafogo, o David saiu do banco de reservas e marcou um dos gols da vitória, inclusive, por 2-1 em cima da equipe alvinegra. A única partida que não teve interferência foi contra o Remo, porque terminou 0-0.
0: Outro detalhe também que chama atenção, Chico, é com esse momento positivo do Vasco, como cresceu o Saldívia, né?
3: Sem dúvida.
0: Que nem titular era. Tudo bem, verdade. Ele está atualmente no time titular por conta da saída do Cuesta, que está machucado. Mas se firmou e jogando, né?
3: Jogando bem. Agora, quando a fase é boa, também ajuda, né,
0: Hugo? Claro, claro.
3: Quando você está inseguro, quando você está inseguro e o coletivo está ruim, aí, né, você entra no time e vai mal. Quando a fase é boa, ajuda demais.
0: Cruzamento na esquerda, o Vasco no ataque, chega tirando a zaga do Boca, bola desarmada, voltando com Palacios, fazendo o lançamento pro Ener Valencia, a zaga do Vasco aberta, aberto também o Ener Valencia pela ponta direita, agora já vem pra recomposição o time do Vasco, no mano a mano o Ener Valencia acabou ficando sem ela, conseguiu o toque no desvio, feito Sousa, tocou por último nela, a bola se perdeu pela linha de fundo, Boca pela direita, vai bater o escanteio, Thalita.
1: É uma troca de passes ali entre o Ener Valencia e o Ascaciba, quem conseguiu fazer o corte foi o Sousa, conseguiu mandar a bola ali pra linha de fundo, escanteio pro Boca lá pelo lado direito, gol.
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0: Tentativa do chute, depois do corte, a batida de primeira do Lozano, a bola subiu, saiu em tiro de meta para o Vascão da Gama cobrar. Quase 35 minutos passados neste primeiro tempo, Vasco em vantagem, o Vasco conseguindo neste momento abrir vantagem para chegar à decisão da Copa Sul-Americana. O primeiro jogo é hoje, o segundo no Maracanã, dia 20, terça-feira.
3: Por enquanto.
0: É, mas a gente tem que falar com o que temos,
3: claro,
0: de momento, né?
3: Claro.
0: Vamos com o que temos. Nesse momento, o jogo entre Vasco e Boca Juniors, volta da semifinal da Sul-Americana, confirmado para o Maracanã, terça-feira, dia 20. Olha o time do Vasco tentando a jogada na bola lançada pela ponta direita, veio na interceptação ali o zagueirão Herrera, tocando no meio, aparece o Alarcón, deixando também mais à frente, Ascaciba, fazendo a proteção, pede pela direita, é o Lozano com a bola tocada, o time do Boca vem ao ataque, o time do Vasco vai à defesa. 35 minutos e meio de bola rolando neste primeiro tempo, Vascão de boa, vencendo 1-0, o gol de cabeça do Adson, vai colocando o Vasco em vantagem. Herrera na zaga do Boca Juniors, adianta a linha defensiva o time argentino, enquanto o Vasco vai para recomposição, lançamento na canhota, Blanco dominou com o pé esquerdo, ameaçou o cruzamento, preferiu fazer a finta, Paulo Henrique ficou para trás, cruzamento, levantamento para pequena área, saiu mal, goleiro Léo Jardim teve bola trombada, tá valendo tudo, o árbitro disse que não houve falta, o time do Vasco parou, voltou na bola cruzada, chega tirando, lescando de qualquer maneira, e nessa aí o Léo Jardim, não conta pra ninguém não, hein, Thalita?
1: Errou completamente o tempo da bola ali, teve um choque com o jogador do Boca, ficou querendo falta, mas não teve absolutamente nada, o Boca segue no ataque
0: pela ponta direita, bola tocada, mais atrás com Palacios, descolou o toque no bico direito da grande área, o Vasco tenta o desarme ainda com a bola dominada, novamente no campo de defesa do time do Vasco, a bola invertida, aparece pelo lado de canhoto com o jogador que é o Blanco, tocando bola em profundidade pro Flores, na corrida chega o Paulo Henrique tomando a frente do lance, evitando a saída pela linha lateral, tirou com o Adson pegando a sobra na bola agitada, pé canhoto nela, tenta o lance individual, fazendo o lançamento com personalidade, não dominou Bruno Duarte, roubada do time do Boca Juniors, bola tocada com Flores, não dominou legal, sobra com o time do Vasco, dominando, vem no contra-ataque, Bruno Duarte é pelo lado direito, se manda na velocidade, no toque, no pique, no toque, no meio de três, ele estava isolado, agora voltou no giro com o Adson, o passe errado na devolução, saiu a bola em arremesso lateral pro time do Boca cobrar, já cobrado o arremesso lateral, a bola tirada na tentativa do corte de cabeça, quem tocou por último nela foi o Saldívia, ela sai em arremesso, mais um pro time do Boca Juniors, agora pelo lado esquerdo, Ener Valência, orienta o Blanco, a bola tocada em profundidade, tá tentando ali o Ener Valência no bico da grande área, pelo lado esquerdo, a bola mal passada, desviou no meio do caminho, Thiago Mendes tira o perigo lá de trás, a bola com a sobra, vem dominando Andrés Gomes, no bate rebate, quase que ela se ofereceu pro Bruno Duarte, mas a bola acabou tocando ali no jogador do Vasco por último, para não se complicar, o goleirão Monteiro saiu com ela ali para não deixar a bola sair na linha de fundo. 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
0: 38, quase do primeiro tempo. O goleiro Léo Jardim tá ali, ó, fazendo alguma sinalização.
3: Não, ele tá pedindo pra parar o jogo. Pra parar o jogo pra ele ser atendido, é isso. Naquele lance que ele saiu mal, ele acabou se chocando com o adversário. Agora ele pede para o jogo ser parado para ele ser atendido.
0: Pois é, foi naquela bola cruzada da esquerda do Blanco que ele saiu mal, né? Houve um choque ali
1: Ascaciba.
0: No corpo com o Ascaciba, que trombou tudo, né? E aí caíram ali, foram, enfim, descendo juntos ali na pequena área, e o Léo Jardim acabou involuntariamente sendo atingido mesmo, hein, Thalita?
1: É, porque ele calcula mal e aí ele vai tentar dar um soco na bola, só que ele não consegue chegar e realmente acontece o choque, não houve falta, um choque normal de jogo, mas na hora que ele tromba com o jogador do Boca Juniors, ele tromba o rosto, né? Ele bate quase que na região ali do cotovelo do Ascaciba, e aí ficou sentindo, o jogo prosseguiu, mas agora parado para atendimento ao Leonardo Jardim.
0: Bom, quase 39 minutos, Chico, o que dá pra dizer do jogo nesse momento?
3: O Vasco continua confortável, sem nenhum tipo de risco. Deu uma baixadinha agora de linha ali, o que é natural, o que é normal, tá? Ninguém aguenta fazer marcação alta durante 45 minutos, 90 minutos.
0: E outra coisa, né? A classificação ou a eliminação não será. Uma das duas não vai ser definida hoje, né?
3: É verdade. Então o Vasco baixou as linhas um pouquinho agora. Muito pouco, é verdade, muito pouco. Mas continua muito confortável no jogo. Sem sofrer pressão, sem o Boca Juniors jogando melhor. Né? O lance de mais perigo foi uma bola levantada na área agora há pouco e o Léo Jardim saiu mal. No mais, mas, repito, é um Vasco confortável dentro da Bomboneira.
0: O jogo está parado agora para o atendimento do Léo Jardim, parece que está tudo bem com ele. E a tomada da imagem, na tomada da imagem, a gente viu o Paredes, Leonardo Paredes, né, que é desfalque no time do Boca Juniors, em um dos camarotes, observando o jogo. Sabe o que eu lembrei, Chico? Tu vai lembrar também.
3: Manda.
0: Camarote da Bomboneira.
3: Sim. Que tremedeira.
0: Quem é que, tá, quem é que estaria ali hoje,
3: Diego,
0: sem
3: Armando,
0: camisa?
3: Diego Armando Maradona. Isso, Diego Armando Maradona. Ele
0: todo
3: mesmo.
0: Jogo importante do Boca, Diego Maradona. Já depois de encerrar a carreira, né? Enfim, muito acima do peso, estava lá com aquela cabeleira dele girando camisa, enfim, regendo a torcida do Boca, que fazia a Bomboneira pulsar naquele momento. E até tinha uma frase, né? Era uma espécie de epíteto, né? De a Bomboneira não treme, a Bomboneira pulsa,
3: isso,
0: né?
3: Isso.
0: Você gosta
3: isso.
0: De epíteto, né?
3: É verdade, é muito bom. É muito bom mesmo. Isso é muito moderno.
0: Thalita Giudice daqui a pouco a gente bola um epíteto pra ela. Bom, vem o time do Boca saindo errado. O Vasco tem a posse de bola agora com o Bruno Duarte na arrancada. Ele no meio de quatro jogadores do time do Boca, bota na frente, tentou o drible da vaca, tava isolado, ficou no chão. Tentou partir aí sem ninguém do Vasco. Aí realmente forçou, né?
3: Você tá equivocado, né? Porque ele já bolou, né? Ele já criou a zelosa, né, gente?
0: Ah, é verdade, é verdade. É verdade. Já estava lá atrás, é verdade, é verdade. É porque a gente vai pro futuro, isso aí estava lá no passado. Volta pela esquerda, olha o time do Vasco tentando articular a jogada. Andrés Gomes pedia na frente, um desarme. Aconteceu com o árbitro pegando a falta a favor do Vasco. E eu confirmo a hora certa, 10:11. Ligado no nosso timaço, você confere agora o tempo e o placar do jogo. 41 no primeiro tempo, 4 para o intervalo e no placar do Futebol Globo CBN, Copa Sul-Americana. É a primeira partida válida pela semifinal da competição na Bomboneira. Confere aí. Um Adson de cabeça. Zero. Tem uma falta aí a favor do Vasco na ponta esquerda, entre a linha lateral do campo e a da grande área. Teve um puxão de camisa aí do Lozano. Cadê o cartão amarelo? Rolou ou não rolou, Thalita?
1: Não vi cartão não. O Lozano só vai ali no Andrés Gomes, puxa ele pela camisa. O Pedro Emanuel também ficou reclamando ali na beira do campo, pedindo cartão, mas o juizão parece que não deu não. Ele marcou a falta lá pelo lado esquerdo, bem próxima onde acontece o escanteio, mas não vi cartão não, Hugo.
0: Agora chegou o Thiago Mendes ali dando um some daqui no Saldívia ali, que ia pra treta, né?
1: Capitão, né?
0: É verdade, verdade. Isso aí mesmo, postura de um líder. Porque o Vasco não pode entrar nessa tentativa do Boca de desestabilizar o time que está vencendo, no caso o Vasco, que tem uma falta para cobrar perto da linha lateral do campo, na ponta esquerda. 42 primeiro tempo, dois jogadores na barreira do Boca, o Vasco vencendo por 1-0, está querendo o segundo gol. Repito, 42 primeiro tempo, foi para cobrança Lescano, pé esquerdo, levantamento, entrada da pequena área, na bola ajeitada, voltou Saldívia no pé esquerdo, chutou, a bola bate na zaga, tentou Bruno Duarte de bicicleta para fora. E ele acabou levando a pior, tá ali com a mão na altura do abdômen, deitado em campo, hein, Thalita?
1: Pode ser um pouco preocupante, porque é na mesma região no clássico contra o Botafogo, onde ele precisou ser encaminhado para o hospital para realizar mais exames ali. E assim que ele desabou do chão na tentativa da bicicleta, ele sentiu, mas tá tudo bem, já levantou.
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0: 43, primeiro tempo, o time do Boca Juniors tem a posse de bola, parece que o Bruno Duarte levantou, tá tudo bem com ele, hein, Thalita? Bruno Duarte, tá tudo bem com ele,
1: tudo
0: né?
1: Tudo certo, tudo
0: levantou,
1: certo.
0: Levantou, beleza ali. Vem tentando, Boca pelo lado esquerdo, segura a jogada agora, mas teve falta, hein? Teve falta e o árbitro vai dar essa falta a favor do Boca.
1: E deu cartão pro Adson, na jogada ali no Flores. Ele consegue sair da marcação do Adson, ele dribla o Adson, ele deixa completamente para trás o Adson, uma boa jogada individual Flores, e aí é puxado, impede que ele invada a grande área, e cartão amarelo pro Adson.
0: O mais engraçado é o critério zero desse árbitro, que num lance exatamente igual, no mesmo setor de campo, o Andrés Gomes sofreu uma falta, o jogador do Boca não tomou cartão, agora o Adson levou, hein, Chico?
3: Pois é, só que aí assim, talvez o lance mais perigoso, né? Ou seja, uma jogada que de repente, né, ia deixar o jogador do Boca entrar na área. E aí poderia levar um perigo pro Vasco. Por isso que ele deu o cartão amarelo.
0: Pois é, dois cartões amarelos aplicados no jogo. Um para cada lado e ó, a catimba tá rolando. Empurra daqui, empurra dali, o árbitro tá só com apito, hein? Enquanto o Andrés Gomes tá dando tchau pra quem? Pra você, Tatá?
1: Não, pra mim não é.
0: Ah, não é.
1: Sabe quem tá metido na confusão?
0: Quem é que tá metido na confusão?
1: Palácios, lembra?
0: Palácios.
1: Teve uma discreta passagem pelo Vasco.
0: É verdade, é. Contribuiu ali com uma dose de qualidade no meio campo, né? Mas a dose de participação dele foi bem pequena, né, Chico? Bem pequena.
3: Muito. Diminuta.
0: É verdade. Olha, a gente tá vendo agora na tomada da imagem que o Léo Jardim, ele tá com um corte aqui no rosto, né? Na parte direita, no lado direito do rosto. Sim. Ainda em função daquele lance com o Ascaciba.
1: Exato.
0: Né?
1: Ele bate no cotovelo na hora que ele vai cair. Ele acaba batendo no cotovelo. Não houve falta, mas ficou pior pro Léo Jardim.
0: A falta é a favor do Boca Juniors. É pelo lado esquerdo. Quase 45. Agora sim, passamos dos 45. O jogo vai até 49 neste primeiro tempo. Dois jogadores na barreira do Vasco. Movimentação dos defensores vascaínos, dos jogadores do Boca, tentando se livrar da marcação. O árbitro vai apitar, autorizando a cobrança de falta. É a favor do Boca, na bola lançada direto para a grande área. Chega tirando a zaga do Vasco, ela sobrou com o Blanco. Entrada da grande área, fazendo o levantamento, falhou a zaga, no toque de cabeça para fora. Na finalização do Lozano, a zaga do Vasco ficou olhando a bola. Ele passou lá atrás, na segunda trave. Fala, Thalita.
1: É, no cruzamento do Blanco, camisa 3 consegue encontrar bem ali o Lozano, que de cabeça consegue testar, passa à esquerda, mas sem tantos riscos assim pro Léo Jardim.
0: Bom, repito, vamos a 49 neste primeiro tempo. Já passamos dos 45, agora 50. Tinha dado 4, agora apareceu 5. Tinha aparecido 4 ali, Chico.
3: Tinha, conforme você decidiu.
0: Exatamente.
3: E agora apareceu 5.
0: Agora apareceu 5. Eu vi 4 minutos. Então, ó, galera ali, ó, fala com a Patrícia que puseram errado.
3: A galera deu um F5, pronto.
0: É, verdade, verdade. Manda a bola pro campo de defesa, o time do Boca tem Herrera.
2: Tá bom.
0: Mais ou menos, né? Ah, não faz isso não. Direita de ataque, o Boca vem com ela dominada agora com o Lozano. Dá o traço pra cima do primeiro marcador, aparece no meio pedindo o Ascaciba. Também o Alarcón, a bola tocada na defesa de primeira de Lula, aparecendo Herrera. A bola sai da direita, chega na esquerda. Herrera tem a posse dela agora no pé direito, fazendo o levantamento no meio da zaga do Vasco. Cortou de cabeça o Sousa, voltando com o Paulo Henrique, que drible, tirou ali do jogador do Boca Juniors, que ficou deitadão no chão, mas na sequência o time argentino recupera a posse de bola e na sequência dá de graça pro time do Vasco novamente a posse dela. Cuiabano no lançamento, a tabela pelo lado esquerdo agora no campo defensivo, Thiago Mendes com Robert Renan. O Vasco tá tentando ali tranquilizar, desacelerar o jogo. Sai com o goleiro Léo Jardim, ele no meio recebe a jogada agora com o Madison, deixando mais uma vez pelo lado esquerdo. Tá na movimentação Lescano, também mais atrás ali o Cuiabano, no pé de direito ele toca, aparece o Adson, autor do primeiro e único gol por enquanto nesse confronto. Dá 1-0 pro Vascão da Gama. Robert Renan, mais uma vez para Cuiabano. O time do Boca Juniors está tentando ali roubar no campo de ataque. O Vasco tá trabalhando, jogando iscas para o time argentino sair lá de trás. Olha a bola tocada pelo Léo Jardim, pelo lado direito vem Saldívia, ameaça tirar de qualquer maneira, faz o lançamento, a bola chega ali mais à frente com Bruno Duarte, que tá vindo mais atrás, tá na movimentação, tentando ali o time do Vasco. A bola não tá chegando nele, tá vindo mais atrás, receber ali o Bruno Duarte, atacante do Vascão da Gama. Agora, ó, o Flores estava deitando os cabelos pra cima do Paulo Henrique, que foi a forra, hein, Tatá?
1: É, agora ele devolveu, que corte seco em cima do Flores, passou de carrinho direto, sem chances ali em cima do Paulo Henrique.
0: Quase 48 neste primeiro tempo. Robert Renan, esquerda de defesa, ele viu a movimentação, viu também o espaço, partiu pro ataque, novamente com o Cuiabano. Tem o lançamento agora com o Adson de primeira, com o Andrés Gomes pedindo, na frente a bola não tocada, Thiago Mendes no bate-rebate. Ener Valência ficou sem ela, Andrés Gomes tem a posse de bola no lançamento, buscando no corredor, era pro Cuiabano. A bola tirada pela zaga do Boca, na sequência teve desvio, o jogador do Vasco bateu por último nela, o Andrés Gomes. A bola foi embora pela linha lateral, é arremesso pro Boca cobrar. Passamos dos 48 neste primeiro tempo. Qual o detalhe aí, Alô?
3: Muito bom jogo do Andrés Gomes na questão tática, tá? Tá marcando, tá aparecendo quando o Vasco recupera a bola, faz um bom jogo taticamente.
0: Verdade, verdade. Pelo lado esquerdo, caindo ali, tanto quando o Vasco tem a bola no ataque, quando perde, né? Aparecendo lá atrás na recomposição. 48 minutos e meio, 1 minuto e meio para acabar o primeiro tempo. Quem sabe o Vasco ainda não faz o segundo nesta primeira etapa. Busca o toque ainda no campo de defesa. Cuiabano tem a posse dela, recebe novamente Lescano, no pé esquerdo vem conduzindo. A zaga do Boca Júnior já veio para recomposição, enquanto o Vasco está trabalhando pelo lado esquerdo no campo de ataque. Robert Renan tocando mais atrás, tinha ali a opção Thiago Mendes, mas o Cuiabano preferiu o toque atrás, teve o desvio, a bola saiu em arremesso lateral pro Vasco cobrar pela esquerda, sem pressa. essa. Tá vencendo por 1-0, placar de momento, coloca o Vasco em vantagem no confronto. Chega tirando a zaga do Boca Juniors, da sequência no tapa de primeira, buscando o Ener Valência, Robert Renan, também dando tapa, bola sobrando na direita com Paulo Henrique, na dividida no corpo, drible da Vaca, bota na frente, aposta a corrida com Blanco, leva vantagem, na linha de fundo tem a cobertura do Herrera, que chegou afastando tudo, tocando pela linha lateral, o Vasco nesse último minuto de primeiro tempo, atacando pela ponta direita, buscando quem sabe aí o segundo gol no jogo. O Vasco está vencendo por 1-0, 49 minutos e meio do primeiro tempo, por enquanto Vascão 1, Boca Juniors 0, já cobrado arremesso lateral na tabela pelo lado direito, agora com o Adson recebendo do Paulo Henrique, ele bota na frente, tentando ali um drible para levar na linha de fundo, jogada tirada pela zaga do Boca, afastou mal a zaga do Vasco, bateu por último no Saldívia e saiu em arremesso lateral, quase 50 minutos deste primeiro tempo, o árbitro prometeu 5 minutos, olha o Vasco no ataque, Paulo Henrique tomou a frente do lance, puxado pelo Flores, e agora teve falta aí pro Vasco nesse finalzinho de primeiro tempo, não sei se o árbitro vai deixar bater, já vamos chegando a 50 minutos, se o Vasco demorar a bater, o árbitro vai encerrar o primeiro tempo na Bomboneira, já passamos dos 50, parece que vai ter esse lance aí ou não. Bom, tô vendo ali o Flores, também o Blanco, né? Enquanto isso, o árbitro não vai deixar bater. Apita pela última vez, final de primeiro tempo na Bomboneira. Um Adson de cabeça. Zero. 10:20, 10:20, nesta noite de terça-feira eu anuncio que vem aí mais uma atração para você, ligado, ligada, no Futebol Globo CBN. 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
1: Tô na área, junto com você, ligado aqui nessa Central da Bola. 10 horas e 21 minutos. Vasco vai vencendo o Boca Juniors. 1 a 0, gol do Adson. O artilheiro da emoção contou assim.
2: Cuiabano bota na frente, tentativa de vencer a marcação, chega tirando a zaga do Boca, mal afastada, ela volta com o Andrés, sou mais você colombiano, pé esquerdo nela, cruzamento, olha o toque de cabeça, emplacou!

0: afastou mal. Andrés Gomes conseguiu limpar a marcação. Prade, pé direito, descolar o cruzamento na cabeça do Watson, que armou bem a finalização e testou certeiro no ângulo superior esquerdo do goleiro Monteiro, abrindo o placar do Vasco, abrindo o caminho da classificação. 25 minutos passados no primeiro tempo, 25, primeira etapa. Adson de cabeça abriu o marcador. 1-0.
1: Esse é o gol que vai garantindo uma vantagem ao Vasco da Gama no jogo da volta na próxima semana. Francisco Aiello, um spoiler. O que foi esse primeiro tempo que você vai analisar já já aqui na Central da Bola, Chico?
2: Ah, Renan, nem parece que o jogo é na histórica, mítica Bomboneira. O Vasco jogou bem e além de jogar bem, ficou muito confortável durante esse primeiro tempo, Renan.
1: Já já, Francisco Aiello volta com toda a análise desse primeiro tempo. 1-0 vai vencer o Vasco da Gama na temida Bomboneira. Temida? Pra quem? 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

0: Tô na área, junto com você, ligado aqui nessa Central da Bola. Hora de análise, de opinião. Vascão da Gama vencendo na Argentina, vencendo Boca por 1-0, gol do Adson. A opinião é com ele, que conta e manda pra você. Francisco
1: Aiello. Ah, porque jogar na Bomboneira é isso, jogar na Bomboneira é aquilo.
0: Medinho, né, Chico?
1: Não sei o quê, tem que ter medinho, na boa, gente, na boa. A Bomboneira, ela é isso tudo se o time é bom. Se o time não for bom, cara, não adianta dizer que a Bomboneira é o estádio que vai ganhar o jogo. A Bomboneira não faz gol. A Bomboneira não joga. A Bomboneira é só o quê? É só o espaço. Então, assim, aquele Boca dos anos 90, do início dos anos 2000, aquele Boca, sim, fazia o adversário temer a Bomboneira. Por quê? Porque o time era bom. Eu não sei o que vai acontecer, Renan Moura, galera vascaína, no segundo tempo. Mas nesse primeiro tempo, o que dá pra dizer é o seguinte, tá? Um Vasco totalmente confortável. Totalmente confortável. Não sofreu em momento algum. Na verdade, o jogo começa e é natural, né? E as imagens do jogo mostrando a torcida, assim que a bola rolou, né? Gritando, girando camisa em cima da cabeça, aquela coisa toda. Normal isso, normal. É pra colocar pressão. Agora, bastaram 4 minutos. 4 minutos. Foi justamente o momento que o Bruno Duarte chuta de fora da área, né, uma bola que sobra pra ele, e aí o goleiro Monteiro se estica todo, né, dá um tapa na bola e joga na linha de fundo. Esse lance assustou o Boca. Assustou o Boca. Porque depois desse lance, o Vasco entrou na partida, jogando bem, trocando passes, fazendo marcação alta, o Boca com dificuldade de quebrar essa primeira linha de marcação do Vasco. Então, assim, Léo Jardim quase não trabalhou no primeiro tempo, só uma bola levantada na área, que ele até sai mal do gol, na disputa de bola com o adversário. Mas, assim, nada de perigo, nada de pânico, nada de assustador nesse primeiro 45 minutos. Repito, o Vasco fez um bom jogo, alguns jogadores muito bem. Já citei aqui a importante participação tática do Andrés Gomes, porque quando o Vasco tem a bola, ele aparece com opção pelo lado esquerdo. Quando o Vasco não tem a bola, ele volta para recompor. Acompanha ali o Lozano, que é lateral direito da equipe do Boca Juniors. Momento de preocupação continua sendo o Flores, que é um jogador agudo, um jogador que joga em velocidade. E a gente sabe que o Paulo Henrique já é um jogador com mais idade, que tem um pouco mais de dificuldade na questão da velocidade. Já fez 2 faltas. Eu acho que se fizer mais uma, vai tomar cartão amarelo. O Flores já aprontou para cima do Adson e o Adson tomou cartão amarelo. Então talvez seja o único perigo, que o Boca pode, né, jogar em cima do Vasco. Nem sei, Renan, se de repente para esse segundo tempo o técnico do Boca Juniors já não vai mexer no time. Porque do jeito que ficou confortável pro Vasco, eu acho que o Boca Juniors precisa voltar de uma forma diferente. Se não for em troca de jogadores, pelo menos numa atitude diferente. Porque o Vasco, nos primeiros 45 minutos, fez 1-0, numa ótima jogada pelo lado esquerdo, que começa com a persistência, a insistência do cuiabano. A bola sobra pro Andrés Gomes, ele limpa o lance, cruza, e o baixinho Adson, né, ataca o espaço, ele vai ao encontro da bola, mete a cabeça na bola e joga no ângulo do goleiro Monteiro, fazendo 1-0 pro Vasco aos 25 minutos desse primeiro tempo. Tem que mudar o que no Vasco no segundo tempo? Nada, nada. Não precisa mudar para esse início desse segundo tempo. Não precisa mudar na questão tática, na questão técnica e também de jogadores. Se fizer o segundo tempo como fez o primeiro, o Vascão vai trazer essa baita vantagem aqui para o Brasil, Renanzinho.
0: Com toda certeza, Chiquinho, tô muito confiante. Esse Boca aí que tem a melhor geração dos últimos tempos, é esse Boca? Esse Boca aí não me assustou em nada, tá? Nada, nada, medinho, conforme diz o Chico, esquece, tá louco. O Vasco vai vencer na Bomboneira. Já, já a gente volta aqui nessa Central da Bola e com todo o segundo tempo de Vasco 1, Boca Juniors 0. Gol dele, Adson. Colídio? Colídio? Não, não, não. Hoje é dia de Adson. 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

0: junto com você, ligado aqui, ó. 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Vascão vai vencendo 1-0. Time do Boca Juniors de volta ao gramado. A princípio, nenhuma alteração no time do Boca, né, Tatá?
1: É, aparentemente não, Renanzinho. Aparentemente sem mexidas para esse segundo tempo.
0: Vasco da Gama ainda não voltou. Não é hora também para mexer, né, Chico? Se tem que mexer alguém, é o time do Boca.
2: Também acho.
0: Que
2: também
0: fez uma partida muito ruim no primeiro tempo, né?
2: Também acho. O Vasco não tem que mexer em nada. Pelo menos para esse início do segundo tempo. Durante o segundo tempo, natural. Alguns jogadores vão cansar. E aí você faz uma mexida ali para recuperar o time fisicamente. Agora, para esse início do segundo tempo, zero de mudança no Vasco. Não precisa de mudança alguma.
0: Time do Vasco de volta também ao gramado do estádio da Bomboneira. Então, ele também vai voltar, o nosso artilheiro da emoção.
3: Bora, bora, bora, bora, bora, artilheiro.
4: Valeu, Renan Moura comandando a central da bola nesse intervalo até aqui. Vascão, um Adson de cabeça aos 25, 0 para o Boca Juniors. O árbitro da partida vai autorizar o início do segundo tempo. A saída vai ser do Boca Juniors nessa segunda etapa. Tudo pronto para começar a segunda etapa na Bomboneira. O árbitro apitou e já temos bola rolando.
5: Vasco, Boca Juniors.
4: Com o time do Boca, trabalhando pelo lado esquerdo é Blanco, com a bola pressionada, agora vem ali o Watson tentando a roubada, campo de defesa, novamente com o Herrera, ele apertado pela marcação ali do Bruno Duarte, recuando pro goleiro Monteiro, com a bola dominada na entrada da grande área, não tivemos alterações, nem no Boca Juniors, nem no Vasco. Boca tem a posse de bola agora pelo lado esquerdo, tocada em centro, aparece Alarcón, arrancando com o time do Vasco, tentando na recomposição. Flores, tá pedindo no corredor esquerdo agora com a bola tocada, mais uma vez era o Palacios pedindo no meio, novamente a zaga do Vasco veio pro corte, voltou Saldívia tocando Thiago Mendes de primeira, Sousa, a bola tocada mais uma vez, agora com a proteção Andrés Gomes no corredor esquerdo pro Cuiabano, passou o Gomes novamente na canhota, ele bota na frente tentando na velocidade, veio pro corte ali o Lozano. Arbitragem diz que não houve falta. O Vasco sim tem a posse de bola mais uma vez com Thiago Mendes no meio. Lescano trabalha a bola com Thiago Mendes, recomeçando tudo com Robert Renan, ele traz pro pé canhoto, fazendo o recuo, o goleiro Léo Jardim tá fora da grande área, no pé direito mandando a bola lá pra frente, tentativa da ajeitada no pé direito, Paulo Henrique tira do primeiro adversário, ameaça tocar atrás pro Saldívia, conseguiu fazer o giro, o Vasco tá no ataque, Paulo Henrique vem afunilando na diagonal, aparece agora na inversão, lado canhoto com Cuiabano, será que ele pega de longe, preferiu o cruzamento pra grande área, desviou no meio do caminho, Bruno Duarte não alcançou a bola com Cuiabano, voltou na ajeitada, batida, Adson furou na hora da finalização, na cabeçada ele foi melhor, hein, Thalinho?
1: É, foi muito melhor, né, conseguiu acertar a bola, porque dessa vez um corta-luz ali bonito. A bola sobrou pro Adson sozinho. Foi tentar pegar de primeira, pegou em nada. Chutou o vento o Adson agora.
4: Com a bola agora, Léo Jardim sai jogando, Robert Renan deixando pro Sousa, da esquerda ele inverte lá pelo lado direito, aparecendo Saldívia com a bola dominada, novamente o time do Vasco tem agora a posse dela, Lescano deixou pro Adson, no esquerdo ele domina, no direito ele toca atrás, qual o detalhe aí, Alô?
2: Nenhum, tô só me ajeitando aqui.
4: Ah, pensei, você pegou o microfone, ajeitei, pois é, voltando o time do Vasco, agora Cuiabano pra Adson de primeira com Andrés Gomes, tentou um drible de corpo, aperta a saída de bola do time do Boca, o Vasco tem a posse dela na dividida, Andrés Gomes ficou sem ele, ó, tá reclamando de ter sido atingido no rosto, hein, Thalita?
1: É, mas o juiz nem deu bola pra ele, segue o jogo.
4: É, tá caído lá o Andrés Gomes, a bola é do Vasco nesse momento, com o Léo Jardim lá pelo lado direito, enfim, se tá ganhando o jogo, adotar esse tipo de estratégia, catimba, não sei se é das melhores, nas melhores opções não, hein, Chico?
2: Não pode ser, né?
4: Pô,
2: não pode ser. O Vasco tá jogando bem, gente, não precisa
4: disso.
2: E ele
4: também tá bem no jogo.
2: Claro, né? claro. Não precisa dessa catimba não, é desnecessário isso.
4: Quase 3 minutos, segundo tempo, olha a bola aberta pelo lado direito, novamente vem o time do Boca com Lozano, tabela no meio, para, prende, volta, Thiago Mendes tentando encurtar o espaço também, ali o Cuiabano pelo lado esquerdo, é o time do Vasco se defendendo, é o time do Boca atacando. Time do Boca atacando, hein, Thalita?
1: Léo Jardim não fez uma defesa até agora.
4: Não, o Léo Jardim só foi perigoso pro Léo Jardim aquela bola cruzada que ele se chocou com ali com o Ascaciba, que acabou até abrindo uma feridazinha ali na parte direita do rosto. Fora isso, não teve nada, hein?
2: Nada de trabalho até agora. Até agora, Léo Jardim Tá só assistindo ao jogo.
4: Com certeza. Volta, Thiago Mendes. Arrancada do time do Vasco. Ele tem espaço no toque, no pique, no pique, no toque. Tá centralizado. Abriu o lance pelo lado canhoto. Invadiu a grande área, Andrés Gomes. A chance do segundo gol. Deu traço, botou na frente. Linha de fundo, cruzamento. E o goleiro Monteiro defendeu. Olha o espaço que o Boca deu pro Vasco. Tá ali, tá, Gil?
1: Uma boa jogada. Uma boa bola que o Thiago Mendes recebeu no meio campo. Puxou o Vasco pro ataque. E o Andrés Gomes pelo lado esquerdo. Na hora que ele foi dar o tapinha pra chegar linha de fundo, adiantou demais. Tinha o Adson, tinha o Bruno Duarte mais centralizados e tinha o Thiago Mendes completamente sozinho na grande área. Cruzamento rasteiro foi nas mãos do Monteiro.
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4: 4 minutos, segundo tempo, o time do Boca ataca pelo lado direito, por baixo veio o corte, chegou ali o Cuiabano bem no carrinho, fez bem a leitura da jogada pro desarme acontecer. O Boca vai cobrar o arremesso lateral, já apareceu o Lozano, tem pressa para bater, o Boca tá perdendo por 1-0, abertura de jogada pela ponta direita, vai tentar pela ponta o cruzamento, rasteiro, tenta ali chegar, era o Thiago Mendes com a bola dominada, Lescano, vem para dentro da marcação, pede pelo lado esquerdo, tentou sair aqui, o Gomes vinha no corredor, mas aí o Ener Valência chegou fazendo a falta. O Ener Valência não é aquele ex-internacional, seleção isso, equatoriana, não é ele.
1: Exatamente.
4: É ele, Thalita.
1: O herói da Libertadores da América de 2023 para a torcida do Fluminense.
4: Mas ele jogava no Inter?
1: Jogava no Inter.
4: Ah, jogava no Inter?
1: É.
4: Eu não entendi porquê dessa sua...
1: Vê os melhores momentos da semifinal, que você vai entender.
4: Chegar em casa, eu vou acompanhar depois de ouvir a nossa transmissão pelo YouTube, né?
2: Claro, né? Vai voltar pra casa e vai fazer isso.
4: Com certeza. Aí eu vou acompanhar os melhores momentos pela sugestão da Thalita Jutz aí, ó. 5 minutos e meio, segundo tempo. Vasco tá vencendo por 1-0. Cuiabano pega pra cobrar o arremesso lateral. Já deixado a bola agora com o Andrés Gomes. No toque da devolução, vem Cuiabano pela ponta esquerda. Cruzamento, rasteiro. Vai chegar o time do Vasco. A bola interceptada. Lescano não alcançou. Cortou agora no meio do caminho. Sousa, no que ele dominou, e ó. Vai dar falta do Sousa e aplicou o cartão, hein? No camisa 5 do Vasco, jogadores do Boca fecham pedindo a expulsão. Fala, Thalita.
1: O pé alto do Sousa, ele vai tentar ali tirar a bola do jogador do Boca Juniors, só que ele levanta demais a perna, vai na altura da cabeça ali do Ener Valência. Cartão amarelo.
4: Fala, Chico, e aí? Justo o cartão?
2: Justo, justo. Só que não pegou do jeito que o Valência está encenando, né? Não pegou desse jeito. Assim, eu acho que foi imprudente. O Sousa assumiu um risco desnecessário. Para mim, bem aplicado o cartão amarelo.
4: Bom, tá caído ali o jogador do Boca, enquanto o árbitro da partida vai observando, né, a movimentação desse jogador, que é o Ener Valência, que era o jogador do Boca Juniors envolvido no lance. Então, o terceiro cartão amarelo aplicado. Foram dois para jogadores do Vasco, Sousa e Watson, enquanto o Delgado recebeu pelo time do Boca.
2: Nessa hora, Hugo, o jogador tem que perceber o adversário se aproximando, tem que ter um olhar... né, um olhar amplo, olha o Boca aí, ó.
4: Tentando pela ponta direita, agora com a bola dominada, vem o toque no cruzamento do Lozano, o goleiro Léo Jardim foi lá pra defender, quase 7 minutos passados neste primeiro tempo. Olha a zaga do Vasco, saiu jogando errado na primeira bola, voltando com o Andrés Gomes, por baixo veio o corte ali do Dilolo, acabou cedendo o arremesso lateral, é com o time do Vasco pronto pra cobrar pelo lado esquerdo. 7 minutos passados neste segundo tempo, 7 minutos da segunda etapa, vai dando o Vascão, 1-0, gol marcado pelo Watson aos 25 do primeiro tempo, de cabeça, vai colocando o Vasco em vantagem no confronto. Tira a jogada agora pelo lado direito, é o time do Boca tentando sair no lançamento rasteiro, a bola desceu no meio do caminho, sobrando tranquila pro Saldívia dominar pelo time do Vasco. Está jogando agora o Paulo Henrique, na verdade, lançamento no meio, seria pro Bruno Duarte, no meio do caminho veio o corte. Olha aqui, mandando um abraço pra galera que tá lá no Hospital Vitória na Barra, no plantão, acompanhando a nossa transmissão. O Jonathan Cardoso tá lá e ele tá te mandando um abraço, gente.
2: Ah, outro pra ele, pra galera toda lá no Vitória, ouvindo aqui o Futebol Globo CBN. Valeu, galera!
4: É isso aí. Grande Jonathan, um abraço pra você e pra toda essa galera que tá aí no plantão. Ó, 10h44 da noite, galera, já tá, ó. Tá como? Tem que estar tá todo mundo ligado. No plantão tem que estar tá todo mundo ligado, né, Chico Aiello?
2: Sempre. Atenção máxima.
4: Você sempre
2: máxima.
4: Esteve ligado na atenção máxima no plantão, Chico?
2: Sempre. Plantão e fora do plantão.
4: Com certeza. Eu também. Nunca foi diferente. Vem o Boca agora com a bola dominada no campo de defesa, dentro do círculo central. Faz o lançamento. Era o toque do Dilulo lá no campo de ataque. Agora aparece no meio. Toque feito. Aparece também o Palacios, deixando bola com o Herrera. Esquerda de defesa. O Vasco tenta ali adiantar a sua última linha, apertar a saída do Boca, que vem agora. agora com a bola dominada. Thiago Mendes ganhou na dividida, o árbitro disse que não houve a falta. Andrés Gomes invadiu a grande área pelo lado esquerdo, perdeu a passada, ficou sem ela, na bola dividida por baixo, dominou a defesa do Boca e o Vasco deu mole, poderia ter chegado de forma perigosa. Andrés Gomes não foi bem nessa não, hein, Tatá?
1: Ele perdeu ali a passada, né, pelo lado esquerdo, depois de uma boa roubada de bola do Thiago Mendes, tirou a bola dos pés de Lolo e conseguiu um bom ataque pro Vasco.
4: Com Paulo Henrique recebendo na direita, botou na frente, invadiu a grande área, a chance do segundo, chutou rasteiro pra fora! Ele deitado pede o pênalti, o árbitro deixou o lance seguir e o Paulo Henrique perdeu a melhor chance do segundo tempo, Thalita.
1: Isso, uma roubada pelo lado direito, o Paulo Henrique faz toda a jogada individual, invade a grande área e consegue a finalização rasteira, a bola passa muito próxima à trave direita do Monteiro, ele reclama de pênalti, o juizão não viu absolutamente nada e nada foi marcado.
4: Deixa eu mandar um abraço também aqui, sabe pra quem? DJ Michel, tá aí, ó.
2: Oh, que
4: esse
2: isso, é
4: hein? Mas olha, cara, esse
2: só
4: aí, cara.
2: É bom, hein, cara? Eu, que isso, hein?
4: Pra mandar um abraço pro DJ Michel, eu teria que botar uma roupa de gala aqui, um passeio completo. Olha o Boca da esquerda, vem tentando agora, Blanco, cruzamento, a bola bate no travessão, sobrando na direita, cruzamento, olha o toque de cabeça, tira a zaga do Vasco e o Boca, na pressão, quase empatou, hein, Thalita?
1: Um chute meio despretensioso lá pelo lado esquerdo, de longa distância, a bola encobre o Léo Jardim, que faz mal a leitura da jogada e bate no travessão, pra sorte do goleiro do Vasco, escanteio pela direita pro Boca.
4: É, saiu mal ali o Léo Jardim, no meio do caminho, foi, não foi, e o Boca cobra o escanteio, levantamento do Flores, olha o toque de cabeça pra pequena área, saiu de soco, o Léo Jardim tirou tudo, e ela se perde pela linha lateral, é arremesso pro Boca Juniors cobrar, pelo lado direito, ia bater rápido ali o Flores, mas deixou pro Lozano, ele quem vai cobrar o arremesso lateral, o time do Boca atacando, o time do Boca querendo imprimir uma pressão, pra quem sabe empatar o jogo na Bomboneira, tá 1-0 pro Vasco, olha o Cuiabano no corte feito, a bola acabou saindo mais uma vez pela linha de lado, arremesso lateral, já cobrado, aliás, vai ser cobrado ainda com o Lozano, buscando toque no campo de ataque, é deixado agora, buscando também o levantamento, corta a zaga do Vasco na cabeçada, a bola tá viva no campo de ataque do time argentino, chega a zaga do Vasco tirando na dividida, sobrando com o Sousa, a boa chegada agora do Vasco, quem sabe no contra-ataque sair esse segundo gol, apertando agora pelo lado direito, vem o Paulo Henrique, ele arranca, o Vasco tá com 4 jogadores no campo ofensivo, pela ponta direita, recebe, é o Bruno Duarte, rolando mais atrás, não deu ali na tentativa agora do desarme, Lescano devolvendo novamente com o Saldívia lá atrás, buscando o Sousa, Saldívia novamente, agora Lescano na devolução, tudo pelo lado direito, e eu confirmo a hora certa, 10:47. Ligado no nosso timaço, você confere agora o tempo e o placar do jogo. 11 passados, 11 no segundo tempo, 34 para o fim da partida. E no placar do Futebol Globo CBN, Copa Sul-Americana. É o primeiro confronto válido pela semifinal da competição na Bomboneira. Confere aí. Um Adson de cabeça.
5: Boca Júnior.
4: Direito, campo de ataque, ataca o time do Boca na bola tabelada agora com o Alarcon pedindo pela ponta no meio, vem o time do Boca com 2 toques, a zaga do Vasco deu espaço, conseguiu Ener Valência, proteção feita na jogada de pivô, caiu, pediu a falta, o árbitro disse que não houve, Adson deixando mais atrás, novamente com o toque, o Vasco vem no contra-ataque, é boa jogada, quem sabe aí o segundo gol, arranca na velocidade, vem Lescano, faz a distribuição na meia esquerda pro Andrés Gomes, capricha Gomes, vai no mano a mano pra cima do jogador que é o Lozano, ele para perto do bico da grande área, deixou mais atrás, o Vasco no ataque agora com o Thiago Mendes, o toque feito para Adson, devolução novamente com o Cuiabano, o Vasco sai ali com toques curtos no campo de ataque, 12 minutos segundo tempo, fala Yelo.
2: Olha aqui, ó, tá começando a aparecer um monte de espaço, tá? Um monte de espaço, se trocar passe corretamente, vai chegar na cara do Monteiro e vai fazer o segundo gol, hein? É só ter tranquilidade, o Boca agora já percebeu que tem que se expor um pouco mais e começou a aparecer espaço bom pro Vasco jogar, Hugo.
4: Com certeza, deixa eu completar então aqui o abraço, tava falando aqui do DJ Michel, né? Que é nosso companheiro aqui, da Rádio Globo, da programação da Rádio Globo, ele que brilha demais lá no Baile Charme em Madureira, cracaço, DJ Michel. Diz que tá secando o Vasco, ele é Mengão, hein? DJ Michel é Mengão, ele tá secando o Vasco. Valeu, DJ Michel, um abraço pra você, pra família. Muito bom contar com a sua audiência aqui no Futebol Globo CBN. Bom, chegamos agora a 13 minutos. Chico Aiello, você falava desse espaço. O Vasco, naquela jogada em que o Boca Juniors mandou bola na trave, foi a única em que levou perigo até aqui. E um jogo, apesar de não estar com a mesma cara do primeiro tempo, o Vasco vai controlando, né?
2: Sim, e assim, e o que é melhor, tá? Eu acho que começou a aparecer mais espaço. O Boca percebeu que ele tem que dar um pouco mais de pressão e vai dar esse espaço à equipe do Vasco. Se o Vasco tiver tranquilidade, calma, para poder trocar passes, vai chegar na cara do Monteiro para fazer o segundo gol.
4: E o Boca mexeu, hein, Thalita Giltse?
1: Saiu 15, Alarcón, para a entrada do 22, o Villa.
4: Então, Villa com a camisa 22, é na ponta, vaga do Alarcón.
2: Tá? É ponta, ponta esquerda, tá bom?
4: Mais é, um jogador, o Alarcón é volante, então tira um jogador de marcação.
2: Ofensivo, isso aí.
4: Ou seja, o Boca, aos quase 14 minutos deste segundo tempo, tá vendo que não vai se criar para cima do Vasco, não criar um fato novo dentro do jogo. E fez aí alteração o técnico Arruabarrena. É isso?
1: É o Basco.
4: A Basco. Pô, é, se tivesse me falado isso no início, eu não tava aqui tão complicado para falar.
1: É o Basco. É o Basco, é.
4: Basco. Então Basco.
1: Também é apelidado assim, porque o nome, o sobrenome é difícil.
4: É. Arruabarrena. Ficamos, fechamos aqui no Basco. Volta o time do Boca, na falta cobrada, levantamento para a grande área, cortou Robert Renan na sequência. Paulo Henrique tira o perigo da grande área. Vamos chegando a 14 minutos neste segundo tempo na zaga do Vasco. Furou na tentativa do corte. PH cedendo o escanteio. Blanco já ajeitando para cobrar. 14,5. Segundo tempo. O jogo nesse momento está sendo vencido pelo Vasco. Está 1-0. Vasco, gol de cabeça do Adson. Escanteio cobrado no time do Boca na grande área. Toque de cabeça para fora. A cabeleira do Herrera apareceu, hein, Thalita?
1: É, uma bola que veio da esquerda para a direita, pelo alto, né? Jogada aérea, e o Herrera consegue se antecipar, todo mundo vai lá no segundo andar e testa, buscando o canto esquerdo do Léo Jardim. A bola vai pela linha de fundo, mas levando risco ao gol, Cruz Maltino.
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4: 15, passados 15 minutos no segundo tempo, o Vasco está vencendo 1-0. O gol de cabeça marcado pelo Adson aos 25 do primeiro tempo vai dando ao Vasco vantagem nesse confronto semifinal. Segundo jogo a semana que vem, terça-feira, dia 20. No Maracanã, hein? Falei alguma coisa errada, Chico Aiello?
2: Não, nesse exato momento ainda é Maracanã.
4: É isso aí. Vai ter... por enquanto é Maracanã. Bom, a gente vai acompanhando as informações chegando, as atualizações, mas nesse momento, Vasco e Boca Juniors, que estão se enfrentando na Bomboneira, já sabem que vão jogar no Maracanã. Defesa do Vasco, saiu jogando errado, né? Bola tocada lá dentro, no chute direto do Vire, aí a bola defendida pelo Léo Jardim, evitando o gol de empate. Thalita, gente.
1: Que belo passe do cuiabano pro Villa. Belíssimo passe. Pelo lado esquerdo, o Villa consegue fazer a finalização e o Leonardo Jardim salva o cuiabano da bobeira que ele acabou de fazer. Escanteio pela esquerda pro Boca.
4: 16, pressiona o Boca. Segundo tempo, olha a bola tocada. Chega a zaga do Vasco tirando na cabeçada. Sobrando na ponta esquerda. Ajeita, volta no lançamento. Chega batendo por último no Adson. A bola saiu pela linha de lado. Chegaram algumas coisas ali jogadas dentro do campo. Não falou nada. Chega afastando na sequência. A zaga do Vasco lá atrás era com o Bruno Duarte ajudando. Andrés Gomes pressiona a saída do Boca, que trabalha no campo de defesa, recuada para o goleiro Monteiro, aparecendo na altura da intermediária. O Vasco tenta ali aos poucos fechar os espaços enquanto o Boca trabalha na sua defesa. Bola tocada agora com Villa pelo lado esquerdo, na meia, teve que recomeçar tudo com o Herrera. Quase 17 minutos de bola rolando neste segundo tempo. O Vasco está vencendo 1-0. O Boca está querendo o gol de empate. A bola dominada na esquerda de defesa, ultrapassa ali que divide o gramado. Agora Ener Valência lá na frente, dominou errado. Ener Valência, cara, Ener Valência é o Ener Valência. Busca o Vasco na direita, olha o Paulo Henrique, Bruno Duarte, tocada de bola errada. O Boca veio pra roubada, novamente com o Ener Valência, entregando no corredor esquerdo pro Blanco, dentro da devolução. O Ener Valência na grande área, vai querer o gol de empate, adiantou demais e a zaga do Vasco fez a cobertura pra saída do Léo Jardim aos 17 do segundo tempo. O Vasco é que baixou, ou foi o Boca que imprimiu mais intensidade no ataque, em Chico?
2: Não, o Boca mudou, né? Colocou mais um atacante. Então imprimiu um pouco mais de velocidade.
4: E lá pelo lado esquerdo tá caindo o Vini, onde as jogadas estão acontecendo.
2: Exatamente. E o Vasco com uma dificuldade agora de sair pro jogo. Tá na hora de mexer, hein, professor Pedro?
4: Ó, 17,5. Tchê-tchê? Mas não tá na hora de...
2: Ele vai. Quero ver. Será que ele vai tirar um atacante? Se ele tirar um atacante, cara, aí.
4: Vai chamar, hein?
2: Ou então acho que vai tirar o Lescano, tá? Acho que vai tirar o Lescano e vai chamar o Boca. Eu não tiraria, tá? Aliás, eu não colocaria.
4: Será que ele não vai tirar o Bruno Duarte, não?
2: Pode ser, mas é pior, é assim, a mesma coisa, né? Mas peraí, vai tirar o Bruno Duarte? Quem é que joga aí?
4: Não sei.
2: Jogar
4: só com dois. Adianta alguém ou faz aquela.
2: Tá expulso,
4: vai e volta, Andrés Gomes tá expulso.
2: Tá expulso, Andrés Gomes. Falou alguma coisa pro árbitro, fez alguma coisa, cara. Só isso. Que não tinha cartão amarelo. Não,
4: e assim, é, a cara, capacidade estranho. Do Vasco se complicar no
2: exatamente,
4: jogo. Né?
2: Exatamente. O árbitro viu alguma coisa ali, cara, que não gostou nem um pouco. Porque primeiro puxou o amarelo e depois ele puxou o cartão vermelho. Foi alguma coisa que o Andrés Gomes falou pra ele.
4: Pois é. O Andrés Gomes, eu tava observando aqui justamente pra ver se o Andrés Gomes já tinha cartão. Ele recebeu o cartão amarelo.
2: Isso.
4: Aí ele continuou reclamando e foi. Claramente. Tá se desenhando algo que ele continuou falando e aí até, de repente, uma ofensa, não sei. Eles em espanhol, né? Acabaram ali se entendendo. O árbitro tinha dado o cartão por causa de uma falta em cima do Ascaciba. E aí o Andrés Gomes empurrou o árbitro.
2: Ele empurrou o árbitro.
4: Na boa, foi bem expulso.
2: É expulso, gente. Entendeu? Caramba, um jogo desse, cara.
4: Você tá jogando com o Boca Juniors na Bomboneira. Você tá vencendo o jogo.
2: Isso aí.
4: Você tá vencendo o jogo. E aí você protagoniza um destempero,
2: cara,
4: inaceitável.
2: Na boa.
4: Inaceitável.
2: Não, tem coisa que não dá pra entender, Hugo. Não dá pra entender, cara. Assim, o jogo controlado.
4: Controlado.
2: Agora
4: controlado.
2: vai

0: Algum jogador do Vasco tem que ir lá e tirar ele do campo.
1: Cadê o Thiago Mendes, que é o capitão? Agora tira, chegou ali.
0: Tira. Isso aí, cara. Isso aí. Essa expulsão só é ruim pro Vasco em todos os sentidos.
1: Com certeza.
0: Todos os sentidos.
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1: E eu confirmo a hora certa, 10h56. Ligado no nosso timaço, você confere agora o tempo e o placar do jogo. 20 passados no segundo tempo, 25 para o fim da partida. E no placar do Futebol Globo CBN, Copa Sul-Americana. Primeiro confronto válido pela semifinal da competição na Bomboneira. Confere aí. Um Adson de cabeça.
3: Boca Juniors 0. 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
1: Agora o Adson foi literalmente retirado de campo, hein, Thalita?
4: Ele saiu, Adson, o Andrés, não, perdão, Gomes. Andrés. Ele sai e ele vai, segue reclamando, né, fora ali com o quarto árbitro, segue reclamando com a comissão de arbitragem, tá revoltado de forma sem razão nenhuma do Andrés Gomes, foi bem expulso. Vai entrar já o Tietchan e vai entrar também o camisa 16, o Merentiel, que é o jogador com mais participações ofensivas, ou participações diretas em gols do Boca Juniors na Copa Sul-Americana. Ele entra na vaga do camisa 7, o Palacios.
1: Bom, o Merentiel ganhou um beijinho ali do Palácios, hein, Thalita, na saída de campo, hein?
4: Amigos.
1: É. Palácios. Já saiu. E, ó, quem tá nesse momento entrando em campo é o Tietchan. Subiu a placa ali, mas o outro não. É o Adson que tá indo embora?
4: Tinha cartão também, já saiu.
1: Fala, Chico Aiello. Adson fora, Tietchan dentro.
0: Ah, vai reforçar o meio campo, né? Agora é o seguinte, né? Vai virar um ataque contra a defesa.
1: Sim, sim.
0: Agora, cara, só o Bruno, assim. Eu não tiraria o Adson, porque o Adson é um jogador rápido.
1: Pois é.
0: Ele ficou com o Bruno Duarte, que é pesadão.
1: É, por isso que eu cheguei pra você e disse, eu não sei se ele vai tirar o Bruno Duarte.
0: É pesadão, cara.
1: Ainda mais com um a menos, né?
0: Pois é, entendeu? Bom, eu não sei.
1: Que ele saiba o que tá fazendo, isso. Eu também não faria, não. O Boca vem pro ataque, lançamento pra grande área, chega tirando a zaga do Vasco. Temos nesse momento 22 minutos do segundo tempo. Tem bola novamente cruzada agora da esquerda, sai de soco o goleiro Léo Jardim, tira o perigo lá de dentro, a zaga do Vasco tem que sair de dentro da grande área, voltou pela ponta direita, novo cruzamento, afasta Robert Renan de cabeça. 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
1: 23 quase deste segundo tempo. Afasta de qualquer maneira, Cuiabano chega tirando perigo lá do campo de defesa, a bola dominada na defesa do Boca, o Vasco tá todo na defesa, o Boca tá praticamente todo no ataque, vem pelo lado direito atacando mais uma vez, olha a bola lançada, não saiu a zaga do Benevalência, de cabeça pra fora. A sorte da defesa do Vasco é que era o Ener Valencia, Thalita.
4: É, ele consegue na grande área, depois de um lançamento que vem da direita do Villa, ele consegue dar aquela casquinha ali na bola, mas não dá direção, ela passa direita do Léo Jardim sem riscos.
1: Prepara pra pressão, hein, Chico Aiello, que agora o Boca vai levantar essas bolas na área o tempo todo.
0: Vai ser só isso. Viu, Andrés Gomes? Que loucura que você fez.
1: Não tinha a menor necessidade dessa necessidade.
0: Vinha jogando bem, desnecessário, Hugo.
1: Bom, e agora parada para reidratação. Tempo pro Pedro Emanuel agora dar uma rearrumada nesse time.
0: Pois é, só que, cara, assim, ele manteve o Bruno Duarte, que é um jogador mais pesado, que é um jogador que já tá cansado. Então, assim, eu não sei se é a melhor solução. Eu acho que, olhando pro banco de reservas, talvez o Nuno Moreira ou o Marino, que é um jogador de velocidade, de mais velocidade, sabe? Ou o Brenner, que é um jogador também de velocidade. Se bem que tá voltando agora o Brenner, né? Muito tempo sem jogar. Não sei, cara. Eu acho que o técnico do Vasco fez uma mexida arriscada, tá? Arriscada.
1: E detalhe, né, que a gente tem que também lembrar o seguinte: quando o Tietchan já estava pronto para entrar, o Vasco ainda estava com 11.
0: Sim.
1: Porque o Andrés Gomes ainda não tinha sido expulso. Então eu achei que o Pedro Emanuel pudesse recalcular aí a rota na hora de mexer, por conta dessa desvantagem numérica a partir da expulsão do Gomes. Mas não, ele manteve, né?
0: Manteve. E aí, assim, agora eu quero saber o seguinte: como é que essa bola vai chegar no Bruno, né? Quem é que vai levar essa bola lá pro Bruno Duarte? Eu acho que o Vasco vai tomar pressão. A gente tá com 25 minutos, faltam 20 mais os acréscimos. Andrés Gomes levou mais de 3 minutos.

0: minutos para deixar o campo de jogo.
1: Desfalca o Vasco no jogo de volta, né?
0: Também tem isso. Também tem isso.
1: Pois é, 25 minutos do segundo tempo. Jogadores vão voltando agora da parada para reidratação. Vasco com 10. Vamos lembrar aqui: Andrés Gomes foi expulso, levou dois cartões amarelos. Ele fez uma falta no jogador Ascacíbar e aí levou o amarelo. E aí depois, naquela tentativa de reproduzir o lance, pelo menos na visão dele, acabou empurrando o árbitro, que acertadamente, vou repetir o que eu disse há pouco, o Andrés Gomes foi bem expulso. Vai tentando Boca pelo lado direito agora com o Lozano, tocando em centro na tabela com o Ascacíbar, volta no campo de defesa com o Dilolo, girando a jogada, a bola passa pelo Herrera, chegando no meio, onde está posicionado o Delgado, abrindo pelo lado esquerdo no campo de ataque, tem agora o domínio do Blanco, arranca o time do Boca, o Vasco vai para sua defesa, temos quase 26 minutos do segundo tempo, olha pela ponta canhota, Vidia deu a opção pelo lado esquerdo na ponta, chegou por baixo, tirando, aliás, na verdade foi um passe rasteiro do jogador do Boca, que vem agora pelo lado direito com o lançamento, buscando o Lozano mais uma vez na ponta direita, o time do Vasco se defendendo, Boca novamente atacando pela ponta direita, Cuiabano não ficou com a bola, fica também ali o time do Boca, vai invadir a grande área, jogada perigosa da linha de fundo, Thiago Mendes não desarmou, ela volta na batida de primeiro, chute no travessão, a bola bateu na batida do Ascacíbar, quase o gol de empate, Thalita.
2: Uma baita jogada do Flores pelo lado direito, deixou completamente a defesa do Vasco para trás. Ele passou por todo mundo, consegue chegar à linha de fundo e toca rasteiro para trás. E o Ascacíbar chega com o pé direito de primeira, uma finalização forte que, para sorte do Léo Jardim, explode no travessão.
0: O gol não dá mais pro Cuiabano, não, gente. Fisicamente já tá apagado, tá? Fisicamente já tá apagado. O Piton pode ser uma solução pro Vasco daqui a pouco, hein?
1: Pois é, eu fico imaginando se não seria de repente o caso de colocar um jogador mais forte na marcação, só que aí você convida ainda mais o Boca pro seu campo defensivo. A opção pra lateral esquerda, caso o Cuiabano não aguente mais fisicamente, realmente é o Lucas Piton. Vamos acompanhar. 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
1: 27,5 do segundo tempo, Boca segue no campo de ataque, o Vasco segue no campo de defesa, a bola tocada pelo lado esquerdo agora com Vidia, arranca tentando a devolução, a zaga do Vasco consegue a intervenção, Thiago Mendes bota na frente, tentativa agora do Lescano, puxado, o árbitro diz que não, tentativa do Vidia, cortou na marcação, invadiu a grande área, vai sair o gol de empate, a bola cruzada pra fora. Numa batida de canhota, eu tive a impressão de falta do Lescano, mas o árbitro não deu. E o Boca quase fez o gol, Thalita.
2: É, sim. Pode até ter acontecido, mas se o árbitro não apitou, não houve a falta. O Lescano parou a jogada, ficou ali reclamando. A defesa do Vasco também ficou meio estática. E o Vilha conseguiu fazer uma finalização. A sorte é que ele não pegou bem, porque ele conseguiu chegar com risco pela esquerda dentro da grande área.
1: 28 minutos do segundo tempo. Fala, Francisco Aiello.
0: Essa é uma solução que também pode rolar, a entrada do Puma. Botar o Puma no jogo e manter o Paulo Henrique, tá? Olha o Vasco aí, ó.
1: Com o Sousa descolando o toque, era pelo lado esquerdo, não, chegou no Cuiabano, chega a zaga do Boca, completa aí.
0: Por exemplo, Lescano já tá cansado.
1: O Puma já fez a lateral esquerda improvisada, né?
0: Não, digo na direita, na direita. Okay. É, o Lescano tá cansado. Eu tiraria Lescano, Cuiabano e o Bruno. Colocaria David, Puma e Piton. Eu faria isso agora.
1: Pode ser, eu acho que o Pedro Emanuel, ele tá sentindo para ver como é que o time se apresenta depois da expulsão e da desvantagem numérica.
0: Mas já são 28
1: minutos, olha aí, a resposta já está acontecendo. O Boca no ataque, olha a bola cruzada, passa pela boca do gol, ninguém escorou, para sorte do Vasco, passou por 3 jogadores do time argentino. A questão é a seguinte, Chico: se o Pedro Emanuel não mexer, o Vasco vai tomar o empate e pode até levar a virada.
0: Aí depois que tomar o gol, ele vai mexer no time. Ou seja, vai esperar tomar o gol. O gol tá muito próximo de acontecer, gente. Tá muito próximo de acontecer. Se não mexer no time, vai tomar o gol já.
1: 29 do segundo tempo, o Boca Juniors é só pressão, Vasco sustentando o placar de vitória. Flores para a cobrança do escanteio da direita, chegou o Sousa tirando na cabeçada, ela volta sobrando com Lozano, deixando novamente para Flores na ponta direita. É o time do Vasco se defendendo, é o Boca atacando, dá o traço para cima da marcação, novo cruzamento, olhando a cabeçada, vai entrando a bola para fora. Era o Herrera, hein? Era o Herrera quem tentava ali, atestada, e essa bola não entrou por pouco. Muito pouco, Thalita.
2: É, mais uma jogada de bola aérea, lançamento veio da direita para a esquerda, o Herrera consegue testar. Em primeiro momento foi marcado um escanteio, mas não. Tiro de meta para o Leonardo Jardim, daqui a pouquinho alterações no Vasco, uma delas é o Brenner.
1: E eu confirmo a hora certa, 11:06. Ligado no nosso timaço, você confere agora o tempo e o placar do jogo. 30 passados, 30 no segundo tempo, 15 para o final da partida. E no placar do Futebol Globo CBN, Copa Sul-Americana é o primeiro confronto válido pela semifinal da competição na Bombonera. Confere aí. Um Adson de cabeça.
4: Boca Juniors
1: 0.
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1: O Vasco vai mexer, hein, Thalita? Já vi dois jogadores ali prontos pra entrar.
2: É o Brenner e o Gabriel, o zagueiro Gabriel.
1: Bom, tá muito claro que o Bruno Duarte deve sair mesmo. Já já o Aiello vem pela ponta esquerda, agora o time do Vasco, cruzamento pra grande área, a bola passa por todo mundo, chega Bruno Duarte, na direita pela ponta ele prende, tocou o Paulo Henrique, novamente na devolução, fica com a bola o time do Vasco lá no campo ofensivo, bom, jogada Paulo Henrique, o drible da vaca invade a grande área pelo lado direito, tocou o Lescano, ajeitou mal, a bola volta na canhota de primeira, não conseguiu Thiago Mendes, não consegue a sequência, o Vasco volta novamente com o passe feito do Sousa, pela ponta esquerda vem com o Cuiabano, botou na frente, driblou, invadiu a área pela canhota, cruzamento, pode sair o segundo gol do Vasco, chega a zaga do Boca tirando e o Lescano dominou errado, o Boca dá resposta, o Vasco tá aberto, olha a tentativa agora pelo lado esquerdo com Vidia tocando bola na entrada da grande área, no bate e rebate, sobrou no mano a mano, deixada, Vidia de primeira, pé direito, a bola explode na zaga do Vasco, 31 e meio do segundo tempo, desvia, a bola sai em arremesso lateral e o Vasco vai mexer, olha, o Vasco teve chance, mas se deixar aberto assim como foi na defesa, por pior que seja o time do Boca, e é mesmo, vai acabar fazendo gol.
0: Impressionante, a bola saiu, os caras não entraram ainda, que sufoco, Hugo.
1: Lado esquerdo, acionado, era o time do Boca, mais uma vez no ataque, Vidia, cruzamento, a bola muito forte, vai saindo pela linha de fundo, é tiro de meta.
0: Essa é a sorte do Vasco, rapaz. Como é ruim esse time do Boca, tá? Como é ruim esse time do Boca, impressionante. Né, o time com um jogador a mais não consegue envolver a defesa do Vasco e começou a perder um caminhão de gols.
1: Bom, a alteração, a primeira, a gente já pode confirmar aí, Thalita.
2: É isso, tá saindo o Bruno Duarte com a 19 para a entrada do Brenner e vai entrar também o 55, o Gabriel. Já confirmo quem saiu, viu?
1: Bom, Bruno Duarte fora era o que a gente previa, né?
0: É, eu falei do Brenner, né, no momento, mas assim, ah, tá voltando agora, muito tempo parado. E tinha falado também do David, né? Então, tá entrando o Brenner, que é um jogador rápido, né, para puxar esse contra-ataque.
2: E saiu o Sousa para a entrada do Gabriel.
1: Mexeu bem, o Sousa, acho que tinha pela cartão, questão física ou pelo cartão.
0: As duas coisas, né? Acho que as duas coisas, para não correr o risco de perder mais um jogador e ficar 11 contra 9.
1: Até porque é um jogador de marcação, então poderia ir pro combate.
0: Sim,
1: né?
0: sim.
1: 32, quase 33, Futebol Globo CBN, aqui tem jogo.
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1: 33 do segundo tempo, 33, segunda etapa, o Vasco vence por 1-0, o Boca Juniors ataca pelo lado esquerdo com a bola tocada, agora Blanco chega na dividida, roubou o Paulo Henrique no corpo, ganhou a bola afastada, olha o contra-ataque do time do Vasco com o Brenner, segurando pelo lado direito, botou na frente, tenta apostar a corrida, a zaga do Boca melhor posicionada, consegue o desarme, consegue fazer o corte, 33 e meio deste segundo tempo, 33 e meio, segunda etapa, o Vasco está vencendo por 1-0, o Boca pressiona, o Boca quer o gol de empate, o segundo jogo é na terça feira que vem, Maracanã, Vasco e Boca Juniors, o Vasco buscando vaga na decisão da Copa Sul-Americana. Olha a bola lançada para dentro da área, pelo lado direito, tira a zaga do Vasco, afasta o perigo, ela vai embora pela linha lateral, o arremesso vai ser cobrado pelo time argentino, o Boca vai cobrar, o Boca detalhe. Tá querendo ocupar o campo de ataque, fala o detalhe aí, Thalita.
2: Ele tá voltando a jogar após pouco mais de 2 meses, né? A última partida foi dia 9 de agosto contra o Bahia pelo Campeonato Brasileiro, volta a jogar depois de um longo período de inatividade.
1: Pois é, foi, se não me engano, o primeiro jogo depois de ele ter marcado 2 gols naquela vitória sobre o Exato. Fluminense, né? Que classificou o Vasco na Copa do Brasil, pois é. Bom, o Brenner tá voltando hoje, o jogo, mais uma opção aí pro técnico Pedro Emanuel no time do Vasco, 34 minutos do segundo tempo, 34 segunda etapa, olha o Boca pelo lado esquerdo mais uma vez, a bola tocada com Vidia, tá dando opção em profundidade, Blanco, Vidia trocando mais atrás, novo passe, aparece no campo ofensivo, agora o jogador Delgado deixando com Vidia, tabelando Flores novamente pelo lado esquerdo, agora com Vidia aparecendo no meio, o toque feito, vem ali o Ascaciba abrindo pelo lado direito, quem fica com ela dominada agora pelo time do Boca Juniors é o Flores, que caía lá pelo lado esquerdo no primeiro tempo e agora tá pela ponta direita.
0: Hein? E o Vidia, né, ficou lá do outro lado e ele veio jogar em cima do Cuiabano.
1: Exatamente, era isso que eu ia falar, provavelmente entendendo que a marcação do Vasco deu uma afrouxada por conta do cansaço físico do Cuiabano. Bico esquerdo da grande área do Boca Juniors atacando, a bola volta no lançamento pra grande área, chega cortando de cabeça o Cuiabano, a bola mais uma vez o Flores apenas acompanha ali, não deixou a bola sair, volta na tentativa da pedalada, bota na frente, Cuiabano toma a frente do lance, protege, chama a falta, o árbitro não deu, tá valendo tudo ali na linha de fundo, chega tirando a zaga do Boca, e a bola tocada por último no Cuiabano, saiu em arremesso lateral. Amigo, ele não vai dar essa falta, esse tipo de chegada aí pra ele não é falta. Olha o time do Vasco, novo corte, chega tirando de qualquer maneira, a zaga interceptou, voltando com o Lescano, prendendo bola agora no campo de ataque, ele é habilidoso, acabou saindo de dois, adiantou demais, ficou sem ela. 35 minutos e meio, Boca Juniors no ataque, olha de longe, Blanco mandou a bomba, pé canhoto, pra fora! Ele pegou bem de esquerda, é o lateral, tava no meio, chutou em Thalita.
2: É o Blanco, uma boa finalização rasteira de longa distância, passa à esquerda do Léo Jardim, um certo risco.
0: Dá pra fazer mais duas mexidas, tá? Acho que o Lescano cansou e o Cuiabano também. Eu iria de Puma e iria de Piton. Puma no meio e Piton na lateral.
1: É, até porque o Vasco pode até chegar ao segundo gol, pode até criar pra isso, né? Tem qualidade pra isso. Agora, o que que a gente está vendo nesse momento? O Vasco em desvantagem numérica tem que ser inteligente para voltar com vantagem para o Rio.
0: Exatamente, exatamente. Mas está mexendo agora o Vasco aí.
1: Fala, Thalita.
2: Está saindo o Paulo Henrique, está saindo também o Lescano. Entra o Puma Rodrigues com a camisa de número 2 e o Ramon Rick com a 83.
0: É, eu acho que o Paulo Henrique também estava cansado, né? Tá tomando uma canseira agora ali do Vidia. Então fez essas duas mexidas para dar um pouco mais de gás ao time.
1: Bom, ele entendeu realmente o cansaço do Lescano, que ficou bem evidente nessa jogada agora no meio. Então, dentro, Ramon Rick e Puma Rodrigues, estão fora Lescano e também aí o Paulo Henrique. As alterações promovidas pelo técnico Pedro Emanuel aos quase 37 minutos deste segundo tempo. Olha o Boca pelo lado direito, agora no campo de ataque, buscando com posicionamento. Era do Ascaciba, Delgado pedindo, mas a bola foi tocada pelo Herrera. Ele larga o lance lá pelo lado esquerdo com o Blanco, descolando o lançamento. Vidia aparecendo perto da linha lateral do campo ali. Dificuldade para dominar a bola. O Vasco consegue ali fazer a brecada, só que na sequência o Boca fica com ela dominada. Volta pelo lado direito, acionando novamente o Flores pela ponta direita, ameaçou o cruzamento, estava fechado tudo ali na grande área, bola volta novamente no meio, aparece para fazer a descolada do toque, na tabela feita, o time do Boca tem a posse de bola, mais uma vez aparece o Herrera, o time do Boca tá todo no campo de ataque, o Vasco com 10 homens em campo, tá todo na defesa. Olha a tirada, de qualquer maneira volta com Brenner ajeitando, aparecendo para fazer o Tietchan, a proteção, deixou no meio, dois jogadores, Brenner na bola ajeitada, é a chance do Vasco no contra-ataque, lançamento nas costas da marcação do Blanco, Puma não chegou e o Blanco conseguiu recuo pro goleiro Monteiro. Vasco tem que caprichar um pouquinho, esse contra-ataque poderia ter sido encaixado, não foi. O Boca dá resposta, pelo lado esquerdo é mais um lançamento, olha a bola tocada, Blanco no que ajeita, pede aproximação, Vidia tá com ela, fazendo o lançamento pelo lado esquerdo, corta na cabeçada, Cuiabana afastou mal, a bola no bate-rebate, sobrou pra ele mesmo com o jogador do Boca, Flores apenas acompanhando a saída pela linha de lado. Na verdade quem acompanhou essa bola aí foi o Lozano, já saiu, já cobrou o arremesso lateral, de Lolo tocando no meio, agora com Delgado, empurrando lá pelo lado esquerdo com o Blanco, olhando novamente pra dentro da grande área, descolando o cruzamento, chapa esquerda na bola, tira o Gabriel, a bola lá pra dentro, a dominada errada ali do Ramon Rick, acabou deslocado, mas a bola saiu em escanteio, e o jogador Merentiel, foi ele que ajeitou, mas não é ele que vai bater não, hein, Thalita?
2: Não vai bater não, lá pelo lado esquerdo já cobrou.
1: Já cobrado o escanteio, o Boca tem pressa, levantamento pra grande área, a zaga do Vasco cortou, é pressão do time argentino, 38, quase 39, pelo lado esquerdo, olha a bola tocada na grande área, Léo Jardim chegou tirando tudo lá de dentro, Tietchan na sobra de bola, chutou em cima do jogador do Boca, foi esperto, a bola desviada, saiu em arremesso lateral, os jogadores do Vasco pedem o tiro de meta, mas o árbitro deu só o arremesso lateral. 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
1: Cobra o arremesso lateral, Puma Rodrigues, tirando de cabeça a zaga do Vasco, a bola de graça pela linha lateral, saiu o Boca Juniors, já bateu o arremesso lateral, o Boca tem pressa, o Boca quer o gol de empate, o Boca jogando em casa, não quer sair em desvantagem no confronto, o Vasco está sustentando um ótimo resultado para defender no Maracanã sua classificação. A bola volta, ainda com a zaga do time do Boca Juniors, tem de Lolo, tocando bola na direita, é com Lozano, bota na frente, tenta ganhar para cima do Cuiabano, toca por último no jogador argentino, jogador do time argentino, o Flores, sim, que é argentino, e a bola acabou indo direto pela linha de lado, é arremesso lateral pro Vasco cobrar. Cuiabano vai pegar pelo lado esquerdo, o Brenner tá na movimentação, o árbitro tava ali fazendo sinalização, tava contando, foi isso? Ele tava contando, né?
2: Isso.
1: Acréscimos ainda com 39 e pouco, ainda não.
2: 5 segundos pra cobrar
1: tá cedo,
2: lateral.
1: Pois é, exatamente, porque eu só vi a hora do 2, eu não vi o 1, nem o 3, nem o 4, nem o 5. Volta pelo lado esquerdo, Vidia com o time do Boca Juniors, tentando atacar, Puma Rodrigues fecha os espaços, a bola devolvida ainda no bico esquerdo da grande área, tentando a jogada, botou na frente, linha de fundo, ela saiu, com Delgado, saiu e a bola se perdeu em tiro de meta, e eu confirmo a hora certa, 11:16. Ligado no nosso timaço, você confere agora o tempo e o placar do jogo. 40 passados, 40 no segundo tempo, 5 para o fim da partida. 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É o primeiro confronto válido pela semifinal da competição na Bomboneira. Confere aí. Um gol do Adson de cabeça. Zero. Mexeu, velho conhecido da torcida brasileira, hein, Tata?
2: É isso, saiu Ascaciba, camisa 25, e entra o Romero, camisa 11.
1: Ángel Romero, é jogador do Corinthians, né?
0: É ele mesmo. Jogador pelo Corinthians, né? Jogador de conquistas com a camisa do Corinthians.
1: Verdade. Não é irmão daquele jogador do Botafogo, não? O é. Lucas Romero, não é?
2: Oscar Romero, né?
1: Oscar Romero, é?
2: Acho que é Oscar. Agora até eu esqueci.
1: É, o que fez mais sucesso foi o Ángel, né? Que jogou no Corinthians, foi campeão, ganhou alguns títulos aí. Agora tá no Boca Juniors e a reserva. Fim de carreira do Romero também, Chico.
0: Impressionante, hein?
1: Não fala nada não,
0: que
1: mas
0: faz, hein?
1: Só vou falar. Vem pela direita, o toque feito pelo Lozano, bola tocada no meio, vem girando a jogada do time do Boca, bola mal dominada pelo Blanco, sobrou com Vidia, na ponta canhota, Puma tenta fechar os espaços, ele traz pro pé direito, faz nova finta, o passe pro Blanco, chegou no cruzamento, a bola na defesa do Vasco, tenta o time do Boca, ajeitada de cabeça, Gabriel tira o perigo lá de trás, 41 minutos passados no segundo tempo, o Vasco se defende, o Vasco rebate tudo, o Vasco jogando com 10, o Boca com 11, foi expulso Andrés Gomes. Bom, se o Vasco chegar à decisão, o Andrés Gomes só na final mesmo. No jogo de volta, o Vasco não vai contar com esse jogador e aí vai ser mais um desfalque no ataque. Lembrando que o Colídio também não vai jogar a volta, já que não foi inscrito na Copa Sul-Americana. Muita gente falando, ah, o Colídio saiu de campo naquele jogo com o Remo, machucado. Mas ele não tá jogando, não é por isso, né, Thalita?
2: É, exatamente, né? Porque ele estava inscrito pelo River, não foi tirado da lista a tempo e por isso que ele não pode atuar na Sula pelo Vasco. Sobre essa questão, Pedro Manuel não deu muitos detalhes, tem esse espaço aí, né, até o jogo do Campeonato Brasileiro no próximo final de semana, justamente porque ele não pode jogar a Sula.
1: Verdade, olha o time do Boca na bola cruzada pra grande área, afastou mal na tentativa agora do toque, vem Tietê, bota na frente, tentou o drible de corpo, caiu, pediu a falta, o árbitro disse que não foi, o último toque do Tietê, a bola foi embora pela linha lateral, é arremesso pro time do Boca cobrar pelo lado direito, já batido, recebe Flores, rolou no meio, aparecendo agora pra fazer a dominada, quem foi que entrou, só pra gente confirmar aí, foi o Romero mesmo na vaga do Ascaciba, com isso?
2: Exatamente.
1: Beleza, então, é ele quem vinha com articulando a jogada, aparecendo novamente ali pelo time do Boca Juniors, fazendo levantamento pra dentro da área, olha a bola tocada, saiu Léo Jardim, porque o Flores apareceu infiltrado, a zaga do Vasco é estática. Thalita Giudice.
2: Errou completamente ali agora a zaga do Vasco, a bola lançada, ela quica antes de chegar ali no Léo Jardim, quase que o Flores num carrinho dá aquele toque na pontinha da chuteira, sorte que ele não conseguiu.
1: 43,5, o jogo vai indo pro final e o Boca não sai do campo de ataque, o Vasco se defende como pode, lançamento chega cortando no meio do caminho, Gabriel, a bola voltando com o jogador que é o Thiago Mendes, pelo lado esquerdo o Vasco não conseguiu articular a jogada, Brenner ficou sem a bola, melhor pro time do Boca, lançamento na ponta direita muito forte, não vai alcançar ali o Lozano e a bola saiu pela linha de fundo, é só tiro de meta, quase 44, Chico Aiello, o jogo tá no final, qual é do Vasco?
0: Não, o Vasco agora tem que segurar, não tem jeito, vai continuar até o último minuto. Tô achando que vai dar uns 5, 6 minutos de acréscimo, hein?
1: Só?
0: Competição sul-americana é assim.
1: É.
0: Brasileiro seriam 18 minutos.
1: É verdade. É. Verdade. Bom, já temos aí 44. O jogo vai indo para o final. 44 minutos do segundo tempo. O Vasco está conseguindo um ótimo resultado. Está jogando errado a zaga do Boca, olha, dividido. Brenner não chegou. Tietchan, na verdade. E as bolas sobrou aí para o Monteiro, goleirão do time do Boca Juniors, que pelo lado esquerdo entrega a jogada agora com o jogador que é o Blanco, fazendo o lançamento para o campo de ataque. O time do Boca está tentando ali na bola rifada para o campo de ataque. Não tem qualidade para articular no meio. Está tudo fechado com o Vasco, mesmo em desvantagem numérica. Então, ó, vai levantar tudo lá dentro de Lolo pela zaga do time do Boca Juniors pelo lado direito. Ele vem conduzindo a marcação, deixou no meio pro Romero. O time do Boca Juniors tem a posse de bola novamente na tabela, agora pelo lado esquerdo, recebe quase 45. Tô aqui na expectativa para saber quantos minutos mais o árbitro vai acrescer. Segundo tempo indo pro final, o jogo terminando, tá quase terminando. O Vasco por enquanto tá vencendo. O Vasco pode ficar com essa vitória a um empate de chegar à decisão. 7 minutos, hein, Chico? Era isso mesmo, mais ou menos isso, né?
0: Isso.
1: 52, vamos neste segundo tempo. Romero entrega a bola agora pela ponta direita. Lozano fintou a marcação do cuiabano, descolou o cruzamento. Léo Jardim subiu para defender. Na chegada do Boca Juniors, Chico, nesse momento a gente tá vendo o Vasco vencendo por 1-0. O Vasco está a um empate de ser finalista da Copa Sul-Americana.
0: Isso. Verdade, tá muito próximo, né? Suportar essa pressão agora, que vai ser até o final do jogo, e jogar no Rio de Janeiro, né? Jogar no Maracanã, na casa do Vasco também, e sair de lá, né, classificado para uma decisão de Copa Sul-Americana. É suportar essa pressão até o fim, Hugo.
1: Verdade, tentava jogar do Puma Rodrigues lá pela ponta direita, tava gastando tempo, mas isolado no meio de três, não arrumaria nada mesmo. O time do Boca Juniors tem a bola dominada, agora no meio, aparece no giro, para cima da marcação, era o Ángel Romero, deixando na esquerda, Blanco pedindo na canhota, bola ainda no meio, aparece o Delgado, devolvendo bola novamente, o time do Boca aparece na jogada, agora o Lozano faz o levantamento para dentro da área. Ener Valência subiu, chegou a zaga do Vasco tirando com o Gabriel, afasta pelo lado esquerdo ali o time do Boca Juniors. Agora tem ali o Ener Valência pedindo na grande área, o Vidia mais atrás pro Blanco, devolvendo no Vidia, ponta esquerda, finta, gingou para cima de dois, drible de corpo, jogada na grande área, afasta Thiago Mendes, a zaga do Vasco rebate como dá. 46 e meio, o jogo vai a 52 nesse segundo tempo. O Vasco resistindo bravamente, administrando um placar de vitória parcial, tá 1-0 pro Vasco, em plena Bomboneira. O Vasco tá conseguindo ficar em vantagem no confronto para chegar à final da Copa Sul-Americana. E detalhe o seguinte, Chico, que depois da expulsão do Andrés Gomes, o jogo praticamente não teve falta no jogo.
0: Não, porque não foi mais interessante pro Boca fazer falta.
1: Verdade.
0: Parar o jogo. O Boca que não quis parar o jogo mais.
1: Verdade. E o Vasco se defendendo como pode. Vamos a quase 47, o jogo vai ter 52 minutos nesse segundo tempo. Olha a bola tocada na entrada da grande área, lançamento pela ponta direita, lançado, Flores aparece para fazer ali a dominada, não quis partir pro drible em cima do cuiabano. Tietchan na marcação agora com o cruzamento rasteiro, chega o Robert Renan tirando tudo da grande área. Com mais de 47 minutos no segundo tempo, o Vasco tá vencendo 1-0, a bola sobrando com Flores, não tem ninguém no campo de defesa do Boca, a exceção do goleiro Monteiro. Faz o toque no meio, aparece o time do Boca Júnior, Jorge Herrera dando uma de jogador de ataque, faz o lançamento, Blanco tentou nas costas, Puma conseguiu ali o desarme, fazendo o lançamento pra correria. O Vasco vai tocando a bola pelo lado direito, muito forte, não alcançou ali o jogador do Vasco, Ramon Rick, também não chegou. Monteiro foi o goleirão do time do Boca. O Boca tá se expondo, hein, Thalita Giltzi?
2: Tem que buscar um empate, né? Resta pouco tempo pro final do jogo, tá tentando marcar o golzinho de empate.
1: Vide arranca pelo lado esquerdo, com o time do Boca Juniors querendo o gol de empate. Puma ficou na marcação, não conseguiu desviar de cabeça do cuiabano, a bola vai saindo pela linha de lado, vai pra cobrança do arremesso, Lozano é pelo lado direito. 48 minutos quase neste segundo tempo, 4 minutinhos para acabar o jogo, 4 minutos pro Vasco resistir, 4 minutos pro Vasco administrar essa vitória parcial de 1-0, resultado que coloca o Vasco a um empate no jogo de volta para ser finalista da Copa Sul-Americana. Olha pela ponta esquerda, Vidia fez um lançamento buscando o cruzamento para a área, chega tirando Puma Rodrigues de dentro do campo de defesa, faz o lançamento, rifa a bola pro ataque, tá tentando afastar do jeito que dá, a bola sobrando agora pro goleiro Monteiro, hein? É ele que tá articulando, não tem ninguém na defesa do Boca Juniors, só o goleiro Monteiro mesmo. O Boca vai todo pro ataque, o Vasco se defende, a bola aberta pelo lado esquerdo, tentativa do Blanco, cruzamento rasteiro, vai sair o gol de empate, no bate-rebate chega o Thiago Mendes tirando, afastou mal, voltou com Vidia, ainda na entrada da grande área, lado esquerdo. Volta o time do Boca, lançamento para dentro da grande área, resvalou de cabeça o Cuiabano e essa bola saiu em escanteio. Escanteio pro Boca, Thalita.
2: A finalização que explode no Robert Renan e na sequência o Thiago Mendes afasta, mas não tanto. Escanteio pro Boca pelo lado direito, Flores na bola.
1: 19 na camisa, pé direito, Flores autorizado, cobrou o escanteio, corta a zaga do Vasco, chegou tirando lá de trás. A posição é do time do Boca Juniors, agora na meia direita, 49 minutos, 3 minutinhos para acabar o jogo. O Vasco na defesa, o Boca no ataque, cruzamento, Léo Jardim subiu para defender e teve falta, hein? E agora o Léo Jardim vai explorar essa falta, hein, Thalita?
2: Com toda certeza. A bola lançada ali, ele consegue fazer a defesa. Acho que foi com o Herrera a jogada ali do Léo Jardim. Teve o choque e aí caiu, despencou no chão o goleirão do Vasco.
1: Detalhe, tudo bem, a gente não sabe o que vai ser na Copa Sul-Americana. Mas a gente está falando de uma Copa Sul-Americana que o Vasco colocou time reserva na fase de grupos durante quase todos os jogos.
0: Verdade.
1: Vamos lá, vamos resumir. Verdade. O Vasco não conseguiu ser eliminado da Copa Sul-Americana.
0: Vontade de ser eliminado não foi.
1: E agora está um empate de chegar à final.
0: Isso.
1: Que doideira.
0: Pode ser um título internacional, um título grande de expressão que o Vasco não vence desde 2011.
1: Renato Gaúcho está lá no Grêmio, né?
0: Renato Gaúcho está no Grêmio.
1: Dando entrevistas coletivas, ó. Tá indo bem demais, hein? Ou não? Temos agora 50 minutos. O Pedro Emanuel está ali, ó, com os auxiliares, fazendo gesticuladas aos montes para os jogadores do Vasco no campo de ataque agora. Na resvalada de cabeça do Brenner, a bola não chegou. Vai tentando sair o time do Boca, recuada para o goleiro Monteiro. Ele dentro da grande área, toca pelo lado direito de Lolo. Aperta ali o time do Vasco, a saída errada do time do Boca, que tenta ali pelo lado direito articular. No meio, teve puxão, o árbitro vai dar e a vantagem. O time do Boca tem a posse de bola pelo lado direito. Vamos a quase 51 minutos, já vamos entrar no último minuto de jogo, com o Vasco administrando um placar de vitória, podendo quem sabe fazer o segundo gol. Chega tirando o Cuiabano, a bola sobrando com o Tietê, pelo lado esquerdo rolou, dá tentativa agora da proteção, recebe, volta, para, prende o Vasco, fica com ela, olha a bola tocada meio que no fogo, Cuiabano consegue tirar do primeiro marcador, aparecendo agora no círculo central lá pelo lado direito, tinha o Puma, Cuiabano escorregou e a zaga do Boca veio na intervenção. 51 minutos do segundo tempo, o Boca Juniors tem a bola na altura do campo de ataque, altura da intermediária, menos de um minuto para acabar o jogo, menos de um minuto para o Vasco confirmar essa vitória. Pelo lado esquerdo, Blanco deixou bola com Vidia na ponta canhota. Ele traz para o pé direito, tenta chamar no drible, levou na linha de fundo, cruzamento, segunda trave, pode sair o gol de empate. Tira Brenner na cabeçada e a bola sai em escanteio para o Boca, porque o Brenner Valência estava chegando na segunda trave, hein, Thalita?
2: Tava chegando. Quem fez o corte foi o atacante Brenner, escanteio pela direita.
1: Flores prepara para a cobrança do escanteio, deixou forma rasteira ali no bico direito da grande área. Cruzamento, goleiro Léo Jardim não saiu. O toque de cabeça, a bola vai entrando, na ajeitada, vai tocando o Ener Valência, afasta Thiago Mendes! Inacreditável como essa bola não entrou! Quase 7 minutos além dos 45, quase 52. O Boca vai pra pressão, o Boca vai com tudo pra frente. Lançada com Vidia lá pela ponta esquerda, a bola acabou saindo pela linha de fundo. O árbitro dá o tiro de meta, Yelo. Essa bola não entrou, hein?
0: Não vai entrar mais, Hugo. A gente sabe o que é o futebol, cara. A gente tá muito tempo nisso. Vai jogar até amanhã, vai jogar até o jogo da volta. E nesse jogo aí o Vasco não vai tomar o gol. Vai por mim.
1: Olha, eu tenho a impressão de que a bola fugiu porque era o Ener Valência, hein?
0: Não faz mais, acabou.
1: O árbitro apita, fim de jogo na Bomboneira. Vasco, um gol de Adson de cabeça.
4: Boca Júnior 0.
1: 11:28 nesta noite de terça-feira, o Vasco confirma a vitória, o Vasco está a um empate de chegar à decisão da Copa Sul-Americana. 1-0, gol marcado pelo Adson de cabeça aos 25 do primeiro tempo. O Vasco sai mais do que vivo, o Vasco sai com uma boa vantagem para chegar no Maracanã na semana que vem e garantir a classificação para a grande final da Copa Sul-Americana. Hora certa para você, 11:29, anunciando que vem aí mais uma atração para você ligado, ligada no Futebol Globo CBN. 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
1: Tô na área, junto com você, ligado aqui no Futebol Globo CBN. O Vasco consegue uma vitória pra lá de emblemática. Dentro do temido estádio do Boca Juniors, a Bomboneira. 1-0, gol marcado por Adson no primeiro tempo. O artilheiro da emoção contou assim um gol que vai dando vantagem ao Vasco em busca da decisão.
2: Mano, bota na frente, tentativa de vencer a marcação, chega tirando a zaga do Boca, mal afastada, ela volta com o Andrés, sou mais você colombiano, pé esquerdo nela, cruzamento no toque de cabeça, emplacou!

encostou mal, Andrés Gomes conseguiu limpar a marcação, pra de pé direito descolar o cruzamento na cabeça do Watson, que armou bem a finalização e testou certeiro no ângulo superior esquerdo do goleiro Monteiro, abrindo o placar do Vasco, abrindo o caminho da classificação. 25 minutos passados no primeiro tempo, 25 primeira etapa, Adson de cabeça abriu o marcador. 1

0: 11 horas e 32 minutos, o Vasco a um empate de uma decisão, e decisão de torneio internacional, sul-americano. Falta pouco pro Vasco. Há muito tempo isso não acontecia, e o Vasco tá muito perto de conseguir essa façanha de um torneio que não queria com o Renato Gaúcho, para uma competição que, com Pedro Emanuel, o português disse: dá pra cá, essa taça eu quero que seja minha. 11:32, manda mensagem pra cá. 21 é o código, 97.9988. Qual a tua avaliação desse resultado do Vasco na Argentina, em Buenos Aires? Como foi o Vasco e como será o Vasco da Gama sem Andrés Gomes? Já tem uma solução na tua cabeça? E essa bulha envolvendo Flamengo, Fluminense, Justiça, Vasco da Gama, onde vai ser o jogo da volta para você? No Maracanã ou vai para o Paraguai em campo neutro? Vasco vai vencer também na Justiça? Manda mensagem para cá. 21 é o código, 97.9988. Francisco Aiello, um spoiler, um destaque dessa vitória gigantesca de Caps Lock lá na Argentina. Fala aí, Chiquinho.
1: Olha aqui, Renan. Olha aqui, Andrés Gomes. Apesar de você, o Vasco venceu e trouxe vantagem para o Rio de Janeiro, Andrés Gomes.
0: 11:33, dentro de instantes, Francisco Aiello tá de volta comigo e com você, nessa Central da Bola até meia-noite. O Vasco a um passo da decisão da Sul-Americana. 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

0: junto com você, ligando aqui, ó, nessa Central da Bola, 11:35, hora de análise, de opinião, tudo isso aqui na Rádio Globo e também na CBN, com ele, que conta e manda pra você.
1: O Vasco conseguiu uma grande vantagem, mas uma grande vantagem pro jogo de volta semana que vem no Rio de Janeiro, jogo até agora confirmado para o estádio do Maracanã. A gente sempre tem que dizer isso, né? É muito triste, a gente, quando fala do jogo de volta, a gente tem que toda hora dizer, por enquanto, no momento, verdade, até agora, porque a gente
0: daqui
1: não
0: a
1: sabe.
0: Pouco a gente até vai colocar a palavra do presidente Pedrinho na entrevista antes do jogo à ESPN. Foi um desabafo, uma dura declaração, inclusive, do dirigente do Vasco, falando sobre esse assunto. Mas primeiro você, Chico, com a análise do jogo e tudo mais.
1: Então vamos lá. Eu acho que o Vasco conseguiu uma baita vantagem para o jogo de volta, que será realizado no Rio de Janeiro, o comando de campo do Vasco da Gama. E acho também que poderia ter sido de forma mais confortável, como foi no primeiro tempo. O Vasco fez um jogo muito bom no primeiro tempo. Totalmente confortável. Eu até brinquei, né? Falei no intervalo do jogo, porque a Bomboneira é isso, a mítica Bomboneira, a histórica Bomboneira, o caldeirão Bomboneira. Cara, na boa, primeiro tempo o Vasco não sentiu isso. Não sentiu isso. Por que que não sentiu isso? Porque essa Bomboneira, ela sempre foi esse caldeirão, sempre foi essa mítica, sempre foi a histórica Bomboneira, porque o Boca tinha time, né, gente? O Boca de Maradona, o Boca de Riquelme, o Boca de Tevez. Assim, era um Boca que tinha grandes times, sobretudo nos anos 80, nos anos 90. Então, assim, você ia jogar contra o Boca, você enfrentava a Bomboneira, mas enfrentava principalmente um grande time. Esse Boca Juniors de hoje, porque, e assim, eu tenho ouvido, né? É o melhor Boca dos últimos anos. Eu acho que é o melhor Boca dos últimos anos. Mas ainda é um Boca muito ruim, gente. É um Boca muito ruim. Um Boca que recentemente, né, jogou uma Copa Sul-Americana. Esse ano não, né? O Boca começou na Libertadores e ficou em terceiro lugar da Libertadores. O Boca veio jogar a Copa Sul-Americana porque ele estava na Libertadores e ficou na terceira posição. Então, cara, o time do Boca é um time fraco, mas isso não tira o mérito da atuação do Vasco no primeiro tempo e enquanto o jogo tinha 11 contra 11. Por isso que no meu destaque eu falei, né? Apesar de você, Andrés Gomes, que foi expulso de uma forma totalmente idiota, acho que não tem outra palavra, você cometeu um erro absurdo e foi merecidamente expulso. E apesar de você ter sido expulso desse jeito, o Vasco saiu com uma vitória dentro da Argentina, dentro de Buenos Aires, e joga por um empate na semana que vem para poder fazer a final da Copa Sul-Americana, porque não faz o menor sentido um jogo de decisão, um jogo valendo vaga em final de competição, e você fazer o que você fez, Andrés Gomes. Na boa, não faz o menor sentido. Nem cartão amarelo você tinha. Você fez uma falta, reclamou da falta, não deixou o jogador do Boca Juniors cobrar a falta, o árbitro te deu amarelo e você continuou insistindo na reclamação e merecidamente tomou um cartão vermelho. Então, você fez uma lambança gigantesca e aí, óbvio, né? Isso foi aos 19 minutos. O jogo estava completamente controlado. O Boca tentava jogar e não conseguia. Oferecia espaço para o time do Vasco da Gama. O Vasco, e eu dizia, se o Vasco encontrar espaço, aliás, o espaço está existindo. Se acertar o passe, o Vasco faz o segundo gol. Mas aí veio esse erro absurdo do jogador do Vasco da Gama e ele foi merecidamente expulso. E aí o jogo mudou. Mudou em que sentido? O Boca começou a crescer na partida. Com um a mais, jogando em casa. Mas faltou o quê? Faltou qualidade ao time do Boca Juniors. uma quantidade absurda de bola levantada na área, mais de 10 bolas levantadas na área do Vasco, e a zaga do Vasco cortou a maioria delas. Quando houve finalização, o Léo Jardim fez defesas, outras finalizações jogando a bola para fora. Então, assim, o mais importante hoje foi ter saído vivaço com uma vitória e lamentar, porque do jeito que o jogo estava, sem medo de errar. Se tivesse ficado 11 contra 11, eu acho que esse placar de 1-0 poderia ter sido diferente. Quem sabe até um 2-0, porque o Vasco jogou de forma confortável na mítica, na gigantesca, na impressionante Bomboneira. Bomboneira é muito legal quando você tem um time bom. E esse time do Boca não é nada bom, Renanzinho.
0: Pois é, Chiquinho, tô contigo nessa. Se essa daí é a melhor geração dos últimos tempos do Boca Juniors, ah, meu Deus do céu.
1: Pode ser uma geração em formação, que tem muito jogador jovem. Esse Flores é bom jogador. Esse Lionel Flores. Se for uma boa geração, é uma geração...
0: Da forma que pintam lá na Argentina, parece que é uma geração de Riquelme, não é,
1: não,
0: né?
1: Não, mas não tá... Não tem nada pronta. É uma geração que pode ser promissora, que pode dar certo, mas até agora não tem ninguém pronto ainda.
0: Você tá louco? 11 horas e 42 minutos e o que a galera tá pensando, Chiquinho? 21 é o código. 97.9988. Galera do Vasco, será que já tá naquele clima de estou na decisão? Ou calma, não sei se eu vou jogar no Rio, não sei se esse jogo vai ser no Paraguai. Vamos ouvir a galera agora nessa central da bola. 21 é o código, 97.9988. Vai mandando a sua participação de áudio com nome, bairro ou cidade e o teu comentário de até 30 segundos. Bota a galera no aí, presuntinho.
2: Rapaziada, o Vasco jogou muito, muito, muito, muito mesmo. Uma pena pelo Andrés, mas Pedro Manuel vai dar um jeito. Vai dar um jeito. E nós ganhamos hoje e vamos ganhar na justiça. Nós vamos jogar no Maraca. O Maraca também é do Vasco. E Pojucã de Cuiabá, um abraço.
0: Valeu, lá em Cuiabá, acompanhando aqui nossa transmissão pelo aplicativo, pelo YouTube da CBN. Tamo junto, meu amigo, obrigado pela participação. 11h43, coloca mais uma participação, mais um torcedor aí, presuntinho.
3: Boa noite, Rádio Globo. Alexandre. Boa. Aqui de Itaperuna.
0: Fala,
3: hoje o Vasco não ganhou só o Boca, na Argentina não. O Vasco tampou a boca de todos os adversários que não querem deixar o Vasco jogar no Rio de Janeiro, no seu estádio, no seu estado, no seu estádio. Parabéns, Vasco da Gama. Em nenhum momento eu tive desconfiança que o Vasco jogaria mal. O Vasco se omitiria neste jogo. Parabéns, Vasco. Parabéns, Vasco.
0: Valeu, meu amigo. Lá Itaperuna, também acompanhando a nossa transmissão no interior do estado do Rio de Janeiro. 11h44, mais uma participação. Quero saber como tá a confiança do torcedor do Vasco. Já é torcedor mandando mensagem para cá falando que está na decisão da Sul-Americana? Ou é bom ter um pé atrás porque não se sabe que Boca virá no próximo jogo? Se a partida vai ser no Rio de Janeiro ou vai ser lá no Paraguai? Fala comigo, torcedor.
4: Meus amigos da Rádio Globo, o próximo jogo, onde vai ser? No Paraguai, no Uruguai ou no Maracanã? Eu só sei que hoje La Bomboneira virou o bombom da barreira, meu querido. Essa é a aqui da Maraponga, Fortaleza, Ceará, velho.
0: Valeu, meu amigo Nordeste, também acompanhando aqui a nossa transmissão. Você vê Sudeste, Centro-Oeste, Nordeste. Que audiência é essa, hein, Chiquinho? Brasil todo acompanhando o Futebol Globo CBN depois dessa grande vitória do Vasco, 1-0 para cima do Boca Juniors. Queria repercutir contigo, Chico, antes da gente escolher aqui o melhor, o pior em campo e também a nota da arbitragem do Piero Mazer, o chileno. Onde vai ser esse jogo, né? Da volta da semifinal da Copa Sul-Americana, porque a gente está nessa situação aí envolvendo justiça, ego, vaidade, quem tem mais força hoje dentro do futebol brasileiro e sul-americano. E o presidente Pedrinho, ele conversou com o Pedro Ivo, jornalista da ESPN, antes da partida. E a gente acredita que a entrevista também no Futebol Globo CBN. Eu queria passar aqui o desabafo do presidente do Vasco da Gama a respeito dessa situação. Mais cedo, trazemos a informação aqui mesmo na Rádio Globo e também na CBN, que a Conmebol informou ao Vasco, olha, se essa situação não for definida de forma favorável para o jogo acontecer semana que vem no Maracanã, no Rio de Janeiro, e como não haverá tempo hábil para mudar o jogo para um outro estádio na mesma praça, quem decide sou eu. E esse jogo vai para um campo neutro e eu vou levar para o Paraguai, que inclusive é no local da sede da própria Conmebol. Esse é o intuito da Conmebol, caso o Vasco não tenha um parecer favorável e definitivo para o jogo acontecer no Maracanã. Nesse momento o jogo acontece no estádio porque há uma liminar favorável ao Vasco, mas o consórcio Fla-Flu entrou com um novo pedido, dessa vez no STJ, que é o Superior Tribunal de Justiça, para tentar analisar esse caso de forma favorável a concessionária que administra o estádio até 2044. O detalhe, Chico, nessa história toda, é que quem vai analisar esse pedido vai ser o ministro Luiz Felipe Salomão, que é tio de Paulo Salomão, ex-primeiro vice-presidente-geral do Vasco da Gama, que deixou esse cargo, renunciou a essa pasta no fim do ano passado, porque ele foi nomeado no TRE do Rio de Janeiro. Só que o detalhe é que o Paulo Salomão, que foi uma figura importante na briga judicial com a 777 Partners, inclusive foi um dos advogados que assinaram aquela petição, né, para conseguir suspender os efeitos daquele contrato com a empresa norte-americana, ao longo do tempo ele foi criando desavenças dentro do Vasco até se tornar hoje um opositor dessa administração da qual ele fez parte. Inclusive, hoje, o Paulo Salomão é visto como um opositor também na questão da venda da SAF à família Lamáquia. E também foi um crítico ferrenho ao Alain Belassiano, que é o presidente da Assembleia Geral e que foi importante para auxiliar até o Vasco da Gama em uma dessas liminares que garantiram o jogo justamente no Maracanã. O Vasco trouxe até uma nota oficial agradecendo ao Alain Belassiano por esse auxílio jurídico para conseguir uma dessas liminares. E hoje o Paulo Salomão é considerado uma persona não grata na atual administração do clube, inclusive há quem diga que ele tentou atrapalhar ao máximo o andamento, o rito, né, processual para a venda da SAF ao Marcos Lamáquia. E aí o Vasco tem um certo temor para que essa questão familiar não acabe atrapalhando com uma decisão favorável à dupla Fla-Flu para que o jogo não seja realizado no Maracanã na próxima semana. Vamos trazer aqui a palavra do Pedrinho nessa entrevista à ESPN, falando um pouco sobre o sentimento dele para esse próximo jogo.
5: E eu só pedi, que isso fique claro, eu só pedi porque eu sou proibido, no bom sentido, porque eu não cumpro alguns critérios do regulamento da Conmebol, como estádio para 30 mil pessoas e segurança para 4 mil torcedores do Boca, no caso que é o nosso adversário. Aí eu solicito o Maracanã, o consórcio, com antecedência. Muitas vezes o presidente do Flamengo diz que não reconhece o contrato, sendo que foi assinado pela dupla Fla-Flu, só não foi na jurídica pelo consórcio. E a decisão tomada pelo Tribunal de Justiça, ela foi uma decisão tomada não pelo critério técnico do gramado, ela foi uma decisão tomada pela segurança. O Poder Público reconhece, o Ministério Público reconhece que é um jogo pesado. E agora, dentro do ônibus, é que eu soube que o consórcio entrou na justiça novamente e existe esse relatório da Conmebol onde poderia tirar o jogo do Brasil para o Paraguai. Eu acho que é uma covardia com a instituição, é uma covardia com a competição, porque o Vasco vai jogar fora do seu estado, fora do seu país, se isso acontecer. Mesmo se não tivesse o contrato, Pedro, eu já tinha falado isso algumas vezes, vamos dizer que não existisse esse contrato com o Fla-Flu. Se eu chegasse e pedisse para a dupla Fla-Flu, pô, eu preciso jogar aí no Maracanã. Eu acho que pelo bom senso, poderia ter tido a gentileza, porque a gente sabe que um jogo não estragaria o gramado. Mas hoje, essa discussão, e eu assumo esse problema que, de relação mesmo, apesar de nunca ter tido um conflito assim direto com o presidente do Flamengo, virou uma coisa menos técnica e muito mais para ver quem tem a tinta mais pesada para prevalecer. E isso é um prejuízo, porque eu não estou fazendo força para ganhar, para dizer que eu sou poderoso. Zero. É porque eu preciso jogar. Se o Beppe, que merece uma crítica, não me garante a segurança, porque eu acredito que se eu tivesse essa segurança para 4 mil pessoas, existiria a flexibilidade da Conmebol de mesmo o estádio não ser para 30 mil pessoas, porque já aconteceu isso. Então me assusta muito, e eu queria que o Beppe esclarecesse muitos pontos, inclusive os clássicos contra Flamengo e Fluminense, por que eu não jogo em São Januário? E eu não jogo contra o Flamengo, é uma questão de segurança pública realmente, não tem nenhum método, nenhum processo, nenhum mecanismo que garanta a segurança para 2 mil pessoas em São Januário. Não acredito nisso. Aí eles me proíbem de jogar em São Januário. Eu peço para jogar no Maracanã, baseado no contrato. Tirando a questão do contrato, se não existisse, que existe, era uma questão de bom senso. Se eu for para o Paraguai, eu acho que vai ter que ter um posicionamento muito grande através de mim, com relação à instituição Clube de Regatas Vasco da Gama, diretamente com a própria Conmebol, porque é uma desvantagem. Eu já tenho uma desvantagem no Campeonato Brasileiro, porque eu jogo 2 jogos de mandante que eu não sou mandante. Então, que eu não jogo em casa. Para mim seria uma reavaliação do que é a competição sul-americana.
0: Tá aí a palavra do presidente Pedrinho antes do jogo contra o Boca, entrevista à ESPN. Como você analisa, Chico, essa análise do dirigente vascaíno?
1: Eu acho assim, eu acho que nessa briga aí todo mundo tá errado, tá? Todo mundo tá errado. O Vasco pra mim tá errado pelo fato de ter esticado demais essa corda. E agora tá ameaçado de nem no Brasil jogar. Eu acho que o Vasco tinha o direito de tentar jogar no Maracanã. Se diz isso no contrato, e o Vasco cumpriu todo o trâmite, o Vasco teria esse direito. Só que é o seguinte, tem que parar de botar no contrato a questão assim, não, eu vou avaliar se o gramado tá bom ou ruim. Isso aí é muito subjetivo. Tem que dizer o seguinte, se o Vasco pedir para jogar no Maracanã 15 dias antes do jogo, o Vasco vai jogar. Ah, o Vasco pediu com 14 dias. O Vasco perdeu o prazo. Porque esse negócio de gramado, repito, é muito subjetivo. O que é bom pra mim pode não ser pra você, Renan. Então, assim, é minha palavra quanto a sua. Então, o Vasco só teria o direito de jogar no Maracanã se ele cumprisse as cláusulas contratuais, sem subjetividade. Cláusula clara, direta. Então, não é isso que existe no contrato. E agora o Vasco esticou demais essa corda e pode jogar contra o Boca Juniors, um jogo em que ele venceu a primeira partida fora do Brasil. Vai ser prejudicado muito, muito, mas muito também por culpa dele, por ter percebido o seguinte: não vou jogar no Maracanã, não vou esticar mais essa corda. Vou lá pro Nilton Santos jogar e depois eu volto a brigar na justiça com o consórcio.
0: 11:54, rapidamente pra gente fechar essa central da bola aqui, Chico, quem foi o melhor, o pior e a tua nota da arbitragem?
1: Saldívia pra mim, o melhor jogador do Vasco, ganhou todas as bolas, né, na parte defensiva do Vasco. Fácil escolher o pior, né? Andrés Gomes, quase que ele estraga o jogo pro Vasco, expulsão ridícula, bizarra, bizonha do Andrés Gomes e uma nota 7,5 pra arbitragem.
0: Valeu, Chiquinho. Tamo junto. Valeu. Até amanhã aqui nessa programação da Globo e também da CBN.
1: Valeu, um abraço, Chico. Abraço.
0: Tá aí, portanto, a palavra de Francisco Aiello comigo nessa central da bola. Ele que esteve ao lado de Hugo Lago, artilheiro da emoção, na transmissão de 1 para o Vasco, 0 para o Boca Juniors na La Bombonera. Terça-feira que vem, dia 20, 9:30 da noite, no Maraca ou no Paraguai, tem um jogo da volta para definir quem passa para a decisão. E amanhã, 7 da noite, Arena MRV, Atlético Mineiro e Montevideo City Torque, primeiro primeiro jogo da semifinal, o jogo da volta na quarta-feira que vem, dia 21, no Centenário, lá em Montevidéu, onde também vai acontecer a decisão da Libertadores da América, que amanhã também tem semifinal, Fluminense e Palmeiras, direto do Maracanã, com transmissão do Futebol Globo CBN, e na quinta, lá na Argentina, Estudiantes e Flamengo, também às 9:30 da noite, com transmissão do Futebol Globo CBN. Vasco, oitavo clube brasileiro a vencer na temida Bomboneira, 1-0 venceu o Vascão da Gama, e agora, Presuntinho, solta a trilha, meu filho.
6: Acabou.
0: Fim de papo com o Vasco, que venceu nesse dia histórico, 13 de outubro de 2026. 1 para o Vasco, 0 para o Boca Juniors. Agradecendo demais a sua audiência conosco aqui nessa Central da Bola, no Futebol Globo CBN. Coordenação e produção dela, Thalita Giltze. Mesa de áudio, Jorge Presuntinho. Lá na Central Técnica, nosso Puro Gold, Cauê Rodrigo. E a gente tem um encontro marcado nessa quarta-feira com muito mais de Libertadores da América. Um abraço, galera. Até amanhã. Fui!

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0: Tiaguinho e Sérgio Júnior. Faça muito barulho. Tiaguinho!
1: Sorriso maroto!
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3: Não tem jeito, meu compadre. Vambora. Ela vacilou comigo, nós estamos aí, né? Tudo certo.

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1: Manda! Obrigado por essa música linda e por participar desse momento com a gente.
2: Obrigado a vocês pelo convite, estou feliz demais hoje.
1: Vamos nessa!

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1: Aí, meu compadre, vou falar pra ela agora.

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16: Olha, eu vou ser sincero pra você. Eu acordei hoje de manhã, tava lá fazendo minhas coisadinhas, aquela coisa, tô, café, aquela coisa total. Desisti de fazer o café, porque começou a chover torrencialmente, tá? Eu fiquei assim, bolado.
17: Tô ligada.
16: Depois do tempo de ontem, você vira pra mim e fala que tá chovendo. O que será isso? O que será isso? Estamos lavando a alma de quem? Essa hora. 4 horas da manhã, hein? 4 horas da manhã, aquele horáriozinho gostoso.
17: Rapaz, eu acho que é aquela coisa, quando faz muito calor, no dia seguinte vem a chuva, não tem muito jeito.
16: É, mas nesse horário que a gente tá saindo de casa é meio complicado, né?
17: Ah, é, com certeza.
16: Mano, fica um negócio muito difícil pra mim, tá? Fica muito difícil, porque aí você fica molhado, meu carro tava na vaga do lado de fora, assim, né? Não tava coberto.
17: Ah,
16: aí.
17: O meu tá há um ano na vaga que não é coberta. Ô, meu jovem.
16: Tem rodízio, não? Lá no
17: De 6 em 6 meses, eu caí novamente na...

0: com a rádio que vibra com você. A partir de agora está começando mais uma edição do Acorda Rio. Sim, as principais informações desta manhã linda, maravilhosa de quarta-feira. Hoje é dia 14, olha aí que bonitinho, já estamos tudo duro, mas nós estamos aqui bem, firmes e fortes, com saúde, de banho tomado, graças a Deus, todo mundo cheirosinho, olha que bonitinho, olha aí. Se não tomar banho, parece que o dia não rende. Parece que tem alguma coisa errada, na verdade. É um negócio muito louco. Seja adepto do banho. Use sem moderação também, igualzinho a seta. A seta. Vitória, Rosa Cruz. A seta. Ontem rendeu bastante. Você vê que é um assunto que é interessante, né, cara? É um assunto interessante. A seta você pode usar sem moderação. Quando você for converger ali pra direita ou pra esquerda, use a seta. Não custa nada.
1: Como é que se diz? Antecedência. Não é tipo assim, eu já tô indo pra direita, já joguei a seta, já... Entendeu? Não. Não.
0: Porque, deixa eu te falar uma coisa. Ninguém te fala essa parada, não. Mas a gente fala pra você assim, ó. Presta atenção. Não dá pra você fazer um movimento brusco de uma hora pra outra, compreendeu? Você tem que avisar o amiguinho antes. Porque senão o amiguinho acaba fazendo besteira porque você não avisou simplesmente. E outra coisa. O fato de você ter, né, apertou ali um negocinho da seta não credencia você a sair da posição que você está naquele momento de forma brusca. Aí eu dei a seta e fui. Não. Não. Existe um negócio também aí no seu carro chamado retrovisor. São três, né? O do centro e os dois laterais. Também você pode usar sem moderação.
1: Opa!
0: Olhe sem moderação.
1: É sobre isso. Ontem estava eu passando, tarde da noite, no meu carro, levando minha filha e tal. Eis que a motociclista querida, abençoada, vai e começa a buzinar. Porque eu estou na pista da direita, dei uma desviadinha de um buraco. Saí de trás do cara da esquerda e tal. E aí, quando ela passou por mim, no momento em que o sinal fechou e obviamente que ela iria avançar entre os carros.
0: Te abençoou.
1: É, aí ficou me olhando, aí quase, mas Deus tocou meu coração. A minha vontade era falar, olha, cara feia pra minha fome.
0: Não, Vitória, não.
1: Mas eu contive, por quê? Vou abaixar o vidrinho do meu carro?
0: Não.
1: Vou arrumar um problema?
0: Não.
1: Mas assim, eu não tenho direito de andar na pista porque nada pode estar à frente, nem atrás, nem ao lado das pessoas? Não.
0: É complicado.
1: Entendeu?
0: Né? É complicado.
1: Então, assim, falar de trânsito.
0: É maravilhoso.
1: A gente adora, cada um tem um caos. Entendeu? Mas aí você pode chegar junto aqui no 97.9988 e contar pra gente como é que está amanhecendo essa quarta-feira de chuva no Rio de Janeiro.
0: É verdade. Eu acredito que hoje, né, teremos pistas molhadas, aquela coisa toda que a gente já sabe. E aí é um negócio muito complicado, né? Começa um vucu-vucu danado aí, ó. Você já vê que já tem acidente lá em Irajá, batida entre moto e carro. Daqui a pouquinho a gente vai atualizar você de tudo que tá acontecendo. Mas a gente já adianta que pistas escorregadias redobre a atenção. Não é pra ficar lerdo no trânsito, deu pra entender? Não. Não é pra ser lerdo no trânsito, não. É só pra agir com um pouquinho mais de prudência, mas você pode usar a velocidade a seu favor, compreendeu? Não é pra ficar olhando pro celular e andando devagar e atrasando a vida de metade do mundo. A gente vai falar aqui que a nova concessionária do Galeão vai investir mais de R$1 bilhão no Rio de Janeiro, tá? A gente vai falar também que o Festival do Rio de Cinema premia filmes brasileiros. A gente vai falar que o Parque Oeste ganha cascata e novos espaços de lazer e oportunidades de emprego também. O estado do Rio tem quase 3.500 vagas de emprego abertas. Tudo isso e muito mais a partir de agora aqui no Acorda Rio da Rádio Globo. Você que já tá aí na pista essa hora da manhã, já pode dar aquela moralzinha. 97.9988, não pode, Vitória?
1: Claro, chega mais aí, manda o áudio pra gente.
0: Fique à vontade, troca ideia, bate um papinho, conta como é que estão as coisinhas que a gente fica feliz, falou?
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0: Coisa linda. Mete bronca, fique à vontade.
2: Bom dia, Vic, bom dia, Fofá.
0: Olha aí.
2: Bom dia, galera da Rádio Globo.
0: Nosso sócio.
2: Marcelo.
0: Você tá bom?
2: Cid.
0: Aí, começou cedo
2: Carina,
0: a lista.
2: Bom trabalho pra
0: a
2: você.
0: A lista.
2: Um beijo aí, Joaquelina, beijo.
0: Aí, ó.
2: Ai, sexta-feira chuvosa aqui em Duque de Caxias.
0: Sexta. Tá tudo
2: aqui
0: bem,
2: em Caxias vai enrolar um pouquinho, que tem um acidente aqui na ponte do Gramacho aqui. Tem alguém aí que tá descansando pra sempre. Um abraço aí pra todos aí, papá. Fica com Deus aí, galera. Muita água caindo aqui. O trânsito daqui a pouco vai embolar, porque tá chovendo demais, papá.
0: Eu te entendo, meu querido.
2: Bom dia pra todos aí, galera.
0: Tamo junto, querido.
2: Uma ótima quarta-feira pra todos.
0: Pra você também, querido.
2: Um abraço.
0: Tamo junto, querido.
1: O Eloy mandou um bom dia pra gente. Bom dia, Eloy. Tamo junto.
3: Bom dia, Rádio Globo.
0: E aí?
3: Bom dia, Fabiano.
0: E aí?
1: Apaixonado.

0: Tá falando é o Flávio.
1: Você tá
0: saindo
1: bom?
0: Do recreio, sentido o centro da cidade.
1: Tranquilidade?
0: Até o momento, 5.5.
1: Amém.
0: Vicky, sabe essa questão de seta é muito complicado.
1: Aí,
0: o engenheiro estudou pra caramba.
1: Opa. É, cara, exatamente.
0: E as pessoas não usam.
1: Não.
0: É muito complicado.
1: É verdade.
0: Né, eu tô pensando em fazer um curso de piloto de helicóptero, que eu acho que tem muito, muito carro,
1: é, né?
0: Pra pouca pista, muita gente mal educada.
1: É, né?
0: E lá no céu... Né, tem pouca gente ainda.
2: Que isso?
0: Então, acho que eu vou trocar o carro por helicóptero, porque as coisas não estão fáceis aqui embaixo.
1: A gasolina é cara, irmão.
0: Uma ótima quarta-feira.
1: Gasolina é cara. Gasolina é cara.
3: Bom dia, eu me chamo Darwin.
1: E aí?
3: Sou condutor de ambulância do SAMU, da base de Setiba.
1: E aí?
3: Cara, mesmo com a sirene ligada, o pessoal não respeita.
2: Olha aí, que absurdo.
1: Você tá vendo?
2: Bizarro.
3: Na chuva é pior ainda.
1: É, tô ligado.
3: Sim, também não usam os retrovisores.
1: É isso.
3: Eu, quando pego o corredor, fica um monte de moto atrás de mim.
2: Ah lá,
1: aí,
2: ah lá.
1: Aí,
2: uma
1: emergência
3: dentro do veículo.
1: Todo mundo é esperto,
3: é complicado.
1: Né? É, eu tô ligado.
2: Aí, Darwin, tá beijo pra você.
1: Um
2: parabéns
1: abraço,
2: pelo
1: querido.
2: Seu nobre trabalho de salvar vidas.
1: É verdade, é verdade.
4: Bom dia, Fafá.
1: Opa.
4: Bom dia, Vic, Maria.
2: Bom dia.
4: Tô bom?
1: E aí, você tá bom?
2: Vamos.
4: Queimado.
2: Ô, brabo.
4: Vamos lá. Vamos de quarta-feira.
1: Vamos, querido, vamos.
4: Bora.
1: Vamos, acelera. Bom, acelera não, pode devagar.
4: Queimado. Ah, Nova Iguaçu. Tá embolado já, hein?
1: Tá, não tá? Eu imagino que sim.
4: Atenção já. Tá um engarrafamentozinho já. Já pegando ali do... Da Compacto. Até... Passando ali do viaduto da Posse.
1: É mesmo,
4: tá? Vamos ter cuidado aí, as pistas estão molhadas.
1: Deixa com nós.
4: Via Light 5.5. Vamos que vamos, vamos pra
1: sempre.
4: Cima,
1: vamos, querido.
4: Beijo no coração de vocês, ótima quarta-feira pra nós.
2: Bora,
1: um grande
2: beijo.
1: Abraço, querido, tamo
5: bom dia,
1: junto.
5: Papá, bom dia, Vic, aqui é André Danil.
1: Fala, querido.
5: Graças a Jacarepaguá 5.5.
1: Ah,
5: tá maravilhoso.
1: Delícia.
5: Agora, em relação à seta, cara, o pessoal acha que é igual pisca-pisca de Natal.
1: Ah.
5: É pra usar só uma vez no ano.
1: Não,
5: acho
1: não,
5: que
1: né?
5: vai gastar.
1: Opa.
5: E fica difícil, né? Vamos lá.
1: Te entendo.
5: Mais uma quarta-feira aí pra gente.
6: Bom dia, família. Meu nome é Adriano.
2: Fala, Adriano.
6: Mais conhecido como Chamazinho do Vidigal.
1: Fala, Chamazinho.
6: Certo. Saindo agora de um plantão de 24 horas na portaria.
2: Eita.
6: Indo pra casa. Também sou motorista de aplicativo de Uber. Curtindo a melhor do Rio. Rádio Globo.
1: Tamo junto.
6: Sem falar, galera, que Zona Sul não choveu, tá?
2: Eita.
6: Zona Sul não choveu.
2: Olha aí, olha aí.
6: Só aqui pro lado da Barra. Tô indo pra casa agora, Recreio dos Bandeirantes. Tá na pista toda molhada, mas Zona Sul não caiu uma gota de água.
1: Ih, rapaz.
6: Fé. Um abraço aí pra todos aí, um dia abençoado.
1: Tamo junto.
6: Rádio Globo, a melhor do Rio.
1: Olha aí, fez o serviço completo, hein?
2: Ah, adorei.
1: Fez o
2: beijo pra você.
1: Completo, hein, querido? Fez
2: bom
1: o
2: demais.
1: Serviço completo.
7: Globo, Avenida da Brasil, altura de Realengo, tudo parado,
1: ih,
7: nada
1: rapaz.
7: Mudou.
1: Ai, rapaz.
7: Vou comprar um foguete, vai
1: ih,
7: trabalhar.
1: Ih, rapaz.
8: Esse momento
1: começar os trabalhos, Vitória.
2: 6h10, vamos nessa, bom dia.
1: Bom dia.

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0: Olha, eu estou curiosíssimo para saber a opinião de Léo Macaxeiro sobre o jogo Boca e Vasco, né? Inclusive, aonde o Vasco vai jogar depois, se vai jogar no Maracanã, se não vai, vai ser um negócio muito interessante. Estava vendo ali o lance da expulsão do jogador do Vasco, interessantíssimo, né? Mais tarde, teremos aqui o nosso quadro de esporte, não é verdade? E vamos saber o que que Maquinha tem para dizer em relação a isso. Bom, por hora, eu vou dizer que o Aeroporto Internacional do Galeão, na Ilha do Governador, deve receber cerca de um bilhão de reais em investimentos privados nos próximos 3 anos. A previsão é a geração de quase 4 mil novos empregos. Os planos foram apresentados nesta terça-feira pela empresa espanhola Aena, que assumiu a administração do aeroporto no início de outubro. Entre os projetos estão a construção de um hotel internacional, um centro de testes da montadora BYD, novos galpões logísticos e um hangar de manutenção de aeronaves da Gol. A concessionária também pretende ampliar a oferta de voos nacionais e internacionais. Para a próxima temporada estão previstos, inclusive, um aumento de frequência de 30 destinos, sendo 18 nacionais e 12 internacionais. Pergunta que você faz necessária, Vitória: será que a passagem vai ficar um pouquinho mais tranquila?
1: Você acha que com tanto investimento assim vai ficar mais barato?
0: 1 bilhão, né? É um negocinho, né?
1: Tudo aquilo que tem investimento valoriza. Tudo que valoriza, aumenta.
0: Olha aí, coisa linda.
1: Mas é claro,
0: né,
1: que quando você aumenta a oferta, teoricamente o preço...
0: deveria, né?
1: Deveria se equalizar. Mas deveria. Aí como é que vai fechar essa conta? Não sei, porque eu sou de humanas. É melhor a gente responder assim.
0: É verdade. Vamos no trânsito, 97.9988. Use a seta, por gentileza.
2: Olha
1: o bolão aí.
0: E aí, querido?
2: Não tá chovendo ainda não.
0: Tá não, meu parceiro?
2: O tempo tá meio embaçado.
0: É, né?
2: Mas, ótima quarta-feira pra todos nós. Hoje tem fusão.
0: Olha aí, cafezinho pra ficar de boa. Olha aí, que bonito.
1: Inclusive, ontem no Fla-Flu do vôlei deu Fla.
0: É mesmo, é?
1: Que a Paula veio aqui falar, né?
0: Ih,
1: mandou o áudio pra gente. Pelo que eu vi, deu Fla. Não vi o jogo todo, não, mas acho que foi isso aí. Vou dar
0: mesmo
1: uma conferida.
0: Será?
3: Fala, Rádio Globo.
0: E aí?
3: Felipe na voz.
0: Você tá bom?
3: Praça Seca, Seropédica, pela Avenida Brasil. Por enquanto, tudo maré.
0: É, né?
3: 5.5. Agora, quem tá descendo, a Avenida Brasil, sentido Rio de Janeiro, paciência.
0: É mesmo, é?
3: Tem um acidente na entrada da Transolímpica ali.
0: Eita.
3: Tá? O carro bateu lá.
0: Dificultou, né?
3: Bombeiros já estão no local. O engarrafamento já passa da mocidade.
0: Ih, tá, rapaz, bom? Que momento, hein?
3: Devagar, rapaziada.
0: Vai dar tudo certo.
3: Sabão, hein?
0: Vai dar tudo certo. Vai dar
3: uma
0: tudo
3: ótima
0: tudo
3: semana
0: certo
3: pra todos.
0: Tamo junto, querido.
4: Bom dia, tropa da Rádio Globo.
1: Bom dia.
0: E aí?
4: Menina Vick.
0: Beleza?
1: Bom, dia,
0: bom, querido.
4: Bom.
0: Bom.
4: Então, a Avenida Brasil já tá meio complicada já, que na altura de Realengo,
0: né?
4: Parado. Então isso já tá começando a complicar.
0: Tô ligado.
4: Menina Vick, pra mudar um pouquinho a história aí, né? O Fafá já tá cheio de fã número 1. Eu sou teu fã número 1.
1: Ganhei na loteria.
0: Coisa linda.
4: Todos,
0: aí sim.
4: Deus, e vamos tomar aquele cafezinho
0: aí
4: pra deixar de ser otário.
0: Coisa linda.
1: Olha aí,
0: você tá vendo?
1: Pode, Vitória, deixar que depois desse áudio eu vou negociar aqui com o pessoal da diretoria pra gente ter o áudio mais criativo também no Acorda Rio, tá?
0: Eu
1: tem no ar. Mas eu vou sugerir essa pauta aqui.
0: Eu acho.
1: Que esse áudio aqui...
0: esse aí,
1: entendeu?
0: Tá sensacional. Eu concordo com você em gênero, número e grau.
1: Ó, Sueli mandou bom dia, Sueli.
5: Bom dia, Vick. Bom dia, Vovô Garoto.
0: Fala, meu querido.
5: Bom dia, Gabi. Ó, da Tijuca até Deodoro, 5.5. Vila Militar aqui, tudo 5.5. Agora, essa relação tá certa mais uma vez.
1: Uh-huh.
5: A galera da moto, olha como que eu sou da moto, hein?
0: Uh-huh.
5: A galera da moto precisa de muito educação. Educação de trânsito, rapaziada, meu
0: cara,
5: Deus do céu.
0: É verdade.
5: É muita falta de educação com o coleguinha,
0: né,
5: do
0: cara,
5: carro. E a rapaziada do carro, irmão.
0: É,
5: pô,
0: né?
5: Pelo amor de Deus, tem que fazer um cursinho pra aprender a usar o retrovisor.
0: Sim,
5: e acertar o retrovisor aqui. Opa, olhei. Opa,
0: olha aí.
5: olhei, ó.
0: Olha.
5: Não custa nada, rapaziada.
0: Nada, né?
5: Vamos olhar o retrovisor.
0: Você tem um
5: bom
0: ponto.
5: Bom dia, Rádio Lubu.
0: Tamo junto, cara. Tamo junto. Obrigado pela moral.
1: Pescocinho pra direita, pescocinho pra esquerda.
0: Exato. Eu acho que as pessoas esqueceram como é que funciona. A autoescola hoje em dia tá moderna, né? Você não precisa mais fazer baliza, você tem a sua habilitação. Na minha época não era assim. Mas tudo bem. Eu aprendi e aprendi, assim, muito bem, até porque tive aulas depois posteriores com meu tio, aquela coisa toda e tal. Fernando, o que acontece? Você tem três retrovisores, né? O direito, esquerdo e do centro. Irmão, depois eu fui aprender a dirigir carreta. Carreta você só tem dois retrovisores, são os laterais. E aí, como é que faz?
1: Amigo, fico me perguntando, né? Já que tantas coisas foram adaptadas na autoescola, será que retiraram também os retrovisores?
0: Meu amor,
1: fica
0: você tem
1: essa
0: um ponto,
1: reflexão.
0: Você tem um ponto.
1: Porque as pessoas não sabem usar.
0: É verdade.
1: Entendeu?
0: Ou tem preguiça, né? É um negócio muito complicado.
6: Alô, alô, alô, Rádio Globo.
0: E aí, você tá bom? Beleza?
1: Bora, bora, bora, bora, bora, bora, bora, bora, bora, bora, bora, bora, bora, bora, bora, bora, bora, bora, bora, bora, bora, bora.
6: Saindo aqui do SEASA aqui, ó, 5.5, hein? Suave, vem que vem, uma ótima quarta-feira a todos. E muita atenção no trânsito aí, galera.
0: É verdade.
6: Escorregadia, hein? Choveu, então vamos ficar ligado, hein?
0: Dá uma olhadinha, né?
6: Rafa, vi que eu queria mandar um abraço pro meu filho.
0: Opa!
6: Thomas.
0: Thomas.
6: Meu príncipe, o amor da minha vida.
0: Oh, bonitinho. O meu sobrinho também chama Thomas. O meu sobrinho chama Tomás. Tomás.

0: um pouquinho de cultura. Filmes brasileiros, A Margem do Rio e Elsa conquistaram os principais prêmios da 28ª edição do Festival do Rio. Os vencedores foram anunciados neste fim de semana durante a cerimônia realizada no Cine Odeon, no centro da cidade. Cine Odeon, senhoras e senhores. Cine Odeon, muitos filmes interessantes no Cine Odeon, entendeu? A Margem do Rio, dirigido por Enoque Carvalho e Matheus Farias, venceu o troféu Redentor de melhor longa-metragem de ficção. A produção também recebeu prêmios de fotografia, som e atriz coadjuvante. Já Elsa, dirigido por Eric Rocha, foi escolhido como melhor documentário. O filme retrata a trajetória da cantora Elsa Soares, com depoimentos da própria artista, músicas e imagens de arquivo. Segundo a organização, o Festival do Rio recebeu mais de 150 mil pessoas nesta edição e exibiu 101 produções brasileiras, entre longas e curtas metragens.
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0: Muito bem, senhoras e senhores, 6h34, direto com o Centro de Operações da Prefeitura. Meu querido, tá molhado aí, meu querido? Léo Vieira, bom dia. Você tá bom?
2: Bom dia, Fafá. Não tá mais molhado porque eu já me sequei, mas...
0: Graças a Deus, graças a Deus.
2: Uma chuvinha nesta manhã. Zona Norte tá com chuva, Zona Sudoeste também com chuva. Você que tá saindo agora de casa, já se prepara, já pega aquele guarda-chuva, já vai já se adiantando a se atrasar com calma, porque já chove em alguns pontos da cidade. Bom dia para todo mundo ligado no Acorda Rio da Rádio Globo. Já tô de olho na movimentação do trânsito nessa manhã, que tá circulando pelas vias expressas. Olha, muita atenção, na Avenida Brasil tem faixa ocupada ali na altura do Batã por conta de um acidente envolvendo um carro que perdeu o controle, acabou batendo na mureta ali divisória das pistas no caminho para o centro da cidade, e o congestionamento já tá grande para quem está circulando por ali. Já desde o Bangu já observa problemas para quem está seguindo em direção ao centro. Quem está optando pela estrada da Água Branca, estrada São Pedro de Alcântara, vai fazer uma boa escolha. Circulação também para quem sai de Bangu em direção ao Sulacap através da Avenida de Santa Cruz também é uma boa opção. Para quem está circulando ainda pela Brasil, observa retenções entre Irajá e a chegada ao trecho de Cordovil. Entre a Pinha e o Caju, trânsito também de intenso alento. Na região da Penha, dá para ganhar um tempinho entre a Avenida Brás de Pina e Biapina e Ruranos. Para quem está circulando pela linha vermelha, trânsito já um pouquinho prejudicado entre a saída de Caxias e o Parque das Missões e a partir do Batalhão do Maré até a altura do Caju. Para quem está circulando já pela região central, tem um ônibus enguiçado ali na subida do elevado da Ponte Fronten. Trânsito por lá também prejudicado, já afetando a saída da Praça da Bandeira e da Francisco Bicalho. Está saindo da Zona Norte do centro em direção à Zona Sul, a boa, para marcar aquele golaço, chega tranquilo, 31 de março, Ituna Santa Bárbara, por lá tá lisinho, sem problemas ao longo do trajeto. 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Já já eu tô de volta com outro panorama do trânsito. Tá falado, meu querido?
0: Faladíssimo, meu querido.

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0: muito bem. O Parque Oeste Ana Gonzaga, que fica em Oaíba, né, ganhou novos espaços de esporte e lazer. A última etapa da obra foi inaugurada pela prefeitura nesta semana. A principal novidade é uma cascata com mais de 1.100 metros quadrados de capacidade para 2 mil litros de água. A água passa por tratamento e é reutilizada. Olha que bonitinho. O parque também ganhou duas quadras poliesportivas. Uma quadra de areia, academia para idosos, área infantil com brinquedos, espaços de conveniência e também convivência, perdão, e três quiosques. O complexo tem mais de 234 mil metros quadrados e recebeu cerca de 220 milhões de reais em investimentos desde o início da sua implantação. Entre as atrações que já funcionavam no local estão uma piscina olímpica utilizada nos Jogos Rio 2016, com aulas gratuitas de natação e também hidroginástica, além de uma pista de skate, campo de futebol e também um mirante. Cara, não sei por que agora me veio aqui à cabeça o piscinão de Ramos. Olha aí, rapaz. Piscinão de Ramos. Tá chegando o verão, né? Espero que esteja tudo bem com o piscinão de Ramos, que também é um ponto bem interessante, turístico do Rio de Janeiro, diga-se de passagem. Uma galera maneira. Gosto muito. A gente poderia ter notícias também do piscinão. Em breve teremos notícias do piscinão. Piscinão de São Gonçalo. Olha aí que bonitinho. Piscinão de Ramos, São Gonçalo. Essa galera toda aí que curte a Rádio Globo junto com a gente. Já estive nesses dois lugares. Interessantíssimo. Disseram que tava rolando aí um esqueminha da água, né? Pro verão. Espero que seja verdade, né? Pra todo mundo aproveitar no verão. Porque eu vou te falar, o calor do Senegal, que é aqui no Rio de Janeiro, é um negócio sensacional. Vamos lá pra última rodada de áudios aqui, por gentileza?
1: Bora.
0: Minha cara Vicky. Fique à vontade. Só mandar.
2: Bom dia, bom dia, rapaziada da Rádio Globo.
0: Opa!
2: Bom dia, Vicky. Bom dia, Fabiano.
0: E aí?
2: Tá falando é Alisson.
0: Fala, Alisson.
2: Saí de Santa Cruz aqui, sentido Caxias. Avenida Brasil tá brabo hoje, hein?
0: É,
2: hora de relevo aí. Paciência, hein, motorista?
0: É, né?
2: Um acidentezinho ali. É, né? Um pouco antes da entrada ali da Tirajá ali. Então,
0: é, né? Tô ligado.
2: Só tá paciência. E o Vascão, Fabiano? E o Vascão, bebê? Papai, sua alegria, né? Já tá secar,
1: deu
2: não.
1: Bom, né?
2: Papai,
0: deu bom, né?
2: Já tá secar, não.
0: Deu bom.
2: Bom que bom, rapaziada. E Fabiano?
0: Oi, querido.
2: Já tomou café?
0: Já. Óbvio, meu querido. Meu querido.
2: Bom, como já dizia Chorão, eu nasci pobre, mas não nasci otário.
0: É isso.
2: Café, deixa de ser otário.
0: Boa, bom, querido. Bom, perfeito, querido.
2: Tamo junto,
0: querido. Grande abraço.
3: Alô, família Rádio Globo. Oh, bom dia.
1: Bom dia, Val.
0: E aí, esse menino?
3: Fala, tá
0: sumido,
3: hein?
0: Sumido.
3: Fala, Fabiano. Fechamento.
0: Você tá bom,
3: bomba,
0: querido?
3: Uniforme de trânsito aí, ó. Linha vermelha. Sentido centro aí, altura do Parque das Missões aí. Tá meio boladinho, hein?
0: Tá
3: passou
0: dali. Né?
3: Trânsito tá fluindo, hein? Em relação à seta aí, rapaz, essa seta aí que me deixou internado aí 20 dias.
1: Olha aí.
3: Devido aí um amigo Uber aí, deixou de dar seta e foi e me derrubou, né, infelizmente, né? Mas estou aí pra contar esse relato.
1: Graças
3: aí, né?
1: A Deus, irmão.
3: Mas vamos que vamos, tá, né? Deus é bom, né? O tempo todo.
0: Graças
3: abraço
0: a Deus.
3: Forte aí, boa quarta-feira aí pra todos.
0: Olha aí.
1: Valeu.
0: É importante que você está falando isso tudo pra gente nesse momento, não é não, Vitória?
1: Exatamente. A gente acompanhou aí o acidente do Val e tudo mais. A gente fica muito feliz que ele tá bem, que voltou a participar aqui, porque a gente gosta muito quando você participa. E quero aproveitar também pra já deixar um beijo aqui pro presidente Na Voz, que já mandou mensagem, Fernando Cafu, que já mandou mensagem. E daqui a pouquinho os últimos áudios dessa rodada.

0: sonzinho do Wacom pra gente fechar aqui os trabalhos de hoje, senhoras e senhores. As últimas do nosso programa, por gentileza. É só você apertar o play que tá tudo certo. Manda um abracinho aí pra rapaziada já de antemão que participou, que trocou essa ideia, bateu um papinho, pá, fica à vontade, só apertou, pá.
1: Bom dia, Vicky.
0: E aí?
2: Oiê.
1: Bom dia, Fafá.
0: Tá boa?
1: Então, o voleibol deu Flamengo, ih, mas rapaz, o Fluminense jogou pra caramba.
0: Graças
1: jogou
0: a Deus.
1: Muito. Merecia ter o terceiro jogo, já que o Fluminense tinha ganho o primeiro. Mas enfim, vamos entender esses jogos, né? Beijo, boa quarta-feira pra todos.
0: Boa quarta, tamo junto.
3: Bom dia, Luiz Carlos do Pai 32.
0: E aí?
3: O acidente aqui na entrada da Transolímpica continua, tá?
0: Eita.
3: Tudo parado. O carro bateu na mureta.
0: Eita.
4: Fala, papá, fala, Vicky. Fraga de Jardim América, quarta-feira abençoada pra todos nós.
0: Amém, querido.
4: Não deixe de tomar aquele cafezinho.
0: Pra deixar de santo.
4: E também de dar seta. Hoje é quarta-feira, apesar de nublada, nebulosa, o Rio de Janeiro se encontra feliz.
0: É, né?
4: Nosso querido Vascão, né? Ontem
0: passamos,
4: conseguimos sair com a vitória de La Bombonera.
0: Amém.
4: Agora vamos deixar pra resolver aqui no Maraca, se tudo der certo. Vamos que vamos.
0: Vamos junto.
4: Uma ótima semana para todos.
0: Valeu, querido. Grande abraço. Boa quarta. Tamo junto. Resultado e promoção. Vamos lá.
2: Temos Anderson de Souza Barbosa, final do telefone 1447, tá levando UCI Cinemas.
0: Maravilha. 97.9988. Manda mensagem aqui só pra gente achar o cadastro e tá tudo certo. Galera, amanhã tem mais, tá? A partir das 5 para as 6 da manhã, tamo de volta com mais uma edição do Acorda aqui na Rádio Globo. Vem aí. É propaganda eleitoral gratuita. Logo na sequência, tem o No Ar. Segura!
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7: O Flamengo realiza hoje à tarde o seu último treinamento na Argentina antes do jogo contra o Estudiantes amanhã, 9:30 PM, pela semifinal da Libertadores da América. O técnico Leonardo Jardim tem 5 desfalques. Jorginho está suspenso. Arrascaeta e Danilo se recuperam de cirurgias. Já Ayrton Lucas e Everton Araújo estão entregues à preparação física para o jogo da volta, dia 22, no Maracanã. Do lado do Estudiantes, o treinador Cacique Medina confirmou que Tuco Corrêa, ex-Botafogo, está recuperado de uma lesão muscular, mas ainda não sabe se o meia começará a partida. Carrilho, Alex Castros e Ralil Elias são dúvidas. Uruguaio Gabriel Neves também está fora com uma fratura no punho. 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
6: Olha, senhoras e senhores, eu vou ser sincero pra vocês. Quando a gente tá reunindo aqui, eu vou falar um negócio, né? O dia fica até melhor, não é verdade? Mas hoje eu acho que não tem ninguém na janela, não. Tem alguém na janela? Não, né? Não.
7: Sempre é tempo de chegar.
6: E aí, macaxeiro?
8: Bom dia! Alô, Vascão, tá? Torcida do Vasco tá feliz.
6: Estamos aqui ansiosos pra saber o que você vai falar mais tarde, porque depois de tudo que eu vi ali naquele jogo, eu vou falar uma coisa pra você. Eu não tenho esse lugar de fala, mas você tem.
8: Tá chovendo lá fora, tá, Fabiano? Só tá. Pra avisar.
6: Tá, né?
8: Tá.
6: Peguei essa chuva 4 da manhã, tá? Né, Vitória? 4 da manhã.
7: Opa.
6: 4 da manhã.
7: Opa.
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6: Bom dia, meu Rio de Janeiro, coisa linda do papai. Vocês estão bom? Não, nós não estamos bom, nós não estamos maravilhosos. Graças ao bom Deus, faça chuva, faça sol, estaremos aqui lindos e belos todas as manhãs pra entreter você, deixar você bem mais leve, porque vou falar uma coisa pra você. Pegar um Rio de Janeiro com chuva, depois do jogo do Vasco. Agora eu quero saber o que seu Pedrinho vai fazer. Se vai trazer o jogo pra cá, pro Maracanã, ou se não vai, né? Porque tá um impasse danado aí, né, Macaxeira?
8: É, se continuar a briga, vai lá pro Paraguai.
6: Vai, né?
8: É melhor resolver logo, tá?
6: É, eu também acho. Logo. Mas aí fica um impasse bobo, né, cara? Um negócio bobo, mas enfim. Uma rivalidade boba, mas cada um com seu cada um, né?
8: Lembrando que o Maracanã é de todos, né, amigo?
6: É meu
8: bom
6: querido.
8: A gente não esquecer disso.
6: Exatamente. Mas aí tem o um negócio das concessionárias aí, quem paga sou eu.
8: Ah,
6: não sei
8: tá
6: que, lá, lá, lá. Mas enfim.
8: Por isso que tá do jeito que tá lá, o gramado ruim.
6: Exatamente.
8: Pois a gente fala disso.
6: Quarta-feira, mês de semana, aquela coisa toda. O No Ar tá começando a partir de agora até logo mais às 10 da manhã. O Macaxeiro vai trazer a nossa notícia bizarra hoje. Qual que é o tema, querido?
8: Situação embaraçosa acontece em velório.
7: Velório?
8: É. Vai ter gente falando assim, ah, pô, tá fazendo piada com coisa séria. Tô. Sinto muito. Sinto muito.
6: Para tudo, Brasil.
7: Olha ela.
8: Vem lá dos Estados Unidos,
6: tudo,
8: tá?
6: Tudo Brasil, que isso, olha.
7: A folga muda a vida das pessoas.
6: Paz, eu vou te falar uma coisa, parabéns, hein? Que isso, hein? Meteu um visual novo, hein, dona Gabriela? Que momento, hein? Olha aí como é que ri a tola. Maquiagem na carinha, aquela coisa, os cabelos novos.
7: Tá igual a Kim Possible, não é Kim Possible, que é ruiva?
6: Os cabelos novos, olha aí, coisa linda.
7: Kim Possible, tá igualzinho a Kim Possible.
6: Tá, não tá?
7: Tá.
6: Exatamente. Mudar aqui o rumo dessa prosa, vamos falar aqui do nosso tema de hoje, por gentileza, com todo respeito?
7: Bora, o Natal ainda está a mais de 2 meses de distância, mas o clima natalino já começou a tomar conta das lojas. Enfeite, árvore, produtinho de Natal, aquelas coisas, né? O comércio quer aproveitar para atrair consumidores, isso a gente já sabe. Então a gente quer saber agora de você. Se você pudesse escolher qualquer presente para ganhar neste Natal, o que você pediria ao Papai Noel? 97.9988.
6: Vou ser sincero pra você. Espero que o povo tenha criatividade, né?
8: Vou te falar uma parada. Pedindo com antecedência, dá tempo do povo parcelar aí no cartão, tá?
6: Mas não dá?
8: É.
6: Mas não dá?
8: Então, de repente, quem sabe?
7: É, até porque o áudio mais criativo vai levar agora. Presente.
6: Qual que vai ser?
7: Kit Frison.
6: Olha aí.
7: Então, assim, capricha.
6: É
7: o que você quer, se você pudesse pedir? O que você quer nesse Natal? O que você começaria a pedir agora, 14 de outubro?
6: Olha aí.
9: Mas já tem uns negocinhos rolando aí. Daqui a pouquinho a gente vai começar a ver uns negócios na televisão aí, né? Aqueles comerciais daquelas lojas de departamento que a gente já conhece. Aí começa a cair a ficha que o bagulho tá chegando no final, concorda?
7: Mas se você olhar as vitrines assim ali no centro da cidade, coisa
9: já tá
7: e tal.
9: Rolando, né?
7: Claro.
9: Já tá rolando, não.
8: Passou o dia das crianças, meu amigo. É Natal.
9: É, né?
8: É,
7: exato.
8: É
9: tipo assim, automático, né?
8: É isso.
9: Muito bem, fiquem à vontade pra vocês ligarem pra gente aqui, que a gente tá carente, tá? Manda 30 segundos, tá? Fale por você, fala.

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0: fazendo piada com velório?
1: Tô. Pois é, meu parceiro. Vai ter gente falando que eu tô brincando com coisa séria.
0: É?
1: É, e realmente tô.
0: Tá? Ah, eu vou entrar nessa brincadeira com você.
1: É uma situação tanto quanto embaraçosa. Uma família nos Estados Unidos entrou na justiça contra uma funerária.
0: Por quê?
1: Depois de descobrir que o caixão preparado para o velório de uma idosa continha o corpo de uma mulher desconhecida.
0: Como é que é, Macaxeira?
1: Exatamente.
0: Meu Deus do céu.
1: Esse caso aconteceu na Carolina do Sul, meu parceiro.
2: Meu Deus do céu.
1: Segundo o processo, os familiares perceberam que a pessoa que estava no caixão não era a idosa esperada.
0: Pois é, gente.
1: Embora o corpo estivesse usando as roupas escolhidas pela família.
0: Mentira.
2: Que isso?
0: Olha aí, gente. Pelo amor de Deus, como é que faz?
1: A funerária teria reconhecido o erro. Interrompeu o velório por aproximadamente duas horas para fazer a troca dos corpos. Olha,
0: continua aí. Continua.
1: Pois
0: continua.
1: É, meu amigo, o nome da funerária Ocean View Funeral. Olha que coisa maravilhosa. Ocean Funeral. É, não deu muito bom para eles, né? Sejamos sinceros. É, eu sei o seguinte, Fabiano, é sempre bom a gente tomar conta daquilo que tá acontecendo no nosso entorno, né?
0: Exato.
1: Pelo menos a família estava atenta, diferente do pessoal da funerária que não tava trabalhando legal nesse dia, né?
0: Exato. É, eu não tenho nada contra a funerária, não. Eu também não. Eu fico bolado. Vamos trazer aqui pra nós?
1: Claro.
0: Eu fico bolado só com um detalhe. É, a funerária é um negócio muito louco, porque a gente tá num momento ali de dor, num momento complicado. Irmão, quando você já se aproxima do lugar pra falar assim, ó, fulano morreu, temos que fazer aqui o velório. Irmão, já chega uma galera, uma de cada lado, duas, três, quatro pessoas de cada lado, aquela coisa toda, e já quer falar sobre um assunto que fica um pouco delicado da gente falar naquele momento.
1: Pois é, né?
0: Você concorda?
1: Não, eu fico imaginando como é que foi a conversa com o pessoal da funerária.
0: É.
1: Ô, fulano, então.
0: Não, peraí só um minutinho que tem trilha.
1: Ah.
0: Vai.
2: Não é esse corpo aqui, não, é outro.
1: É. Você imagina, ô fulano, tá errado aqui. Peraí, acerta o negócio aqui. Aí a funerária avisa, não, peraí, vamos parar aqui o negócio, vamos resolver.
2: Segura o velório, segura o velório.
0: Peraí, com todo respeito, nem aqui não.
1: Não dá, velho, na moral. Mano, isso é surreal, cara. Surreal. Bom, enfim, às vezes a gente pensa que só acontece no Brasil, tá aí, né? Vem lá dos Estados Unidos essa história, que coisa.
0: Eu tô imaginando aquele monte de gente chegando com terno e gravata, com pasta, com isso, com aquilo. Não, só um minutinho.
1: Peraí.
0: Não aconteceu, peraí. Exatamente, só um minutinho. Não é esse corpo aqui, não.
3: Então requebra, esfrega.
0: Ai, caramba, vou te falar.
3: Quem viveu sabe, hein?
0: Você é muito necessário aqui, bicho.
1: Eu tenho medo do meu algoritmo.
3: Eu já te

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0: internet. Tava quase dormindo, mas aí eu lembrei do funeral. Tava quase dormindo, mas lembrei do funeral, que o cara chegou lá por engano. Meu pai do céu, que momento, né, cara? Estamos de volta, senhoras e senhores, aqui no Noir. Vai até as 10 da manhã. Aquele áudiozinho criativo hoje vai ganhar um presentinho muito do legal, né não, Vicky?
1: Ah, rapaz, é um kit Frison. Tá bom ou não tá pra abrir os trabalhos do Natal?
0: Exatamente, bom. Eu acho que fica muito interessante, né? Até porque a gente já tá falando em Natal, já não é de hoje, né? Como disse o nosso querido macaxeiro, passou o Dia das Crianças, Nossa Senhora Aparecida, aquela coisa toda, e já estamos falando aí de Natal, aquela coisa toda. Os enfeites de Natal. Você tem árvore de Natal em casa, Vic?
1: Tenho, eu monto todo ano lá uma árvore de Natal. Minha filha gosta, né?
0: Gosta, né?
1: Uhum.
0: Eu tenho uma pequena frustração desse negócio de árvore de Natal, porque eu queria fazer aquela árvore muito grande, aquela coisa toda, mas tem gato, né? Aí fica um negócio muito complicado.
1: Vai ficar o gato pendurado na árvore.
0: Exatamente. Aí o que acontece? O gato não consegue deixar aqueles negocinhos tudo bonitinho, vai querer ficar brincando. Enquanto você tá dentro de casa, tudo certo. Mas o problema é que quando você sai de dentro de casa, o gato começa a arrumar um montão de troça e acaba com a árvore, é um negócio muito difícil. Mas tudo bem. Aí, macaxeiro que não tá de bobeira, lançou a seguinte pérola pra você. Preste bem atenção, dois pontos, linha de baixo. Se você pudesse escolher qualquer presente pra ganhar neste Natal, o que você pediria a Papai Noel? 97.9988, manda lá.
2: Bom dia, família Rádio
1: Bom
2: Grão.
1: Dia.
2: Robson Sub aqui.
0: Bom dia.
2: Deixa eu falar com vocês. Se eu pudesse pedir pro Papai Noel... Ah, Papai Noel, eu só queria uma coisa, eu queria que ele me desse uma coisa que ele não vai gastar nada, e ele é mágico, ele consegue, cara, ele sabe dessas coisas,
0: e tá legal,
2: eu só
0: não,
2: queria hein? 6 dezenas.
0: 6?
2: Jogar na Mega Sena da virada.
0: Pô, só isso você quer, né?
2: Papai,
0: é tranquilo, né?
2: Virar Papai Noel de muita gente também, pode virar Rádio Globo.
0: Essa hora da manhã, né, cara?
1: Tá bem,
3: oi,
1: né?
3: Aqui é o Benjamin.
0: E aí, Benjamin?
3: Tô vindo aqui a Rádio Globo.
0: E aí?
3: Indo pra escola.
0: Que legal.
3: Eu quero uma tartaruga. Eu e minha irmã, a gente tá querendo muito uma tartaruga de Natal.
0: Aqui é uma tartaruga.
4: Fica o recado pro papai e pra mamãe,
0: exatamente,
4: né?
0: Exatamente. É um troço muito tranquilo de você achar.
4: Mole de resolver.
0: É de boa. É de boa.
5: Bom dia, Rádio Globo.
0: Oba!
5: Ah, dia feliz hoje, tempo chuvoso.
0: Fica graças a Deus.
5: Papai Noel.
0: O quê?
5: Bom... Nunca pedi nada pra você, Papai Noel. Por favor, quita meu carro esse ano. 60 prestação pra pagar.
0: Coisinha tranquila.
5: Bom dia pra todos.
1: Ai, quita o meu também.
0: É,
1: por favor, quita o meu também.
0: 60 prestações, que momento, né, gente?
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0: Olha ele, olha ele, olha ele. Leozinho Vieira e as informações do trânsito. Fala, meu querido.
7: Falo, sim, meu querido. Tô aqui de olho na movimentação do trânsito pra quem tá saindo de Niterói e São Gonçalo em direção à ponte. O motorista que tá pela BR-101 respira fundo em trânsito. Já complicado. A partir do Porto do Rosa e do Parque Nosso Sonho até a chegada à Avenida do Contorno e o acesso para a ponte. Isso tá afetando também o viaduto do Barreto e pra quem tá vindo ali do trecho da Doutor Porciúncula, a chegada ao viaduto a Doutor Marte e o viaduto do Barreto, o motorista vai encontrando dificuldades. Para quem está optando ali pela General Castrioto e Benjamin Constant, dá para ganhar um tempinho na saída de São Gonçalo. Para quem está pela rodovia Amaral Peixoto, RJ-104, tem um acidente ali na altura de Tribobó, vai causando já grande congestionamento, já a partir de Alcântara, afetando também a saída da Doutora Eugênio Borges, ali no trecho do bairro Arsenal, trânsito bem pesado. Para quem está pela Alameda, lentidão entre o Getulinho e a chegada à ponte. Para quem está saindo da região oceânica e também de Caraí, observo problemas ali a partir da Roberto Silveira e da chegada da Doutor Paulo César, ali entre Santa Rosa e a chegada Marquise do Paraná, Jansen de Melo também com problemas. Para quem sai de Caraí, dá para ganhar um tempinho pela orla, a chegada ao Igá e o trecho da rua São Sebastião com o melhor panorama no acesso ao centro. Para quem está pela ponte, dificuldades entre os acessos e a subida para o Vão Central, tempo de travessia em direção ao Rio, já supera os 20 minutos na ponte nesta manhã. 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Já eu tô de volta com outro panorama do trânsito. Tá falado, meu querido?
0: Faladíssimo, meu querido.
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3: De onde eu venho?

0: Tem muito tempo que eu não durmo depois que clareia, tá? Olha aí, que momento, graças a Deus, né? Graças a Deus, né? Graças a Deus. A vida da pessoa, depois que ela começa a trabalhar de manhã cedo, principalmente no primeiro horário, muda, né? Vitória Marmaca.
1: Ah, meu jovem.
2: A rotina, né?
0: É, né?
2: Muda completamente.
1: É difícil, ontem, por exemplo, 8:30 da noite, eu dei boa noite.
0: Olha aí, gente. É, isso é vida, isso é vida. A gente fica um pouco antissocial? Fica um pouco antissocial. Mas é o que eu costumo dizer. Eu posso ir no rolê também, mas só que é o seguinte. 4 horas da manhã, quero todo mundo acordado, trocando ideia comigo.
2: Isso.
0: Fazendo livezinha ali pra ver que tá todo mundo acordado bonitinho. Eu vou trabalhar, todo mundo vai estar mandando mensagem, sem dormir. Aí eu vou no rolê, pô.
2: Vou te dar um exemplo ontem, jogo do Vasco, pô.
0: É, né?
2: O jogo do Vasco eu assistiria todo, assistiria o pós-jogo ali, a galera comentando e tal,
0: né?
2: Tranquilamente. Como é que faz isso pra estar aqui de manhã?
0: Não dá,
2: difícil, né?
0: É, difícil. Complicado. A gente precisa estar com bom humor, porque aí a gente precisa transmitir, né? O bom humor pra pessoa que tá ouvindo a gente, porque senão fica difícil, né? Uns e outros chegam aqui na emissora falando bom dia pra quem, né?
1: Mas hoje não, hoje ela chegou sorridente,
0: gente,
1: feliz, inspirada.
0: Eu estou tão orgulhoso.
1: É, algo
0: orgulhoso.
1: Se passou nesse feriado.
0: Exatamente.
1: Vamos entender em breve
0: você
1: o que que foi.
0: É...
1: algum vento aí passou.
0: Pensa comigo.
2: Vento?
0: Aqui. É.
2: Estão chamando assim agora? Vento?
0: Pensa, ô prazer, vento. Olha aqui. Pensa comigo vocês dois.
1: Fabiano!
0: Pensa comigo vocês dois. Pensa comigo vocês dois. A pessoa sumiu, entendeu?
2: Sumiu.
0: No final de semana, tava trabalhando lá com os pets, aquela coisa toda e tal. Aí de repente veio
2: o pet?
0: É.
2: Ah.
0: Mas não era o pet?
2: Era o pet, tá?
0: Não era
2: tá
0: o pet, Gabriel.
2: Era o pet.
0: Era o pet, pô. Aí, então,
2: cachorrinho, ali, né? Era cachorrinho.
0: É, perto de casa, pô. Lá perto de casa.
2: Ah,
0: então,
2: tá.
0: Perto de casa. Eu quase passei lá pra dar um abraço e tal. Olha aqui.
1: Fim de semana você trabalhou
0: com pet, pô.
2: Com pet.
0: Tava, pô. Trabalhou com o pé. Aí veio o feriado, aquela coisa. Feriado, pessoa não deu nem as caras.
1: Opa!
2: Opa!
0: Pessoa não deu um bom dia, boa tarde, boa noite. A pessoa sumiu ontem.
2: Sumiu, né?
1: Ontem.
0: Não deu nem as caras. Do nada aparece a pessoa com os cabelos, aquela coisa toda.
1: Um sorriso que, minha irmã.
0: Maquiada, entendeu?
2: Coisas aconteceram.
0: Coisas aconteceram. Pele boa.
2: É.
0: Né? É verdade.
1: Ah, e tá concordando.
0: E
1: tá?
0: Não chegou aqui dando bom dia pra quem?
1: É.
0: Chegou aqui falando. Bom dia. Vocês estão bom? Então, é isso.
1: Como é que foi o feriado?
0: O meu foi ótimo. Buscou até o pão, né? Vamos no 97.9988, por gentileza, com todo respeito. A gente precisa saber que o Natal tá chegando. E que você pediria ao Papai Noel? Aperta o play aí, por gentileza.
3: Bom dia, Fabiano. Bom dia, Vic. Bom dia, Gabizinha.
1: Oiê. Oh, yeah.
3: Sobre o teminha de hoje.
0: E aí,
3: se
0: meu?
3: Pudesse pedir um presente pra Papai Noel. Sem sombra de dúvidas, seria que no dia 1º de janeiro eu estivesse com as minhas dívidas quitadas.
0: Opa.
3: Entendeu? Começar 2027 devendo nada.
0: Boa.
3: Todas as minhas dívidas fossem pagas. Vai me começar aí fazendo dívida de novo.
0: Exato.
3: Entendeu?
0: Todo ano também eu peço
3: com
0: a mesma
3: certeza,
0: coisa.
3: Pra me poder botar minha cabeça no travesseiro e dormir tranquila.
0: É, né? Eu já não tô ligando mais, não.
3: Vocês.
0: Eu tô dormindo do mesmo jeito.

0: Bom dia.
1: Bom dia.
0: Olha, se eu pudesse pedir alguma coisa pro Papai Noel, se eu pudesse não, eu vou pedir, né? Vai que...
1: Qual vai ser?
0: Eu ia pedir um peito novo.
1: Que isso?
0: Porque o resto do corpo tá trabalhado na academia.
1: Eita!
0: Mas o peito
2: anota.
0: Não tem jeito. Beijo, beijo.
1: Anota isso aí, por gentileza.
3: Muito bom, tá?
1: Muito bom.
3: Todo meu pedido.
2: Que Natal, Fabiana.
3: Papai Noel. Serei pelo menos um ano. Minha família não viesse comer tudo na minha casa.
1: Anota isso aí também.
3: Esse seria o pedido. Ela só vem pra comer em final de ano.
1: É, né? Entendi.
3: Acaba com tudo.
1: Leva só a barriga, né?
3: Só isso, problema, Papai Noel. Só isso.
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1: Ai, ai, meu pai. Léo Vieira, meu querido, você tá bom? Manda aí pra nós, o trânsito no Rio de Janeiro.
5: Papai Noel vai ter trabalho com os nossos ouvintes, né?
1: Vai.
5: Trabalhinho.
1: Tadinho, o ouvido dele deve estar doendo.
5: É, não imagina ele essa hora, pô, vou ter que arrumar um peito novo agora. Complicado. Mas olha só, tô de olho na movimentação do trânsito pra quem tá circulando pela zona norte da cidade. Olha só, você que tá pela região de Vila Isabel, muita atenção. Mais um dia de problemas de sinais de trânsito com defeito ali na região. Quem tá circulando pela Teodoro da Silva teve um acidente ali no cruzamento entre Teodoro e a Luiz Barbosa. O trânsito um pouquinho congestionado por lá, já causando impactos na saída do José do Patrocínio e também na Barão do Bom Retiro. Para quem está circulando entre Grajaú e Andaraí em direção ao Maracanã, Maxwell tem melhor panorama. Para quem está pela Marechal Rondon, na saída do Engenho Novo em direção a São Francisco Xavier, trânsito já lento a partir da saída da General Beligarde. Quem está pelo trecho do Engenho Novo, dá para ganhar um tempinho pela Ana Nery, mas observo retenções também na saída da Arquias Cordeiro e na chegada à Silva Freire e o acesso à Rua da Bela Vista. Para quem está circulando pela região do Maracanã, a Avenida Rei Pelé, com trânsito de intenso alento entre o estádio chegar no Teixeira Soares e Praça da Bandeira, Visconde Niterói Bartolomeu de Gusmão, é uma opção para ganhar um tempinho. Para quem está circulando pela Francisco Bicalho, trânsito já com problemas entre a descida do gasômetro e a chegada à antiga estação Leopoldina. Quem está circulando pela região da Tijuca em direção ao Estácio, Conde Bonfim, com lentidão na chegada à Praça Sans Pena, e a Doc Lobo com problemas entre ali o cruzamento com a Rua do Bispo e o cruzamento com a Paulo de Fronten. Na chegada ao Largo do Estácio, o panorama já melhora. Para quem vai acessar a Frei Caneca, já está mais tranquilo com o panorama. 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Já estou de volta com outro panorama do trânsito. Tá falado, meu querido?
1: Faladíssimo, meu querido.
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0: quarta-feira, meio de semana, dá pra vacilar? Ah, não, né? Acho que já tivemos um feriado na segunda-feira. Não deve dar rolão. Não, vacilação, né? Porque eu escutei o Fala Mansa aqui agora, lembrei de forró, aquelas coisas todas e tal, vacilação. Não dá, né? Esquece, né? Segunda-feira já foi feriado, não vamos vacilar de novo, né?
1: Eu tô disciplinadinha, bonitinha.
0: Eu não tô te entendendo, diga-se
2: de passagem. O que é vacilar, ô Fabiano?
0: Ah, hoje é quarta-feira, né? Quarta-feira, mesinha de semana, tal, belezolzinho mais tarde, tal.
2: Ah, dá pra vacilar, sim.
0: Dá?
2: Claro que dá.
0: Potencial?
2: Tem. Entendi. Claro que tem. Potencial.
0: Vitória falou que tá outra pessoa.
2: Tá outra pessoa.
0: É exatamente. Tá, trouxe lá o pãozinho da casa, aquela
2: coisa. Tá certo,
0: fica tranquila. A gente determinadas coisas a gente não precisa nem correr atrás, não. Fica tranquilo.
2: Ah,
0: vai dar,
2: sim,
0: tudo certo. Vai dar tudo certo. Vai dar tudo.
2: Já
0: tudo
2: deu,
0: certo. Presentinho de Natal, hein? Olha aí, presentinho de Natal que você vai pedir a Papai Noel. Qual que é a parada? 97.9988. Manda.
3: Bom dia, Rádio Globo. Bom dia, Leonardo Jacarepaguá.
1: E aí?
3: Então, se eu pudesse pedir alguma coisa do Natal, cara, Papai Noel, pediria a união da minha família.
0: Eita.
3: A gente fosse mais unido, que
0: um
3: passasse o Natal abençoado, uma ceia abençoada lá ao lado da nossa mãezinha.
0: Um abraço, querido.
3: Entendeu? Que já tá bastante idosa. Uma mesa farta, brinquedo para as crianças, lembrancinha para os adultos, sabe? Aquele Natal igual a gente passava antigamente quando era criança, todo Obrigado. Mundo junto, curtindo, se divertindo.
0: De tempos para cá é muita emoção, né? É, de tempos para cá tem muita emoção.
3: Paz e a união da, da minha família.
0: Eu te entendo.
4: Bom dia com Jesus. Bom dia com Jesus.
0: Sem ele, nem tente.
4: Nem tenta.
0: Isso.
4: O presente do Papai Noel poderia vir até antes, né, cara? Esses dois troféus lindos aí lá pra sede histórica do Gigante da Colina, né?
1: Olha!
4: Se isso acontecesse no Rio de Janeiro, é coisa linda.
0: Rapaz, vai dar tudo certo.
4: Aqui na Globo.
0: Vai dar tudo certo, vai dar tudo certo.
5: Bom dia, rapaziada, Rádio Globo.
1: Bom
5: Eduardo,
1: dia.
5: O que eu pediria pro Papai Noel? O que você pediria, mulher? Papai Noel. Fala, mulher.
6: Vou falar besteira.
0: Olha.
5: A mulher é cearense, ela quer ir embora pro Ceará, ó.
0: Ó.
5: Vou dar uma viagem só de Dila pra ela.
0: Que isso, mano?
1: Que isso? Rapaz.
0: Como é que fala alguma coisa?
1: Eu ia até perguntar o que o macaxeiro quer, mas acho que tá ecoando o áudio.

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1: Vamos atualizar primeiro o que vai rolar, porque aí depois a gente começa a falar do que importa, né? Vamos atualizar primeiro. Peraí, rapidinho. É lógico, calma aí.
2: Vamos lá.
3: Ele falou que não importa, então o que vai acontecer?
2: Vai na vinhetinha. Vamos. Aí, ó. Bola rola logo mais, a partir de 9:30 da noite, tem transmissão aqui no Futebol Globo, CBN, isso. Fluminense Palmeiras, semifinal da Copa isso. Libertadores da América. Uhum. Jogo acontece no Maracanã, o Fluminense vem embalado pra essa partida com o técnico Marcão, que tem algumas dúvidas pra esse jogo. É a principal delas é o René, cara, que ainda sente dores aí no tornozelo e deve começar o jogo no banco de reservas. O Arana, com isso, deve permanecer na equipe titular. O Serna e o Nonato podem ganhar vagas aí no meio-campo, no ataque tricolor. É um Fluminense que vai tentar um bom resultado em casa para depois decidir fora com o Palmeiras. Palmeiras que no fim de semana atropelou o rival, né? O Corinthians por 4-1 e chega com moral para essa semifinal de Copa Libertadores da América. Agora o detalhe desse jogo é o seguinte: um dos destaques do Palmeiras nesse ano, né? Na verdade não é tão destaque assim, ainda não embalou, mas nos últimos jogos até que vem bem. É John Arias, que fez história com a camisa tricolor. Vai enfrentar o Maracanã lotado e que vai pegar no pé dele. Vamos ver como é que vai ser.
3: Vai ser bem recepcionado e depois não reclama dos cartazes. Lembra da última vez que ele jogou no Maracanã?
2: Pois é, tinha cartaz contra ele.
3: Exatamente.
2: Vamos ver como é que vai ser essa partida logo mais. Tô na expectativa por um bom jogo de futebol.
1: Como você acha que vai ser o placar, Vitória?
3: Ai, eu não sei nem se eu quero achar. Eu já vou ficando nervosa, o trânsito fica complicado.
1: Parada difícil, né? Fluminense e Palmeiras.
3: Eu sei.
1: Fluminense e Palmeiras.
3: Lembrando que o Palmeiras vem de um jogo bom, né, ô Maca?
2: Exatamente.
3: Ou seja, vem, como disse o Maca, embalado. Difícil, mas é obviamente que eu vou apostar no Fluminense. Vou botar aí 2-1, vai.
1: É, 2-1. Guardou, Macaxeiro? Guardou, né?
2: Anotei.
1: Então vamos lá. Aí, ontem teve uma pelada.
3: O que importa tá anotado.
1: Ontem teve uma pelada.
2: Lá na Argentina.
1: Isso, pode crer.
2: La Bomboneira. Aquele Boca negocinho e Vasco. Vitória do Vasco da Gama, 1-0. Gol de cabeça do Adson. O Adson que é baixinho, cara.
1: É verdade.
2: De cabeça fez um bonito gol. Jogou a bola no ângulo do goleiro do Boca Juniors.
1: Positivo.
2: Ainda no primeiro tempo, era 25 minutos do primeiro tempo.
1: Isso, eu escutei o Rian gritando lá de casa.
2: Pois é, o Boca até ensaiou uma pressão no início do jogo, né, cara? Mas falta qualidade pro time da Argentina, né? Eles tentaram ali meio que no abafa, né? Bola aérea, aquela coisa toda, não deu certo. O Adson foi lá e fez 1-0. O segundo tempo ganhou aquele contorno de drama, porque o Andrés Gomes foi expulso, né, cara?
1: Sim.
2: Logo ali, aos 20 minutos do segundo tempo.
1: Você achou da expulsão dele?
2: Cara, é meio mandrake, né? Mas assim, é mandrake, mas o Andrés deu mole. Ele não tem que botar a mão no árbitro.
1: Exatamente.
2: Ele pode reclamar. Eu acho que faz parte.
1: De forma um pouco acirrada, né?
2: É, cara. Botar a mão não deve.
1: Não, né?
2: Não deve fazer aquele gesto como se estivesse afastando o árbitro. E aí o árbitro se sentiu no direito de expulsar, enfim. O pior dessa história é que ele fica de fora do jogo de volta, né? É um desfalque importante pro Vasco, é uma válvula de escape, é um bom jogador, vive uma boa fase, né? Enfim, será desfalque na partida de volta do Vasco. O Vasco que colocou um pé na final da Copa Sul-Americana com essa vitória na Argentina, sem dúvida nenhuma, tem mais qualidade que o Boca e na minha avaliação vai jogar essa final da Sul-Americana.
1: Qual vai ser o placar, hein? Aqui.
2: Na volta? Acho que 2-0 Vasco, de repente.
1: 2-0 Vasco, dá?
2: Agora, é importante a gente falar o seguinte, Fabiano, você lembra de 2000, final de Mercosul?
1: Lembro.
2: Palmeiras e Vasco?
1: Sim.
2: Acho que é o maior jogo do Vasco.
1: Sim.
2: A nível
1: como que não
2: Sul-Americano desde 2000, né, cara?
1: Exatamente.
2: Desde aquela final que o Vasco ganhou o Palmeiras 4-3, uma virada histórica. Acho que ontem também entra pra história, porque primeiro jogo, primeira vitória do Vasco sobre o Boca e foi justamente na Argentina, né, amigo?
1: Vamos aguardar os desdobramentos desta história que ainda não acabou.

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2: 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Melhorou pra alguém, Léo Vieira? Me conta aí.
3: Melhorou pra ninguém, Fafá. Feiticeira faz feitiço, mas eu não faço milagre. Olha só, tô de olho na movimentação do trânsito pra quem tá saindo da Barra da Tijuca em direção à Zona Sul da cidade. O trânsito já um pouquinho prejudicado ali pra quem tá na saída da Avenida Ministro Silva Lins. A subida ali da Ponte do Joatim, do Túnel do Joá, Elevado das Bandeiras e a chegada ao Estrada da Boa Barra, tudo isso com trânsito de intenso alento. Pra você que tá saindo da Zona Sudoeste em direção à Zona Sul, dá pra ganhar um tempinho pela Estrada do Joá, ou mesmo pela Estrada da Barra da Tijuca, e o acesso ao Alto da Boa Vista, entre Estrada das Furnas e Estrada das Canoas, caminho mais longo, mas dá para ganhar um tempinho por lá. Para quem tá pela Estrada da Lagoa Barra, em direção ao trecho da Gávea, Leblon e chegada à Lagoa, observo retenções ali na altura da estação no metrô de São Conrado, até o acesso a Rocinha e o túnel Jesus Anjo e o túnel acústico Rafael Mascarenhas. Para quem sai de São Conrado em direção Leblon, a boa é seguir pela Prefeito Mendes de Moraes e Niemeyer, que está operando em reversível apenas no sentido Leblon. Para quem está pelo trecho ali da Mário Ribeiro, também Avenida Padre Leonel Franca, em direção à Lagoa, trânsito de intenso alento e só afetando também Praça Sibérios e a circulação para quem está pelo trecho ali da Visconde Albuquerque, trânsito por lá também um pouquinho prejudicado. 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Tchau, já tô de volta com outro panorama do trânsito. Tá falado, meu querido?
2: Faladíssimo, meu querido.
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0: Estamos de volta, senhoras e senhores, com o Luar aqui na Rádio Globo 98.1, a rádio que vibra com você. Falar nisso, tem algumas coisas acontecendo por aí, não tem, Vitória?
1: Tem sim, senhor. E esse daqui é pros românticos de plantão. Amanhã, depois de amanhã, vai rolar mais uma edição do Jantar nas Alturas na Youpstar.
0: Mentira.
1: Uma das maiores rodas gigantes da América Latina. Aí você imagina só, curtiu uma noite inesquecível a 88 metros de altura, com direito a jantar, bebida, sobremesa, uma vista 360 do Rio de Janeiro. Mais ou menos por aí que vai rolar, tá? Os ingressos esgotaram, mas onde? Onde? Onde você ainda tem chance de garantir essa experiência gastronômica única?
0: Aqui, na Rádio Globo. Ora, pois.
1: Fabiano, tá sabendo muito, hein? 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Essa é mais uma
0: da rádio que vibra com você. Olha aí que bonitinho. Esse jantar seria interessante, né? Não, Macaxeira, imagina. Você tem roupa pra ir?
2: Não tem nem roupa, amigo.
0: É, né?
2: Nem roupa, teria que investir.
0: É.
2: Mas, porém, contudo, todavia, entretanto, ingressos esgotados. A gente aqui não pode ganhar. Então, vai ficar pra uma próxima, né?
0: Sabe quem deve ter esses ingressos? Caiete.
2: Ah, sem dúvida.
0: Caiete.
1: E tem roupa, convidada tem ingresso.
3: De honra. Não, ela mas tem tô igual roupa. Marca. Eu gostaria de estar lá, viu, querida?
0: Ela tem roupa.
3: Ah, eu boto meu shortinho Yakult, não dá nada pra ninguém,
0: amor. Como é que é, Caiete? Volta. Como é que é o negócio? Shortinho o quê?
3: Yakult, com a polpinha de fora.
1: Que momento.
0: Gente, hoje tá todo mundo pra frente.
2: Todo mundo aceleradíssimo,
0: gente,
2: amigo.
0: Gente, hoje o povo tá acelerado aqui.
1: Feriado foi bom, feriado foi bom.
3: Refrescou,
0: né?
3: Ave Maria, porque tava um calor aqui, a gente tava fritando no asfalto, amor. Você não tá entendendo.
0: Entendi, meu bem, entendi.
3: Ai, ontem caiu aquela chuvinha.
0: Shortinho Yakult, né?
3: Aham.
0: Tá, eu sou corajosa,
3: amor.
0: Tá guardado aqui, tá? Pode deixar.
3: Você gostou, né, Fabiana?
0: Interessante,
3: meu amor. Você gostou, né? Esse bobozinho é danado, viu?
0: Shortinho e
1: danado, aí, ó.
0: É porque você vai me
2: permitir
0: com todo respeito. É, danado. Você vai me pedir com todo respeito. Já imaginei você entrando aqui no Sistema Globo, entendeu? Com o shortinho e a cult, com seu leque e com a menina Cidinha, que está aqui ao nosso lado.
3: Eu tô buscando ela em breve. Semana que vem, no máximo, essa galinha vai embora.
0: Ela vai ficar aqui mais uma semana. Não sei não, hein? Não sei não, hein?
3: Eu já vou trazer ela na mala fechada no bagageiro pra ela prender.
0: Não sei se vou. Aonde, Caiete? No bagageiro.
3: No bagageiro.
1: Vacilação com a Cidinha.
0: Tadinha.
3: Tadinha? Essa galinha me deu. Quando é que essa galinha me deve na vida? Dá pra comprar um apartamento, tá, gente?
0: Entendi, meu amor. Eu entendi.
3: Cai no golpe
0: super
3: dela, ela chora.
0: É,
3: ela
0: né?
3: faz a linha.
0: Uma dramática,
3: é,
0: né?
3: É,
0: entendi, entendi. Eu super entendo. Meu amor, deixa eu te perguntar uma coisa. Tu tá ligado que, segundo o Macaxeiro, né? Informações verídicas. Depois que passa o Dia das Crianças, a gente já começa a falar em Natal, né?
3: Uhum.
0: Decoração de Natal pra lá, decoração
3: Sim.
0: de Natal pra cá, daqui
3: eu
0: a pouquinho.
3: Eu amo essa época, gente,
0: não
3: eu
0: é?
3: Sei vocês, mas eu amo a época natalina.
0: É bem legal, é bem legal. Começa aquelas lojinhas de departamento fazer comercial na TV, né? Aquelas coisinhas todas e tal. A gente quer saber qual é o presentinho, coisa humilde, né? Qual é o presentinho de Natal que você pediria a Papai Noel esse ano?
3: Ai, gente, eu pediria pra Papai Noel, assim, uma viagem, uma volta ao mundo. Papai Noel, me leva no trenó pra dar uma volta ao mundo.
0: Opa.
3: Eu e Tigrão, pra gente dar uma passada em alguns lugares. Porque vai voando mesmo, então
0: tenta.
3: E eu sempre acreditei no Papai Noel lá em casa. Sempre a família trabalhou lúdico nas crianças. Então a gente fazia cartinha, entendeu? Colocava ali, né, na meinha. Sempre tinha isso, gente.
0: Entendi.
3: Hoje eu falei, Papai Noel, a criança olha pra você e fala assim, deixa de ser boba, Papai Noel não existe.
0: Entendi.
3: Perdeu o encanto, né, gente?
0: A cultura foi edificada, né? A cultura
3: não,
0: foi passada
3: é
0: de pai pra filha, aquela coisa toda e tal. Eu também acho.
3: Bom velhinho, que Papai Noel descendo pela chaminé.
0: Então você queria fazer uma viagem. Qual seria o primeiro destino, Caiete?
3: Primeiro destino, Belém do Pará.
0: Olha!
1: Bom.
0: Inusitado.
1: Louca pra
3: conhecer Belém do Pará.
0: É mesmo, é?
3: Daí ficaria um tempo em Belém do Pará, depois iria pra Natal. Natal, eu passaria em Foz do Iguaçu, dava uma pinta no Paraguai.
0: Olha!
3: Aí depois eu pegaria o trenó, a gente desceria pra Orlando. Aí já
0: um lá, um caque, né?
3: Depois eu dou um pulinho na Inglaterra, já acaba de dar uma volta ao mundo, passo pelo Japão.
0: Entendi.
3: Entendeu? Faço um carão na Grécia, entendeu? Faço um quadradinho de 8 nas pirâmides do Egito, sou presa, saio fugida de novo.
0: Minha Vida, manchete da fofoca daqui a pouquinho.
3: Daqui a pouquinho, o apresentador pode estar de contrato assinado já já com a Globo, hein? Ai, ai, ai, tá com. Só depende dela agora. Já já eu conto quem é.
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0: Eu queria saber de vocês se vocês organizam lista pra presente de fim de ano. Vocês organizam lista, aquela coisa toda? Porque Papai do Céu já deve ficar a orelha quente, né? De tanto pedido que ele já teve, né? Já está tendo, tadinho. Porque a gente já começou aqui os trabalhos mais cedo, né? Em outubro a gente já tá fazendo aqui a listinha do povo. O povo já tá pedindo pra Papai Noel e tal. Você costuma fazer listinha, Vitória?
1: Ah, o meu senhor é uma pessoa que gosta de comprar presente pras pessoas.
0: Uhum.
1: Entendeu? Mas acaba que hoje em dia quem assumiu esse papel fui eu.
0: Entendi. Então eu queria te dizer que a sua lista esse ano vai ser um pouquinho mais extensa. Ei, Macajeiro.
2: Oi.
0: A Vicky falou que costuma fazer listinha de presente para amigos, né? Familiares e afins.
1: Não, eu botei a palavra amigos.
0: Claro.
1: Familiares.
0: Claro que botou.
1: Falei. Entendi. Presentes.
0: Então.
2: Não, tudo bem, eu mando pra ela ali.
0: Você entendeu?
2: No privado, não tem problema.
0: Você entendeu?
2: Não.
0: Você entendeu?
2: Não, pô.
0: Esse ano, desculpa, né?
1: Toda... Vamos fazer um amigo oculto esse ano?
2: Ah, eu acho bom.
1: Vamos.
2: Eu acho bom.
0: Entre nós?
1: É.
2: É.
0: Acho,
2: eu acho uma boa.
1: Vamos, Gabriel.
2: E aí a gente vai dando dicas aqui ao vivo.
0: É.
2: Ver se nossos ouvintes vão acertar quem tirou quem.
0: Ah, isso é maneiro.
1: Gostei.
2: Legal, tá?
0: Isso é maneiro.
1: Gostei.
2: O que vocês acham?
0: Mas olha só, isso aí não vai eximir você da lista com os, claro, nomes dos amigos esse ano na sua seleta lista, né? No caso. Só pra você ficar ciente.
1: Tá bom.
0: Tá bom?
1: Muito, tá bom. Obrigado.
2: Eu já adianto que vou tirar a Gabi.
0: É?
2: E vou dar um presente muito legal pra ela.
1: E...
0: vamos ali fora beber uma água? Vai vir um break comercial agora, a gente pode ir ali tomar.
2: Fechado?
1: Todo dia um 7 a 1.
2: Justo, Gabi, justo,
0: todo,
2: né?
0: Todo dia um 7 a 1.
2: Então,
0: Deus do céu. Fechado. Vamos saber dos ouvintes aí, o que, que eles estão pedindo pra Papai Noel esse ano. 97.9988, por gentileza.
3: Bom dia, Gabi. Bom dia, Maca. Bom dia, Fabiano.
0: Bom dia, Vicky.
3: Bom dia, Vicky.
1: Oiê.
3: Bom, sobre o tema de hoje, que eu pediria pra Papai Noel, eu ia querer pedir um namorado. Tô muito tempo sem.
0: É?
3: Beijo, galera. Denise
0: Ribeiro. Tá até triste, tadinha. Tá até triste,
4: tadinha. Dá pra entender. Tá pra entender. Tô no ar, tô na Rádio Globo. Alô, Vivi. Olha só.
1: Oiê.
4: O meu presente que eu queria é aquela mesinha completa de... da ceia do alimento de Natal. Se não tiver o peru, serve o chest mesmo, que é pra agradar a galera aqui. Aquela mesinha completa, hein?
0: Super te entendo.
4: Já fui!
5: Bom dia, Globo. Bom dia, família. Bom dia, número um.
0: E aí, tudo bem?
5: Bom dia, Fafá.
0: Beleza?
5: Aqui é o seu fã, Marcelo Santos de Laria.
0: E aí?
5: Fã 0.01. E vamos lá. De Natal, o que eu queria ganhar de presente? Eu queria receber uma grana pra pagar minhas dívidas e parar de ficar sofrendo.
0: Super
5: e é muita dívida, hein? Devo muito e não consigo pagar. É um problema sério essas cobranças.
0: É, né?
5: Só quero me livrar das minhas dívidas e ter uma vida digna. Papai Noel, enche meu saco aí, Papai Noel.
1: Que isso?
0: Opa!
5: Valeu, beijo.
0: Rapaz, esse aí é uma missão complicadíssima.
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0: 9:02, tem resultado de promoção pra gente aí, minha querida Vix, por gentileza. Dá uma olhadinha aí com todo respeito, vê se tá...

0: foi jantar nas alturas.
1: Verdade. Aí eu já sabe como é que tá aqui a cabeça, né?
2: Não sei não. Muito legal. Não sei não.
0: Vai.
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0: vai.
1: Mas ela vai voltar.
2: Eu espero que ela volte, né? Ah, olha, eu preciso que ela volte. Se ela não voltar, a gente vai ficar triste, né?
0: Eu até já porque... voltei, meu amor.
3: Né? Só aceito a Caiete de volta. É. O restante, ai, a gente dispensa.
2: A gente dispensa, assim, né? A gente dispensa.
0: Para, seu louco.
4: Gabriela não gostou.
0: Confiança. É. 99920, a louca.
2: Aí. Tá vendo? É isso.
0: Para,
2: o povo aqui te ama.
0: Louco.
2: O povo aqui te ama. O povo aqui.
0: Oh, meu Deus, meu, eu amo muito mais. O Rio de Janeiro tão coração. Os cariocas, gente, o Rio de Janeiro, ele tem um pedaço do meu coração todo dele.
2: Opa,
0: todo.
2: Que susto. Ai, ainda bem que é do coração, Caiete.
0: Saúl Maca.
2: Entendi. Tem outro pedaço, né, meu amor? Ah,
0: deixa pra lá.
4: Ai, ele tá aqui falando com você, mandando beijo pra Gabi, tá?
2: Entendeu?
0: O quê?
2: Olha só,
4: esse é o macaxeiro.
0: E a Gabi, ela não tá entendendo, o perica tá correndo.
2: É, se eu fosse, entendeu? Você, vinha logo botar ordem nisso aqui, que tá muito complicado.
0: Eu tô chegando,
2: Vem logo botar ordem.
0: Dá, eu dá, e a Gabi vão parar no RJTV, me
2: acaso. Dá logo três tapas logo em cima da mesa pra acabar com esse problema.
0: Deixe ela.
2: Entendeu?
0: Deixe ela.
2: É isso. Vamos edificar.
0: Eu, hein? Bora.
4: Bora. Apresentadora pode ganhar programa na Globo.
0: Isso, vamos falar que já tá dependendo dela agora, viu, gente? Luciana Gimenez.
2: Mentira.
0: Agora parece que a coisa destravou, hein?
2: É mesmo?
0: Ela pode ganhar um programa de entrevistas no GNT, olha, com convidados, reportagens e matérias especiais, resgatando aqueles elementos ali do Super Pop, do Luciana By Night. Ela tá animadíssima e na proposta de ter um programa semanal ao vivo, tipo da Angélica, sabe? Então eles estão muito animados. A proposta já foi aprovada internamente, mas ainda não foi enviada oficialmente à apresentadora. Ou seja, só depende de Luciana Gimenez, tá?
2: Olha,
0: e eles
2: isso.
0: Querem também aproveitar em uma temporada no Saia Justa. Ia ser legal, hein? Ela é uma fábrica de memes, né, gente?
2: Exatamente. Nunca. Será que ela tinha conteúdo? Será que ela tinha conteúdo pra gerar?
0: Meme, com certeza a gente vai ver. Lembra do Aguinaldo Timóteo? Não vou, não.
2: Acabamos de falar disso. Acabamos de falar dele. Tem 5 minutos. Juro pra você. Acabamos de falar
0: isso
2: nele
0: é
2: aqui
0: energia,
2: agora.
0: Gente.
2: É, meu amor. Estamos jogando certo, graças a Deus. Olha
0: graças
2: aí, que momento.
0: Tô torcendo por ela. Eu gosto dela, sabia?
2: Olha aí, legal.
0: Acho que ela tem uma história na TV e vai ser muito divertido vê-la ao vivo no canal GNT. Vai ser show. Muito curioso.
2: Maneiro, vambora. Maneiríssimo, maneiríssimo. Vamos lá, Maquinha.
3: Novela vira disputa por emissoras.
2: Eita.
0: Sim, gente. Na verdade, uns falam que é sério, outros falam que é novela turca. Eu tô assistindo e tô presa.
2: É.
0: Meu nome é Fará, gente, na Netflix.
2: Mentira.
0: Sucesso total
2: é
0: na
2: mesmo?
0: Netflix. Olha, emissoras brasileiras já querem, estão na disputa, no leilão, quem leva a novela ou a série, como você quiser ir. Porque em janeiro tem Big Brother Brasil. E as concorrentes não têm o que colocar no lugar. E o maior sucesso do streaming no momento é Meu Nome é Fará. Então eles estão loucos pra tentar negociar, comprar. Mas não adianta não, gente. O BBB é BBB, né? A gente
2: sim.
0: Sabe que... Tá, todo mundo quer ver os brothers and sisters, os camarotes, a gente aqui na nossa, né, conversando com os eliminados. Mas que é um sucesso no streaming, é, gente, eu tô presa nessa série. A
2: é
0: mulher
2: mesmo?
0: Chora tanto que eu já desidratei por ela, já começa
2: por
0: amor, aí.
2: Mas vem cá, mas qual que é o enredo da parada?
0: O enredo é uma mulher que é uma... Assim, só um spoiler sem dar muita coisa. É uma faxineira, uma mulher que é fugitiva. E ela está... Ela trabalha numa agência de limpeza, vai faxinar uma boate e presencia um assassinato de uma máfia turca.
2: Eita.
0: E aí... O telefone dela toca na hora que o tiro é dado. E aí a galera descobre que ela tá ali. Então a vida dela se transforma em fugir, entendeu? Ela só tinha uma vida simples. Ela tem um filhinho que é doente, que não pode ter contato com o mundo externo. Então ele vive vestido de astronauta. Ai, o menino é muito fofo. Você quer pôr o menino no colo e falar, vem cá, tia, vai cuidar de você, vai te dar todinho, vem. Nescau, leitinho, vai fazer o cheiro mimi, gujo, vai levar o cheiro pra ver, patati, patatá. Vem cá, tia. O menino é muito fofo, gente.
2: Maneiro. Espero daqui a pouco, hein?
5: Quem sabe, solta a voz, canta com a gente assim, ó.

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0: 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Caiete, ela tem livre acesso.
1: Ah, lógico.
0: Ela tem na diretoria.
2: Ah. Eu queria tá ter sabendo. 10% da moral que o Fabiano acha que eu tenho.
0: Meu amor.
2: 10% eu já tava feliz.
0: Olha só, final do ano tá aí, entendeu? Ah. A gente aqui do Noir precisa estar junto pra comemorar, pra gente,
2: eu
0: né?
2: Eu acho, um especial de fim de ano.
0: Isso,
1: a gente
0: sim.
1: quer fazer um amigo oculto, Cacá.
2: É. Essa moral, quem tem pra pedir a minha ida é você, e você sabe disso.
0: Meu amor, que isso.
2: A diretoria é doida com o vovozinho, gente. Ele tem moral.
1: Ah, é mesmo?
2: Não sei o que ele faz, mas ele tem uma moral.
1: O que ele faz, Macaxeira?
2: Não sei. Não sei. Se é a roupinha de judozinho dele que encanta a galera. Não sei.
1: Meu Deus do céu.
2: Entendeu?
0: Caiete.
3: Ô, Caiete, olha só. Se eu fosse você, eu teria medo, tá?
2: Medo. Mas eu tenho. Medo.
3: Eu fico aqui encostado na parede quando o Fabiano tá passando.
0: Isso, gente. É assim mesmo. Deus.
3: É assim mesmo.
2: Não
3: é
2: assim, ai, não. Gente. Nesse caso, eu vou andar distraída. Né?
1: Que todo momento!
0: Pra frente hoje.
2: Ai, gente, pega o remedinho dela aí, Maca.
0: É, cara, vamos.
1: Vamos lá, filhos de famosos ganham reality.
2: Gente, olha, Tiziane Pinheiro está comemorando, confirmadíssima no comando de Academia dos Nepo Babies, viu? Um reality da Globoplay previsto para 2027, tá? Ela vai colocar os filhos de famosos em provas e missões ligadas a profissões inusitadas, com pontos acumulados ao longo da competição. Quem terminar no topo do ranking levará a vitória. Eu pergunto, que Nepo Babies vai participar desse programa? Sandy Júnior? João Guilherme?
0: É.
2: Zé Felipe?
0: É, boa pergunta.
2: Né? Porque é Sasha?
0: Né?
2: É porque a gente foi lá, a gente não tem tanto filho de famoso assim, que pode participar grandinho de um reality show, não. Aí tem as crianças, mas não é um reality de criança.
0: O filho da Ivete?
2: Ah, é uma né? boa, hein?
1: Mas ele é menor de idade ainda, não é?
2: Ele é menor.
1: Da Ivete, eu acho 17 que é.
2: Anos.
1: 17 anos fez agora, semana passada.
0: Ele só é grande, né? Só é grande, né?
1: É, tá o rapaz grande, é forte, é forte.
2: Você tem alguma sugestão? Sandy? Você lembra que Sandy e Júnior colocaram uma collab aí que eles iam ter novidades em novembro?
0: Verdade, né? Será-se?
1: Olha, tem um podcast que é da filha da Heloísa Perissé, que ela só entrevista ela Nepo Baby. Eu imagino, Nepo Pod, alguma coisa assim. Ela fez uma brincadeira com esse negócio do nome Nepo Baby. Então eu acredito que o pessoal possa fazer uma análise ali, né? Da galera que participou e de repente jogar nesse reality aí, ó. Tem a filha da Flávia Alessandra, que tem um podcast com
2: verdade,
1: a Flávia.
2: Com a
1: tem a filha Flávia. Da Fátima Bernardes, que também faz um podcast com a Fátima.
3: Tem filho do Faustão também.
2: Filho do Faustão. O filho do Faustão tá no SBT, eu acho, hein?
0: É?
2: Mas ele também é muito bom. Seria um bom caldo ali.
1: A própria filha da Heloísa é muito boa. Ela
2: muito
1: é carismática,
2: boa,
1: até
2: gente.
1: Dizer chega, criativa, engraçada.
2: E vou falar pra vocês, Tiziane Pinheiro vai arrebentar na apresentação, que ela é muito divertida, viu?
1: Ah,
2: é.
1: Imagina, ela mandando
2: vale
1: um quadradinho de dois.
2: Aqui, gente, ela não é esposa só do César Talhão, ela é apresentadora também.
1: Maravilhosa.
0: Ela já, era apresentadora antes de ser a senhora dele, é verdade.
2: Exatamente, maravilhosa. Sigamos.
0: Vamos lá.
3: Filme nacional faz bonito no cinema.
2: Sim, eu assisti, fiquei encantada. Minha melhor amiga, o filme brasileiro, estrelado por Ingrid Guimarães e Mônica Martelli, não sei se vocês viram ainda, alcançou 100,46 milhões em arrecadação, viu, gente?
1: Uau!
2: E
1: uala.
2: 5,62 milhões de espectadores nos cinemas. Só pra vocês terem ideia, esse último feriado agora, entre quinta até segunda-feira agora, a produção registrou a segunda maior bilheteria do país, com 5,66 milhões arrecadados e olha só, 233 mil ingressos vendidos. Opa. Viva o cinema nacional, meu amor.
0: Não é, tá, meu amor?
2: E o filme é lindo, gente, vale muito a pena. Nossa, é realmente uma homenagem à mulher, 50 mais, a todas as mulheres. Eu chorei no filme, o filme você ri muito, depois você se emociona. Vale a pena, direção incrível, as meninas Ingrid Guimarães e Mônica Martelli, não tem como dar errado, né, gente?
1: É outro nível, né?
0: É verdade.
2: É outro nível, então fica aí a dica.
1: Fora que tá levando mulheres acompanhadas de suas amigas, pra celebrarem realmente a força dessa amizade nos cinemas, né? Então, eu acho que é um movimento bonito que tá acontecendo, uma mensagem especial que tá sendo passada ali, que eu acho que fortalece muito a mulher como protagonista da sua própria vida, né?
2: Exatamente, Ingrid, Vick, e exatamente o filme, vale a pena, Ingrid. Ingrid, mana aí, Vick de Ingrid.
0: Remédio.
1: Não tem problema não, emana essa energia aí de talento, de sucesso, de dinheiro,
2: que ela
1: recebo.
2: Tá? Eu tô achando que ela já tá aí no programa.
1: Eu acho que eu vou até assistir depois dessa, recebo. Vick, não consegui, eu tô doida pra ver.
2: Vá, Vick, no cinema, é um filme que vale a pena ver no cinema, vá. Gente, as imagens são lindíssimas, viu?
0: Maravilha, meu amor.
2: Beijo pra vocês,
0: beijo,
2: até amanhã.
0: Cacá.
2: O Maca chama a Ingrid pra participar com a gente.
3: Opa. Só depende dela.
2: Só depende.

0: 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As últimas informações do trânsito com ele, meu querido Leozinho Vieira. Fala comigo, meu garoto.
1: Falo sim, Fafá. Vamos fechar a lojinha nessa quarta-feira de olho na movimentação do trânsito na zona sudoeste da cidade. Acidente grave envolvendo um utilitário, um carro e um motociclista vão ocupando faixa da Avenida das Américas, ali na altura da estação Américas Parque, para quem está seguindo em direção ao Jardim Oceânico. Isso já causa impactos a partir da altura da estação do BRT Interlagos. Para quem está nessa ligação entre Recreio, Barra da Tijuca e a chegada ao Jardim Oceânico, e até mesmo no caminho para a Zona Sul, quem está saindo ali do Recreio dos Bandeirantes também já vai encontrando o trânsito mais pesado a partir da altura da estação Glaucio Gil do BRT até a chegada ao terminal do Recreio. Quem opta pela Orla, a Avenida Lúcio Costa tem melhor panorama. O trânsito só se complica na chegada ao estreitamento de pista causado pelas obras ali da mudança do retorno para a Avenida Ayrton Senna, ali no trecho próximo ao posto de salvamento número 8. Para quem segue entre o posto 8 e a chegada à Praia do PP, o panorama é bem tranquilo. Para quem está ainda pela Américas, no trecho da Barra da Tijuca, entre a altura da estação Parque das Rosas do BRT e a chegada a um acesso ali para a ponte da Joatinga, o trânsito também com dificuldades. Quem está optando ali pela Prefeito do Cídio Cardoso, dá para ganhar um tempinho na circulação pela região. Ayrton Senna, com dificuldades para quem está circulando em direção à Orla, retenções na altura da Gardenia Azul e também entre a Ponte Santos Dumont e a chegada ao trecho do aeroporto de Jacarepaguá. Para quem segue em direção à Linha Amarela, tá lisinho, tudo tranquilo ao longo do trajeto. 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Galera, tô ficando por aqui. Uma quarta-feira espetacular para todo mundo. Amanhã eu tô de volta, viu?
0: Valeu, querido. Calma, um grande abraço. Vai bonitinho, tá? Cuidado, hein? Cuidado, pode vai deixar, bonitinho. Olha o trânsito, hein? Olha o trânsito, hein?
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0: Som do Vitinho, na programação da Rádio Globo. Agora faltam 15 minutos para as 10, estamos chegando na reta final aqui do No Ar. Vamos trocar aquela ideia, bater um papinho, saber o que que o Papai Noel tem pendente com os nossos ouvintes. 97.9988, mete bronca aí, aperta o play, por gentileza. Ao play, ao play.
1: Eu nem consegui falar hoje por causa do, da correria aqui, mas quando eu escutei o cara falando que era o fã número um do... do Fafá.
2: Ei.
1: Eu tive que participar, que o fã número um sou eu, Felipe Jacarepaguá.
0: Sim,
1: eu acho que o tema é de que eu queria ganhar de Natal. O presente de Natal que eu queria é saúde, sabe?
0: Amém.
1: Muita saúde pra mim, pra minhas filhas, pra minha mulher, que o
0: amém,
1: resto a gente
0: querido.
1: Vai na luta aí e conquista. Valeu,
0: amém,
1: valeu, rapaziada. Bom
0: vai
1: dia.
0: Pra cima. Obrigado, moral, tá? Tamo junto.
3: Fabiano.
0: Oi.
3: Te dá uma sugestão?
0: Pois não.
3: Faz uma listinha
0: de
3: o que tu tem de fã e vai ganhar de presente, amigo.
0: Será que eu vou ganhar presente? Será que nós vamos ganhar presente?
3: Essa turma aí vai te presentear.
0: Tomara.
2: Deus queira. Eu acho que quem é fã número um mesmo do Fabiano
3: tem
2: deveria mandar um café da manhã.
3: Completo.
2: É.
0: Completo. Bonitinho, né?
2: Quem
0: bonitinho.
2: É fã? O fã número 00001.
0: É, né?
2: É.
0: Aquele café da manhã é maneiro.
2: Isso, aí a gente chama de fã número um.
0: Tá. Tá
2: anotado. Tá anotado.
4: Bom dia, Globo. Vocês estão bom?
0: Tamo ótimo.
4: Cara, eu pediria um título, cara.
0: O quê?
4: Final de ano agora pro meu saudoso Vasco da Gama.
0: Ah.
4: Cara, eu sou de uma geração porra sofredora. Sou de 98.
3: Tá chegando, irmão, calma.
4: A gente só viu o barco afundar, cara. Só vimos o barco afundar. Espero que a partir de agora,
0: agora
4: tudo
0: vai.
4: Dê certo.
0: Agora vai.
4: E é isso. Papai Noel, traz esse título pra gente.
0: Vai dar tudo
4: vamos
0: certo.
4: Rádio Globo.
0: Né, irmão? Agora vai, né, Macaxi?
5: Vai. Bom dia, amigo. Tá tranquilo que vai dar certo. Ah, o que eu queria de presente pro Papai Noel? Uma boa quantia em dinheiro pra terminar minha obra.
0: Oh,
5: sabe como é que é obra de pobre, né? Eu gostaria muito de terminar minha obra. Esse seria o melhor presente do Papai Noel. Beijos, meus amores.
0: Um beijo, Flor.
6: Bom dia,
0: valeu,
6: galera
0: um
6: da Rádio Globo. Que todos tenham um dia abençoado, tá? Aqui tá chovendo um pouquinho, mas tá maravilhoso. Tô lavando roupa.
0: Oh.
6: Se eu pudesse pedir alguma coisa pro Papai Noel, o que eu pediria, sabe o que que é, gente?
2: O quê?
6: Não ria de mim. Era uma dentadura nova. Nova não, né? Uma alisadura, porque eu passei isso em 2016 até agora. Comendo só comida molinha, comida pastosa, porque não tenho a dentadura pra comer comidas. Não posso mais encarar um churrasco, encarar uma carne, um bife, não posso mais encarar. Comer um amendoim, não posso mais. Maçã, essas frutas, eu não posso comer mais nada disso, gente. Pelo amor de Deus, me ajuda aí, eu vou ganhar uma dentadura nova, começar em 2007. Comendo
0: só um
6: de tudo, mastigando de tudo e voltar ao meu passado maravilhoso.
0: Só um minutinho.
6: Tenho 65 anos, perdi meus dentes inferior ano passado. Todos. Não tem um. É só na gengiva, gengiva, gengiva, gengiva. Pelo amor de Deus, galera. Ajuda aí, hein? Zuleide de Campos Elíseos. Beijos.
0: Ai, meu Deus do céu. Eu vou ser sincero pra vocês, viu?
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0: Eu confesso a vocês que eu estou curioso pra saber qual que é o áudio mais criativo do programa de hoje. Olha,
1: a galera caprichou, né?
0: Rapaz,
1: venhamos e convenhamos.
0: Hoje eu vou te falar um negócio, saímos daqui com golaços.
1: Eu
0: golaços.
1: Acho que Papai Noel ouviu tudinho, anotou, que vai dar tudo certo.
0: Ele tá com uma enrascada, porque eu vou falar uma coisa, a lista é grande, entendeu? E vai em várias vertentes, né?
2: Pois é, né?
0: É, né?
2: Ele vem vai de várias... tudo que é presente aí.
0: Tudo que é presente, eu fico bolado se ele vai conseguir atender a todo mundo, né?
2: Pois é.
0: A orelha dele já começa a ficar meio complicada de outubro em diante.
2: Pô, vou te falar, tem bastante tempo ainda pra ele resolver isso aí, tá?
0: Tem.
2: Dá tempo pra ele resolver isso.
0: Exatamente.
2: Todo mundo.
0: Além da lista de Papai Noel, eu tô querendo saber a lista da Vitória. Porque
2: sim.
0: Nomes novos serão incluídos.
2: No é privado verdade? Eu vou deixar a listinha com ela ali.
0: É verdade.
2: Zero problema.
0: Amigo, eu não sou exigente, não. Eu sou de boa.
2: Coisas leves.
1: Não, imagina. Pra ele comer uma pizza, ele come uma pizza de carbonara com azeite trufado. Ele não é exigente.
2: Então, ele só vai querer o azeite trufado, que custa aí uns cento e pouco reais.
1: Azeite trufado ele compra no mercado. De presente, ele vai querer uma passagem pra ir comprar o azeite trufado lá na Itália.
2: É isso.
1: Entendeu?
0: Não.
1: Não posso dar presente pro Fabiano. Não tenho condição financeira dele.
0: Que isso, gente? Pelo amor de Deus, olha aí, rapaz. Até ontem eu tava sentado no meio-fio ali.
1: Não tenho como.
0: Não?
1: Entendi. O máximo que eu posso fazer é trazer um saco de pão lá da padaria.
2: Você imagina você dando um presente pro, sei lá, Silvio Santos, Faustão? Não imagina. É a mesma coisa, Fabiano.
1: Obrigada, amigo.
2: Tem como.
0: Se você tivesse que me dar um presente, amigo, qual presente você me daria?
3: Um abraço muito sincero.
2: Sincero e honesto, esse abraço.
0: Teatro Play, por gentileza.
4: Bom dia. Olha, se eu pudesse pedir alguma coisa pro Papai Noel, se eu pudesse não, eu vou pedir, né? Vai que eu ia pedir um peito novo. Porque o resto do corpo tá trabalhado na academia, mas o peito não tem jeito. Beijo.
0: Gente, eu vou ser sincero pra vocês.
1: Que momento!
0: A gente é feliz, né, cara? A gente é feliz, graças a Deus. Qual é o nome da menina aqui, por gentileza, com todo respeito?
1: O nome?
0: É.
1: Da maravilhosa?
0: Isso.
1: Kátia Monteiro, final do telefone 98, tá levando um kit frisão pra continuar se cuidando, olha aí.
0: É verdade, eu sou seu fã, tá, Flor? Você foi muito sincera, isso foi muito bacana. Passa uma mensagenzinha aqui, 97.9988, pra gente trocar uma ideia, fica todo mundo feliz, vou botar você na foto. Vic, obrigada, moral. Tá? Tamo junto?
1: 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Meus meninos, beijo.
0: Maca.
2: Amanhã é dia de quê?
0: Amanhã é dia de pomarola. É, já dizia o velho ditado.
2: Sério?
0: Amanhã é quinta-feira. Amanhã é o que que é?
2: Amanhã é 15 de outubro. Dia de quê? Dia
0: de quê? Sim, temos uma data importante.
2: Não dia do professor.
1: Eu achei que ia ser ovos com passata.
2: Não, dia do professor. Falaremos disso amanhã, beleza?
0: Sério?
2: Já tô adiantando. Claro, né?
0: É.
2: Amanhã o papo é escola, meu parceiro.
0: Entendi. Eu não sei se eu...
2: já prepara.
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0: Faltam 4 minutinhos pras 10 na Rádio Globo. Gabs, beijo, tá? Obrigada, moral, tá? Só pra dizer aqui uma coisa muito importante. São Gonçalo, tá em festa. 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Fiquem com Deus, tá? Amanhã tamo de volta. Camilinha, beijo, tá, meu amor?
1: Beijo, meu amor. Vai descansar, vai.
0: Ê, rapaz, eu queria, mas eu acho que ainda não vai ser possível. Amanhã, tchau!

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0: quarta-feira maravilhosa pra você que tá ligadaço aqui na Rádio Globo. Tá começando Conexão Globo, vamos juntos até o meio-dia. Eu sou a Camila Gomes, vou te fazer companhia por aqui a partir de agora, hein? Bora junto, Conexão rola até o meio-dia. Meninos, bom dia, tudo bem? Tô sozinha não, hein? Maca.
1: Bom dia.
0: Soldado Ryan.
1: E aí, Camila,
0: tudo
1: bom
0: bem?
1: Dia.
0: Gabizinha.
1: Soldado, bom dia.
2: Tranquilidade, bom
0: Gabizinha
2: dia.
0: Gabizinha de visual novo hoje, tá,
1: lindíssima.
0: Gente?
1: Lindíssima.
0: Tá lindíssima.
1: Entregou tudo, tá?
0: Uau.
2: Uma trina, promoções.
0: Uau, Gabi. Você tá com más intenções aí pro final de semana, né? Olha, eu adorei, ficou maneiro,
2: um
0: hein?
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0: Fala, Maca, o que que tá rolando aí de assuntos mais comentados?
1: Sabe quem é o assunto da internet, Camila?
0: Quem?
1: Essa é pra galera dos anos 90.
0: Eu.
1: Quem tá aí ouvindo vai lembrar dele. Valderrama, lembra dele? Cabeludão, jogador da Colômbia, lembra dele?
0: Não.
2: Muito doido.
1: Assunto na internet.
2: Eu tô ligado.
1: Olha, a gente vai falar sobre isso, tá?
0: Se você é que nem eu, não lembra, vamos dar um Google aí agora.
1: Pô, não tem como lembrar.
0: Valderrama,
1: cabeludão, louro, pá. Lembra dele, não?
0: Acho que eu não assistia futebol nessa
1: época. Cara, se jogar no Google, você vai lembrar quem é.
0: Tá,
1: pode ter certeza.
0: Vou jogar agora. Zé Neto e Cristiano, é assim que a gente começa Conexão. Cadeira cativa, bora!
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0: É o Dilcinho aqui na Rádio Globo. 11 e pouquinho.
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0: 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Let's go, turma! Vamos nessa, agora 10h12 aqui na Rádio Globo. E a gente vai falar sobre...
3: O Valderrama. Lembra
0: o Valderrama.
3: Dele? Lembra
0: agora
3: dele?
0: Eu lembrei, né? Deu
3: procurou
0: no Google.
3: Pois
0: deu
3: o
0: Google.
3: Pra quem não tá se lembrando, é um ex-jogador de futebol colombiano. Marcou época nos anos 90. E por quê? Porque ele tinha aquela cabeleira loura e cacheada. Uhum. Era um cabelão mesmo. E aí, na época, era muito comentado por ser diferente, né? Só que ele virou assunto na internet, Camila, porque ele resolveu raspar o cabelo. Pois é, tá todo mundo falando disso, dessa mudança de visual do Valderrama. Só que
0: tem que
3: aquilo...
0: ter coragem, depois de décadas, fazendo sucesso, inclusive, com o cabelo, né?
3: Exatamente. E aí a gente lembra muito dele nos anos 90, obviamente, porque ele ficou marcado por conta desse cabelão.
0: Sim.
3: E aí eu quero saber o seguinte, no 97.9988, eu quero que você aí do outro lado nos lembre coisas que marcaram os anos 90.
0: 90.
3: Pode falar de música, desenho, novela, enfim, programa de televisão, enfim. O que que você viu, você vivenciou nos anos 90, que você lembra, tem saudade? Enfim, conta pra gente aí.
0: Eu acho que vai ter muita gente falando sobre os programas da Band.
3: Pô, cara, vou te falar. Eu lembro da banheira do Gugu. Anos
0: banheira 90
3: pra mim
0: Gugu.
3: É banheira do Gugu.
4: Eu lembro do Vasco. Saudade.
0: 97.9988, bora.

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0: fazer o quê?
1: Tiaguinho aqui na Rádio Globo, fazer o quê, né? Bora, vamos nessa. Conexão tá no ar, vamos juntos até o meio-dia aqui na Rádio Globo. Vamos nessa, Maca. Bora ouvir essa galera falando sobre... É o que tem saudade, né, nos anos 90?
0: Dos anos 90, é. O que que você lembra, sente falta, cê de sabe, repente...
1: Você sabe o que que eu sinto muita falta dos anos 90? E muita gente vai concordar comigo?
0: Ah.
1: As músicas dos anos 90.
0: Ah, sem dúvida, né?
1: As músicas.
0: Eram muito boas.
1: O rádio nos anos 90.
0: Sim.
2: Dava dinheiro, né?
1: Olha, o rádio nos anos 90, eu quero rádio nos anos 90. A gente ia dormir com aquelas musiquinhas românticas. Sempre tinha um Love Night.
2: Good Times, 98.
1: Good Times.
2: Muito bom. Ô, saudade.
1: Bora ouvir.
3: Fala, rapaziada, bom dia.
1: Bom dia.
3: 90, eu lembro dos Segredos de Emanuele.
0: Aí, ó.
1: Eu sabia, seria o primeiro desse programa. Penta, né?
4: Oi, pessoal da 98.
1: Oi.
4: Bom dia pra vocês. Meu nome é Ana. E a enquete de vocês aí de hoje, um programa que eu sinto falta dessa época, era Pânico.
1: Pânico.
4: E o nosso Chacrinha, né? Era muito engraçado também, muito bom.
1: Mas o Chacrinha tava nos anos 90, gente?
5: Bom dia, galera da Rádio Globo. Aqui é o Anderson.
1: Acho que não, hein?
5: Cara, anos 90 era maravilhoso.
2: Ele morreu em 88.
5: Jogava bola de gude, andava de
2: bicicleta. Ele tá, não.
5: Tranquilo. Ficava na rua até tarde. Ficava brincando de polícia e ladrão no morro lá. Jogava os moleques dentro das sapatas das casas que estavam em construção.
2: Yeah.
5: E ia embora, deixava os moleques lá até o dia seguinte.
2: Que isso, cara.
5: A gente vivia bem a pampa, mano. Hoje em dia não tem, mais nada. Só celular, celular, celular.
0: Ah, isso é verdade,
5: é bom,
0: mesmo.
5: Mas não tem conteúdo nenhum.
6: Bom dia, tropa da Globo.
1: Suave, bom dia.
2: Olha ali, ó.
6: Meu anjo, depois de um coma alcoólico de 2-3 dias, tô de volta, tô de serviço hoje. Então, anos 90.
1: Cuidado, hein, Flávio.
6: O amigo falou aí, banheira do Gugu. Ô, meu Deus do céu.
1: Banheira do Gugu.
6: Uma coisa que eu me lembro dos anos 90.
1: Isso é cultura,
6: também,
1: né?
6: Baldi Bigode, atacante do Vasco,
2: Vascão.
6: Saculando o mulambo.
1: Baldi.
6: Vai voltar.
1: Baldi Bigode.
6: Ótima semana a todos.
2: Rapaz, eu gostei da participação do Chacrinha, viu?
1: Ah,
2: Chacrinha morreu em 88.
1: Pois é, eu não lembro do Chacrinha nos anos 90. É.
2: Tava, acho... vendo, tava vendo a reprise.
1: Não, isso, isso. Pode ter tido.
2: Reprise,
1: verdade,
2: pode
1: verdade. Pode ter tido uma
2: com
1: reprise.
2: Certeza, com certeza.
1: 97.9988, conta pra gente sobre o que, né? Que você tem saudade dos anos 90. Eu tenho saudade das músicas. As músicas realmente eram maravilhosas. E do rádio. Conta pra gente no 97.9988. É um programa de. É um programa de televisão? Rádio? Conta pra gente. 10h26.

0: 7:28 na rádio que vibra com você, Fabinho, ainda tem amor. Você tá ouvindo Conexão, bora junto até o meio-dia aqui na Rádio Globo. Hoje a gente tá falando sobre os anos 90, tá? Tem algo que você sente falta, sente saudade dos anos 90? Conta pra gente no 97.9988. 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Breve intervalo, daqui a pouco a gente volta com mais sons aqui na Rádio Globo.
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5: O Fluminense está pronto para a partida de ida das semifinais da Copa Libertadores contra o Palmeiras. Depois de poupar boa parte do time titular no duelo contra o Flamengo no último domingo, Marcão vai voltar com força máxima para o confronto desta quarta. O provável Fluminense para o jogo contra o Palmeiras tem Fábio no gol, Guga, Thiago Silva, Milan e Guilherme Arana ou René na defesa, Martinelli, Hércules e Paulo Henrique Ganso no meio de campo e Kevin Serna ou Canóbio, Savarino e Hulk no comando do ataque. Fluminense que conta com um ótimo retrospecto jogando contra equipes brasileiras na Copa Libertadores. Desde 1971, quando estreou na competição, a equipe carioca enfrentou equipes conterrâneas 5 vezes e só foi eliminada 1 vez. São 4 classificações contra São Paulo, o Internacional 2 vezes e Grêmio e uma eliminação para o Atlético Mineiro em 2024. A única vez que o tricolor das Laranjeiras enfrentou o Palmeiras na Libertadores foi justamente na fase de grupos de 1971, com cada equipe vencendo um dos 2 duelos.
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0: Esse é o climinha do Conexão, hein? Sorriso maroto. Piquezinho bom, hein? Vamos que vamos. Quarta-feira no Rio de Janeiro. E ó, vou te falar, meio do mês já, tá? Outubro foi assim, ó.
1: Tá voando mesmo.
0: Fiz assim, ó.
1: Tá voando.
0: Passou.
1: Tá voando.
2: Tô assustado.
1: Até ontem era anos
2: assustado.
1: 90.
2: Pois é, Rian, porra, bebendo chá de hibisco. É. Não tá bem ele, né? Não
1: tem nem o que é isso. Guaraná.
0: Ó, vou te lembrar algo dos anos 90 agora. Vamos lá.
1: Cacrinha.
2: Ah, boa.
1: Não esquece.
2: Lembrou bem.
1: Atirou onda.
0: Que isso? Dá até vontade de chorar.
1: Não chora, não.
0: Mamonas Assassinas.
3: Mina. 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
0: Isso é anos 90, hein? Sabe o que mais que eu sinto saudade nos anos 90? Você lembra do programa Fantasia?
1: Eu lembro.
3: Fantasia.
0: Tentou. Você lembra até da musiquinha, né, Marco?
2: Bom demais.
0: Olha, muito bom o programa Fantasia. Bora ouvir essa galera falando dos anos 90 aqui na Rádio Globo.
4: Olha, a Conexão, que é Paulo Lopes, Jataquara.
0: Oi, Paulo. É,
4: saudações vascaínas, que a banheira foi nossa ontem.
0: É, vocês estão quitão, né?
1: Tranquilinho.
4: Anos 90, cara, programa do Luciano Huck com a tiazinha feiticeira aí.
1: Opa!
4: Muito top.
1: Boa.
4: Forte abraço aí.
5: Fala, Rádio Globo.
0: Podia ser diferente.
5: Bom dia, Camila, saudade do Ryan.
0: Bom dia.
5: Bom dia a todos. O que marcou minha infância nos anos 90 foi Pica-Pau, Tom e Jerry, Pokémon, Dragon Ball Z. Quem não gostava do Dragon Ball Z, hein? E também os programas que eu gostei muito. Domingo Legal, do Gugu.
1: Bom,
5: eu gostava muito do Domingo Legal e Sai de Baixo.
1: Sai de
5: e também
1: baixo,
5: às terça-feira gostava muito também do Cacete Planeta.
0: Nossa,
5: e a novela, outra novela que eu gostei muito, o Rei do Gado. Tamo junto, quem fala é o Cássio.
1: Tirou Sona, onda, Cássio.
0: Assisti todas.
5: Grande abraço.
0: Você tem uma ótima memória,
6: dia,
0: tá, Cássio? Beijo.
6: Que é o Cláudio da Vintém.
0: Oi, Cláudio.
6: 90, sinto falta dos Trapalhões. Fantástico. Da minha querida mãe, que me deixou. Bom dia, meus amigos. Saudações, vascaína.
1: Ah, moleque, o Vascaíno tá em peso, hein?
0: Vascaíno
1: tá em peso
0: hoje. 20 vascaíno aqui,
1: graças,
0: né?
1: Cara, tá em peso, hein? Audiência boa, audiência boa, audiência boa.
2: O Fabiano tá desde cedo incentivando a isso, entendeu? Tá certo, hein?
0: Ah, tá, entendi.
2: Tá certo,
0: isso.
7: Bom dia, Camilinha.
0: Bom dia.
7: Léo Maca, Nega Gata.
1: Eu sei quem é que tá falando.
0: Edna.
7: Liam.
1: Foi amor.
0: Oi, Edna.
7: O que me marcou
0: nos anos 90?
7: Foi o meu casamento.
0: Olha.
7: Quando jogou Brasil e Holanda.
1: Olha.
0: Ela lembra.
7: 9/7/94. No momento que o branco estava batendo aquele pênalti, aquela falta, não lembro. Aquilo ali pra mim foi surreal. Foi histórico. E eu tive história, vou contar pra minhas filhas. Beijo, galera, amo vocês. Aqui é a Edna Gomes, Camilinha.
0: Beijo, Edna.
8: Bom dia, Rádio Globo.
0: Bom dia.
8: O que marcou muito, muito, muito no ano de 90.
0: Foi o quê?
8: Foi o céu lotado de pipa, mano.
0: Verdade.
8: Época boa. Hoje a gente tem o céu lotado de pipa em alguns lugares só, quando é marcado.
0: É.
8: Mas era muita pipa nos anos 90. Ô, saudade boa. Cláudio Bico na voz.
1: Cláudio
8: um abraço,
1: Bico.
8: Bom dia pra geral.
1: Brabo.
0: Valeu, Cláudio.
1: Valeu, Cláudio Bico.
9: Rádio Globo.
0: Oiê.
9: A mulher que nós temos, porque eu sinto falta dos anos 90.
0: É o quê?
9: É quando a gente não tinha internet. Tudo bem que a internet chegou no Brasil em 95, mas era muito lenta, quase ninguém tinha.
0: Verdade.
9: Aí o portão da casa do meu avô era o nosso WhatsApp comunitário, dali se saía tanta conversa, meu Deus do céu. Do bip.
1: No bip, mano.
9: Que aí toda vez que o bip tocava era uma curiosidade, tinha que correr por orelhão. E eu tinha que fazer uma tarefa pro meu avô. Sempre era dar tapa na bunda de quem passava na rua, ele me dava ficha. E era assim. Caro humano,
7: vamos. Bom dia.
0: Eu concordo com ela. Os anos 90 trouxe a internet trouxe várias coisas maravilhosas, mas também tira um pouco dessa coisa de ficar na rua, né?
2: De proximidade entre as pessoas.
0: É, de proximidade, né? Porque a gente acaba achando que uma mensagem de WhatsApp substitui esse calor humano, a conversa presencial. Tem muitas amizades assim hoje em dia, sabia,
2: virtuais.
0: Marca?
2: Até relacionamento virtual, pô.
0: Pois é, até relacionamento virtual, como é que pode? Daqui a pouco a gente volta com mais sons aqui na Rádio Globo. Mais sons não, mais ouvintes, tá? Falando aqui dos anos 90. Ninguém falou do Maluco no Pedaço. Maluco no Pedaço era muito bom.
1: Acabou de chegar no estúdio aqui.

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0: Rádio Globo, 11 horas. Bora lá para mais um resultado de promoção aqui na Rádio Globo. E a Lohane Helena, final de telefone 38, tá se dando muito bem. 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É a promo da hora. Lohane, dá um alôzinho no 97.000-9988. Daqui a pouco a gente volta. Fica aí.
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Agora, eu quero pedir um favor pra vocês. 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

0: Rádio Globo com um dia, um adeus, agora 11h14, vamos que vamos, tá na hora da gente ouvir novamente essa galera hoje falando sobre os anos 90, bora lá.
1: Bom dia, Rádio Globo.
0: Bom dia.
1: Tudo bom com vocês? Tudo certinho por aí?
0: Melhor agora.
2: Beleza.
1: Então, década de 90 foi a melhor época das novelas na Rede Globo.
0: Sim.
1: Nossa,
2: plim, plim.
1: Não perdia uma mesmo.
3: Bom dia, Rádio Globo.
2: Bom dia.
0: Bom dia.
3: Cara, quem não lembra dos desenhos, né?
0: Os desenhos.
3: TV Cruz, TV Globinho.
2: Castelo.
3: E as novelas de Maria do Bairro, Maria da Rua, Mari Mari, por aí vai.
4: Bom dia, Rádio Globo.
0: Bom dia.
4: Fabiana de Ramos na voz.
2: Fala, Fabia.
4: Poxa, a época dos anos 90, eu lembro que começou a era digital, né? A gente começou a ter acesso a telefone com foto, telefones com várias mídias, né? Várias coisas que a gente antigamente não tinha, né? Antigamente era câmera fotográfica, né? Aí começou a era digital. A gente tinha um telefone, podia tirar foto. Foi muitas coisas que vieram acontecendo, né? Uns marcos legais.
5: Fala aí, galera da Rádio Globo.
0: Evolução, né?
5: Luciano do Caxambi, bom dia a todos.
0: Oi, Lu.
5: Beijo no coração. Então, nos anos 90, que eu sinto falta? Estrapalhões, Cacete e Planeta.
0: Uhum.
5: Tá entendendo? Cacete e Planeta. Na minha infância, né, irmão? Comer jamelão no pé, soltar pipa, entendeu? Jogar bola, brincar de garrafão, licença moca, metadinha, entendeu? Tinha internet, o máximo era um fliperama quando a gente conseguia empacotar umas compras no mercado e ganhar um troco. Valeu, galera.
0: Valeu. Você já comeu jamelão, ou soldado?
6: Eu não.
0: Já comeu jamelão, Maca?
7: Não.
6: Tu já?
0: E você, Gabi? Eu também não.
7: Ah,
0: eu queria saber.
7: Ah, pô, achei que você... Caraca, hein, Camila?
0: Eu queria saber, pô, o que que era jamelão.
7: Crente que você já tinha aí alguma história, alguma resenha boa. Pô, tô aqui esperando a resenha.
6: Jamelão é um negócio que tu frita, que é bom pra caramba.
0: É?
6: É. Sacanagem.
0: Eu mando um

0: Tiaguinho, deixa tudo como tá.
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0: 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De volta com Conexão, de volta com os nossos áudios. Hoje falando sobre os anos 90, Jamelão e tudo mais. Bora.
3: Fala galera da Rádio Globo, bom dia. Aqui o Hélio de Volta Redonda. Prazer mais uma vez estar falando com vocês. Então, ano década de 90 foi o década que marcou muito minha vida, cara. 93, título da Ayrton Senna. 94, o Brasil tetracampeão, jogando a bola. Infelizmente, teve a morte da Ayrton Senna também.
0: Sim.
3: 96, pô, Ana Paula, aquele amorzinho de adolescente, lá de Belfort Roxo. Pô, escrevia cartinha pra ela e tudo. Pô, e Vascão campeão em 97, minha primeira vez no Maracanã.
0: Eu só tenho 20 vascaínos,
3: campeão. Isso. Saudações, vascaína. Valeu, Rádio Globo.
4: Valeu, Vascão. Boa, boa.
0: Todos os vascaínos ouvindo.
5: Bom dia, Camilinha.
0: Bom dia.
4: Mais uma aí, ó.
5: Bom dia, soldado.
4: Bom dia.
5: Bom, o que marcou meus anos 90 foi os Mamonas Assassina, Pica-Pau, Popai, Dini é um gênio.
0: Aquele que a gente não conhecia.
4: Muito bom.
5: Não tô me recordando. Denise Ribeiro do Estácio. Beijo, galera.
4: Beijo.
5: Bom dia, gente. Eu esqueci de falar. Saudação em vascaína.
4: Aí, ó.
6: Bom dia.
5: Só...
4: Amém.
5: Tamo junto, soldado.
4: Sempre. Ah, é nóis.
5: Sinto falta dos anos 90. A ver a garotada na rua. Eu lembro que eu ficava na rua pulando corda, pulando elástico, jogando queimado. E eu não vejo mais isso. E o desenho, assim, que eu mais gostava, não era nem desenho, era o programa. Era punk, a levada da breca. Amava, amava. E eu sinto falta disso nos dias de hoje. Nessa coisa da troca, né, de contato e tudo mais. Ah, era tão bom.
0: Eu acho que a grande diferença dos anos 90 pra hoje é que eu acho que as coisas duravam mais. As músicas duravam mais.
4: Ah,
0: os programas, a gente ficava mais apegado. Agora, na internet, é tudo muito rápido, né?
6: É muita informação, velocidade da informação.
0: Exato, a velocidade da informação. Então, é muita informação o tempo todo. A gente acaba não curtindo de verdade muitas coisas, né? Bora lá.
7: Bom dia, 98.
0: Bom dia.
7: Dias aqui. Bom sucesso.
0: Tudo bem?
7: Que marcou nos 90. Programa bom. Domingo da gente. Sempre rolava uma musiquinha do Netinho lá no final, do grupo dele, não recordo o nome. Mas era maneiro pra caramba.
0: Ah, é verdade, eu lembro.
7: Tamo junto.
0: Eu lembro desse programa, era maneiro mesmo.
8: Meus amigos da Rádio Globo.
4: Opa!
8: O motorista de aplicativo, cara.
4: Magagia.
8: Falta dos anos 90. É da minha rapaziada. Acabava o programa, aquela novelinha diária, né? Malhação. A gente não tinha grupo de WhatsApp, não tinha nada. Acabou Malhação, era certo. Todo mundo no campo pra jogar bola. Oh. Aí daquele que faltasse.
0: Que maneiro.
8: Unha, todo mundo na casa. Ô, oh, vai jogar hoje não? Era muito bom, saudade.
0: Verdade. É isso, né? É sobre esse excesso de informação que a gente tava falando agora. Vamos nessa. 97.9988, a gente quer ouvir o seu áudio também. O que faz falta pra você nos anos 90?
9: Não

0: Agora 10h31, hein? Daqui a pouco a gente volta com mais sons aqui na Rádio Globo. Fica aí, participa com a gente no 97.9988. 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Daqui a pouco a gente volta com mais sons aqui no Conexão. Fica aí.
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0: 6 minutos para o meio-dia, seu Péricles e o seu Jorge aqui na Rádio Globo. Vamos nessa, estamos de volta para ouvir os últimos áudios, hoje falando sobre os anos 90, bora lá.
1: Rádio Globo, bom dia, quem tá falando é a Luana.
0: Bom dia.
1: O que eu gostava de ver nos anos 90 era o desenho Super Choque, e todo mundo odeia o Cris.
2: Todo mundo deu pra
1: ele, era bom.
2: Bom demais.
3: Olha, gente, das épocas de 90, eu lembro que eu tinha 15 anos e tive minha primeira filha, a Laura. Olha, foi fenomenal, foi meio assim, mas deu tudo certo.
4: Que bênção.
2: Mais importante é isso, amiga, mas deu tudo certo.
3: Daqui de lá.
5: Bom dia, Rádio Globo, bom dia. Aqui é o Marcos Ferreira Lançado. Então, o que eu me lembro da década de 90?
2: Amigo da Gabi.
5: Era lamba aeróbica. Cara, era muito divertido. A gente ia nos parques, nas praças, na praia. Todo lugar tinha lamba aeróbica.
4: Um sucesso
5: era
4: mesmo, lamba aeróbica.
5: Muito maneiro, gostava pra caramba disso.
0: E é isso, fechamos por hoje, tá, galera? Fechamos, já vou me despedir de vocês. Não temos mais tempo. Conexão fica por aqui. A gente volta amanhã, a partir das 10. Combinado?
4: Combinado.
2: Um beijo, beijo, beijo, beijo. Estaremos aqui.
6: 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E a hora certa.
0: Rádio Globo, 11:55.
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1: 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A gente vai curtir, ó, Jeito Moleque, Detonautas, Cara Metade, MC Júnior e muito mais.

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3: É,
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0: escutar é aí o endereço dos bailes aqui na Rádio Globo. Que isso? Diretamente de 1995. MC Júnior e MC Leonardo aqui na Rádio Globo com o endereço dos bailes. A gente curtiu também Cara Metade, Detonautas. Raça Negra foi a primeira de hoje com Cheia de Manias. É isso, Rebobina, todos os dias ao meio-dia aqui na Rádio Globo. Daqui a pouco a gente volta com muito mais, mas antes disso tenho que lembrar a você que é romântico de plantão que amanhã, dia 15 e o dia 16 de outubro também, vai rolar mais uma edição do Jantar nas Alturas na Yupp Star, uma das maiores rodas gigantes da América Latina. 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Daqui a pouco a gente volta com mais sons aqui na Rádio Globo.
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0: E é com a Perla, tá? Que a gente fecha o Rebobina de hoje, que volta amanhã a partir do meio-dia.
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0: Rádio Globo, 1 hora.
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0: Conta pra gente, soldado Ryan, o que é destaque?
5: Falar de um caso absurdo e bizarro aqui no Rio de Janeiro. Falar também do meu Vascão e ai, da Virgínia, a amiga dela, na verdade, chegando no Carnaval do Rio de Janeiro. Tudo agora no Hashtag Globo.
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5: Hashtag Globo. Hashtag absurdo. Imagens encontradas pela Polícia Civil na análise de dados vinculados ao terceiro sargento da PM, Yuri Luiz Desiderate Ribeiro, mostram um policial que foi morto em julho ao lado de um traficante importante na hierarquia de uma facção criminosa aqui do Rio de Janeiro. Presta atenção, um policial militar, até então da ativa, dançando com fuzis e pistolas ao lado de um criminoso num baile de comunidade. Os outros vídeos mostram um policial, né, dançando funk e tudo mais. Ele chegou a ser preso em 2023, esse mesmo policial, transportando cocaína. Agora o detalhe que mais chama a atenção e que a polícia está investigando. O policial Yuri, né, ele foi morto quando chegava em casa em julho deste ano e a principal suspeita é de que ele tenha sido assassinado pela própria facção a qual ele fornecia armas. E...
2: Hashtag
5: deu Vascão. O Vasco venceu, hein? Primeiro jogo, ninguém imaginava,
0: ninguém,
5: né?
0: Segura
5: ninguém,
0: o Vasco.
5: Ninguém imaginava que o Vasco... ninguém. Só a gente mesmo que é vascaíno. Torcia e rezava para que isso fosse possível. Vencer o Boca Juniors em La Bombonera. Vasco 1, Boca 0. Mesmo diante de uma arbitragem, assim, Mandrake. O Andrés Gomes foi moleque. Confesso, foi moleque. Mas, assim, lances bizarros aí que aconteceram durante o jogo. Por exemplo, um pisão no jogador do Vasco por trás, de cima para baixo, em que jogadores do Vasco mesmo já foram expulsos, do Flamengo já foram expulsos esse ano, justamente pelo mesmo lance. E a gente sabe como é que é, né? Lá dentro da casa dos caras, a Comebol, anos e anos aí do futebol brasileiro, levando tudo das competições continentais, mas nem assim foi suficiente. Vasco 1, Boca 0, próximo jogo é no Maracanã. O bicho pega, hein?
0: Que isso, hein? Ui. Que isso, Vasco? Parabéns.
5: Ui, que delícia.
2: Hashtag
5: tá na rede. Amiga de Virgínia, melhor amiga.
0: Quem
5: a
0: é?
5: Duda Freire tem uma nova escola de samba aqui no Rio de Janeiro. Foi anunciada como musa da Vila Isabel. Jovem deixou o mesmo posto na Grande Rio, né? Porque a Virgínia saiu de lá. Era a rainha de bateria, ela entrou com a Virgínia lá, mas ficaria feio, né? Se, tipo assim, se a melhor amiga dela saísse do posto do jeito que foi, numa confusão, e ela continuasse na escola. Então, hoje, a Duda Freire, que é muito famosa, milhões e milhões de seguidores nas redes sociais, é a musa da Vila Isabel, ganhou um anúncio especial também nas redes sociais.
0: Que maneiro! Parabéns!
5: Ô, vou ali e já volto, pode ser?
0: Valeu, vai
5: então,
0: lá.
5: Tá combinado, um beijo.
0: Beijo, tchau.
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13: 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Deixa eu parabenizar a Rafaela Diniz, final de telefone 57, faturou ingressinhos para curtir o Domingo. Parabéns, Rafa. As informações, acesse q2ingressos.com.br. 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Realização é do Diogo, Stanley e Palitinho. A partir de agora, tá valendo voucher de R$100 em consumação pro Bahamas Deck Bar. Tá? Fica lá no centro de Nova Iguaçu. Participa com a gente, é a promo da hora. Daqui a pouco tem 45 minutos de música sem intervalo comercial por aqui.
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14: O Flamengo realiza hoje à tarde o seu último treinamento na Argentina antes do jogo contra o Estudiantes amanhã, 9:30 da noite, pela semifinal da Libertadores da América. O técnico Leonardo Jardim tem 5 desfalques. Jorginho está suspenso. Arrascaeta e Danilo se recuperam de cirurgias. Já Ayrton Lucas e Everton Araújo estão entregues à preparação física para o jogo da volta, dia 22, no Maracanã. Do lado do Estudiantes, o treinador Cacique Medina confirmou que Tuco Corrêa, ex-Botafogo, está recuperado de uma lesão muscular, mas ainda não sabe se o meia começará a partida. Carrilho, Alex Castro e Ralil Elias são dúvidas. Uruguaio Gabriel Neves também está fora com uma fratura no punho. 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

começando mais 45 minutos de música sem intervalo comercial por aqui na Rádio Globo. 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Participa com a gente, vamos nessa!

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0: minutos de música pra conta, fechando muito bem com Selena Gomez, Calm Down. Fechamos! Foram 45 minutos diretaço de música sem intervalo comercial aqui na Rádio Globo. E agora tá na hora de você ir lá no radioglobo.com.br ou pelo nosso app também e mandar a sequência que você anotou. Final de outubro, você pode se dar benzão e faturar aí você mais um acompanhante no navio do gigante Léo Santana. Rolê que acontece de 14 a 17 de janeiro de 2027. Que vai ter lá também, sabe quem? Ivete Sangalo, Péricles, Natanzinho com seu copinho na mão e muito mais. Daqui a pouco a gente volta com mais sons aqui na Rádio Globo. Fica aí, já volto. 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

E com o nosso quadro, Ana Castela também. Rolou Mumuzinho, rolou Bom Gosto e muito mais. 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Tô indo nessa, mas antes disso, é claro, você tava esperando. Tem sim, resultados de promoção. Parabéns pra Lorena Aguiar, final de telefone 45, faturou o voucherzinho pro Bahamas Deck Bar. Parabéns, Lorena. Manda uma mensagem pra gente no 97.9988 e saiba como te retirar o seu prêmio, falado? 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O Mola tá vindo aí, vai te fazer companhia. Amanhã a gente volta a se falar aqui na Rádio Globo a partir das 10 da manhã. Beijo, aproveita a sua tarde.

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0: maravilha, fechando 45 minutos de música diretaço com ele, João Gomes, Endoideceu Meu Coração. Daqui a pouquinho tem mais música e já já vai rolar o É Nós. Rádio Globo 2h48.
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0: Tenta sendo mais low profile pra mim, por favor.
1: É isso aí, tá aí, bom demais, recente demais, marca da camisa 10, a gente vai pro break, daqui a pouquinho tem um É Nóis, não sai daqui não, jogo rápido.
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1: Muito boa tarde pra você, soldado Ryan. Diz pra mim o que que tá rolando, meu irmão.
6: Bora bola falar do novo governador do Rio de Janeiro, falar também da indefinição do jogo entre Vasco e Boca Juniors na semifinal da Sul-Americana e do craque Neto falando sobre o motivo do término de Vinícius Júnior e Virgínia Fonseca.
1: Eita,
6: eu vou contar tudo, hein?
1: Neto?
6: Ele sabe, tá?
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6: Hashtag novo governador. Na tarde de ontem, o governador eleito do Rio, Douglas Ruas, já se reuniu aí com o titular do cargo em exercício, o desembargador Ricardo Couto. Em seguida, partiu para a Assembleia Legislativa, né, na condição ainda de presidente da Casa e futuro chefe do Executivo Fluminense. Em meio a essa movimentação, contornos do novo governo começam a ganhar forma, principalmente com foco na segurança pública.
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6: Hashtag indefinição. Bom, a princípio, o jogo da volta entre Vasco e Boca Juniors na Sul-Americana, na semifinal, vai ser no Maracanã.
1: Ah, é?
6: Tá marcado pra lá. Porém...
1: Muito tempo que o Vasco não joga lá, né?
6: É, não deixam, né? Bom, o consórcio formado por Flamengo e Fluminense pra gestão do Maraca já entrou de novo com uma ação no Superior Tribunal de Justiça pra tentar barrar o jogo entre o Vasco e o Boca, né? Lá no Maraca na próxima semana. Esse pedido acontece logo depois do Vasco conseguir na justiça liminar que permite que o clube jogue no Maracanã, né? E aí a Conmebol se manifestou da seguinte forma, como a gente falou: se tiver mais uma mudança, o jogo vai ser no Paraguai, que não tem nada a ver aqui com o Brasil, com o Rio de Janeiro. Enfim, a gente aguarda a definição aí, né, que o clube não seja prejudicado por isso.
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6: Hashtag tá na rede. Crack Neto disse saber o suposto... Quando fala suposto, eu fico até preocupado, né? Motivo também do término entre Virgínia Fonseca e o Vinícius Júnior. 58º término dos dois,
1: sim,
6: né?
1: Sim, sim. Tava
6: tá
1: normal.
6: Tá difícil pra
1: padrão.
6: Eles. Ele foi no Podpah ontem, trocou uma ideia lá com a galera e disse o seguinte. Ele leu mensagens. O Neto teve acesso às mensagens. A Virgínia Fonseca pegou mensagens no WhatsApp do Vinícius Júnior. Ele mandando mensagem pra ex, dizendo que estava... com saudade. Segundo Neto, craque Neto...
1: Ah, surpreendendo o total de zero pessoas.
6: É, ninguém, né? Mas enfim, o Neto falou, tá falado então, é
1: só
6: isso.
1: Só se fala em outra coisa, né?
6: É.
1: Daqui a pouquinho tem o Herói,
6: em casa,
1: né?
6: A gente nem dormiu por isso. Fica aí.
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1: E parabéns, Luan Lima, final do telefone 73. 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
2: Muito boa tarde pra você que tá ligado na Rádio Globo. Vamos nessa, começando mais uma edição do É Nóis nessa quarta-feira maravilhosa, dia 14 de outubro. Muito boa tarde pra você que tá ligado aqui no 98.1 FM. Soldado Ryan, boa tarde, irmão.
3: Boa tarde, tranquilidade.
2: Tá feliz, cara? Tá feliz, tá rouco, né? Eu vi vídeo teu, feliz.
3: Não, tô rouco não, rapaz. Tô eufórico. Tô resfriado, o tempo tá mudando e tá me quebrando.
2: Eufórica, ficou feliz ontem,
3: né? Você, ontem falou que você ia de Flaboca.
2: Nunca, never.
3: Você falou
2: never,
3: que ia de Boca.
2: Nunca vou de Argentina, tá maluco?
3: Mas continua assim que tá dando tudo certo.
2: Argentina, sempre torço pro Vasco, se dá bem.
3: Próximo jogo você vai
2: tomara
3: de Boca.
2: Tomara que
3: novo.
2: O Vasco jogue no Maracanã, entendeu? Tomara muito que o Paraguai é logo ali. Ah, então beleza.
3: Só espero que o estádio, o gramado esteja bom, né?
2: Ah, isso é verdade.
3: Em algum momento tem que estar bom,
2: tem que estar, né, irmão?
3: Isso.
2: Então você tá feliz, né? Daqui a pouco a gente vai falar de futebol, né?
3: Esquece futebol, deixa o Vasco pra lá que tem muita gente secando, já tá me dando agonia. Tem coisa boa no começo do programa aqui, promoção pra você.
2: Bora, pra você também.
3: Arroba rádio.globo, você vai lá e participa da nossa programação, da nossa promoção Pagode da Enseada, em Botafogo, que Zona Sul do Rio de Janeiro. Hein? Sabe quando? Domingo agora, dia 18 de outubro. Vai lá.
2: Sai do ar e vou.
3: Gamei convida a Imagina Samba.
2: Que isso,
3: promoção,
2: papai?
3: Relâmpago, abertura do Bora Amor. Olha só, cara, você mais três amigos, 300 reais.
2: Dá pra
3: reais
2: fechar o Quatrepar que tá rendendo, não dá?
3: Tu vai, eu vou também.
2: Então vamos fechar
3: o
2: Quatrepar.
3: Eu vou também.
2: Então,
3: fechou
2: vambora,
3: então.
2: Fechou.
3: Vai no arroba rádio.globo, participa lá, segue as instruções, segue as coordenadas lá, pra depois não ficar chorando. Ah, eu participei e não ganhei. Claro, não seguiu a Rádio Globo.

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0: Faltou o final dessa música aí.
1: É, então faz o final aí.
0: Frase, eu não sei falar essa frase em inglês.
1: Ah, você não vai
0: bom. Que é Smoking Every Day, alguma coisa assim.
1: Eu
0: já sei porque cortou. Porque não pode falar isso em português. É, vamos lá, o que temos hoje rolando nesse programa especial?
1: O É Nós de hoje, como eu já falei, aqui tá com uma promoção especial no Instagram. Você mais três amigos, R$300 em consumação no pagode da Enseada de Botafogo.
0: Isso, maravilha.
1: Imagina Samba, Gamei, Bora Amor, Gamei você.
0: Que maravilha.
1: É, pra curtir aí o pagodão, né? É um pagode, pagode, né, irmão?
0: Exatamente, cara. Isso é bom pagode. Demais, tá? É uma reunião maneira.
1: Tá rolando lá no nosso Instagram. Aí você me pergunta, e o tema de hoje, Rian? É justamente isso, pagode.
0: É pra Deus.
1: É isso, é pra God. É o seguinte, você vai cantar aqui no karaokê da Rádio
0: Globo.
1: Vai
0: lançar um karaokêzinho hoje?
1: Mas só de pagode, mano.
0: Maravilha.
1: Pegando aí um gancho no nosso evento aí, do pagode da Enseada de Botafogo. Você vai mandar um áudio de até 30 segundos, pode cantar.
0: Qualquer pagode, irmão.
1: Qualquer pagode.
0: Não tem limite.
1: Anos 90, anos 2000, mais antigo,
0: mais novo. Nos surpreenda, nos surpreenda.
1: É, não vai cantar aqueles tradicionais, né? Cheia de mania. Então, cantei, todo mundo vai cantar. Cheia de mania.
0: Tem que ter a linguinha?
1: Da dengosa. É isso. Como é, canta uma música aí que você sempre ouve, que você gosta muito, que não sai da sua playlist. Canta pra gente aí. Tem que ser pagode, hein?
0: Isso.
1: Não vai vir com...
0: Pra diabo, não. É
1: Jorge
0: pagode
1: Jorge Vecilo.
0: Só.
1: Porque não é pagode, né?
0: Jorge Vecilo não é.
1: Então.
0: É o quê? É o samba rock. Globo.
1: Samba, sei lá o que é, rapaz. É música boa também.
0: MPB.
1: Música muito boa também. Mas hoje é só pagode.
0: Pagode. Samba, pode?
1: Pode. Tá tudo
0: primo,
1: na...
0: tudo primo, né?
1: Tudo primo. Tudo na
0: primo
1: mesma...
0: pode, né?
1: Tá na veia.
0: Seu Jorge é pagode?
1: Pode. Depende.
0: Seu Jorge
1: da
0: é pagode?
1: Música.
0: Depende, né? Daqui é pagode, né?
1: Pagode.
0: Beleza, então.
1: Canta aí teu pagode aí, o que não sai da tua playlist.
0: 97.9988. A gente vai com a bela canção e volta já, quero ouvir você lançando aquela vozinha deliciosa.
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0: Queridíssimo soldado Ryan, vamos relembrar o tema de hoje, que estamos falando de pagode, né?
1: Isso.
0: Eu quero saber o seguinte, você vai fazer aquele karaokezinho maravilhoso pra gente no 97.9988, cantando qualquer pagode.
1: Isso, exatamente. O seu preferido aí que não sai da sua playlist.
0: Boa, beleza, irmão.
1: Fechou?
0: Vamos falar sobre tecnologia e saúde?
1: Bora, um hospital público aqui do Rio de Janeiro passou a utilizar modelos tridimensionais 3D de órgãos e ossos humanos aí para auxiliar o planejamento de cirurgia pelo SUS. O Hospital Universitário Pedro Ernesto da UERJ. Lá a tecnologia transforma exames de imagem em peças físicas que permitem aos médicos visualizar estruturas anatômicas e também definir com mais precisão a abordagem cirúrgica, né? Nos últimos 12 meses, só pra gente ter uma noção, o laboratório produziu 50 modelos para auxiliar 45 procedimentos. É uma tecnologia utilizada em algumas especialidades, né? Como urologia, neurologia, proctologia, ortopedia e cardiologia.
0: Legal,
1: é o avanço da tecnologia, isso é irado, tá?
0: Facilita bem a vida do médico também, né? Ó, a Polícia Civil prendeu hoje um homem apontado como principal jockey em atividade no Aeroporto Internacional Tom Jobim, o Galeão. William dos Santos Xavier, conhecido como Júnior Baiano, foi detido no setor de desembarque internacional do terminal. Segundo a Polícia Civil, ele acumula 30 registros de ocorrência em seu nome e atua há mais de 15 anos no local. A prisão foi decretada após uma investigação da Delegacia do Aeroporto Internacional do Rio de Janeiro sobre um episódio de extorsão envolvendo uma família de turistas chilenos. Na ocasião, foi cobrado o valor de R$450 por um deslocamento de cerca de 25 minutos. Rapaz.
1: Tem uma quadrilha, né? Que a polícia desmantelou, como eles gostam de falar. Uhum. Ali no Galeão, os taxistas estão metendo golpe na galera. Pô, que galera, isso, taxista não, tá? Que taxista é quem trabalha corretamente. Não, vagabundo.
0: Exatamente.
1: É vagabundo.
0: Vagabundo, é taxista. Se faz pra taxista, né?
1: É.
0: É isso. Vamos com uma bela canção?
1: Bora!
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0: Volta aí, Adonha.

0: Bom demais, soldado Ryan. Seguinte, a galera tá cantando pagodinho pra gente?
1: Tá cantando, cara. 97.9988, a galera tá cantando bem. Tô
0: bem?
1: Gostando de ver.
0: Então, quero ver.
1: Todo mundo cantando muito bem. Bora ouvir?
0: Balança,
1: tá pronto?
0: Lança,
1: bora.
0: Vai,
2: valeu, Rádio Globo. Boa tarde.
0: Opa.
2: Mais uma vez eu aqui, Jonathan. Saudações, vascaínas sempre.
1: Valeu, John John. É. Vasco.
2: Vou mandar um que não sai da minha playlist.
1: Toma.
2: E como eu pude um dia me apaixonar por você? Ei, ei, e como eu pude um dia me envolver com alguém assim,
1: tão diferente.
2: E tão diferente de mim, tão nem aí pra sonhar, porque tem que ser assim. Essa é braba, valeu.
0: Essa é braba demais, clássica, né?
1: Mandou bem.
0: Bom, bom,
1: que
0: bom.
1: Isso,
0: temos mais?
1: John John, tem muito mais.
3: Você já me roubou a...
0: Ih, já começou cantando.
3: Vida.
0: Ih,
3: a alma inteira.
0: Ih, toma.
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0: Você não tô com pena não, tá de boa.
3: Você... Porra, essa daqui é braba.
0: Braba, hein?
3: Tá maluco, tá, morei muito.
0: Que isso?
3: Valeu, forte abraço.
0: Valeu. Valeu, Jonas. Temos mais?
1: Hã?
4: Boa tarde, me chamo Leiliane, estou aqui no trabalho,
0: tá
4: ouvindo
0: baixo,
4: a Rádio Globo.
0: Né?
4: E música que eu gosto, né?
0: Bom.
4: É da Oceane, que é: não deixa o samba morrer, não deixa o samba acabar.
0: Tá cantando baixo, chefe, no ouvido.
4: Foi feito de samba.
0: Tá ligado nisso. Tá ligado, né?
4: De samba pra gente sambar.
0: Essa é boa demais, hein?
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1: Ó, oh, mandou
0: bom,
1: bem.
0: Bom, afinadinha. Tá? Se ela soltar a voz, acho que vai, tá?
1: Isso. Tá escondido
0: ela
1: o
0: tá
1: chefe, né?
0: O chefe ali.
5: Fala, Rádio Globo, boa tarde. Elias novamente aqui.
0: Fala, Elias. Fera.
5: Elias Complexo da Maré, bom sucesso aqui.
1: Canta, chefe.
5: É, música que não sai da minha playlist. É Amor Eterno, Jeito Moleque. Cantar um trechinho aqui.
0: Canta.
5: Seu amor me mudou, fez o homem que eu sou.
0: Nossa, que é isso daí?
5: Sabe dar tudo que eu quero. Você me trouxe a paz, mal de amor nunca mais.
0: Quer cantar também, irmão?
5: Quero amor eterno.
0: Ih,
5: ó, cara apaixonado, não pode faltar essa.
0: Aí,
5: tamo junto.
1: Valeu,
0: tamo junto, irmão.
1: Lá, é nóis.
0: Ó, 97.9988. Tô gostando de ver, hein? Tem mais?
1: Soltando a voz.
6: Alô, Rádio Globo.
0: Oi.
6: Boa tarde, é Patrícia de Irajá.
0: Fala, Patrícia.
6: Bom, a música que eu vou cantar agora é a música do Exalta Samba.
0: Então exalta
6: eu pra me
0: nós.
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0: Nossa.
6: 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Sempre
0: Toma.
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0: Ah,
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0: Essa é clássica também, né? Boa, galera, tá ficando no pagode.
1: Comigo.
0: Ih, se empolgou, hein, filhão? Tudo bem?
1: Ah, eu gosto muito de um pagodinho, né, cara? Fico emocionado, hein? Ó, continua participando aí, 97.9988, hein?
0: É isso aí, continua mandando áudio pra gente cantando qualquer pagode. Tá à vontade, irmão. Ô, soldado Ryan, vamos pro break rapidão?
1: Bora.
0: Lança aquela horinha, vai.
1: 3h38, horário de Brasília.
0: 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A gente vai pro break, já já tem mais.
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0: Bom demais, soldado Ryan. Quero saber o que a galera mais tá comentando na internet.
1: Rapaz, a despedida do cantor Netinho, né? Nos deixou ontem. Verdade. Aí aos 60 anos, vítima de um câncer, né? Tava se tratando aí, fez muito sucesso.
0: Fez mesmo.
1: Fez homenagem pra ele aqui. Mas continua sendo o assunto mais comentado das redes sociais também, enfim, muita coisa envolvendo política, escala 6x1, todas essas informações você acompanha lá na CBN, né? E também no portal G1, na tela da TV Globo. E agora a gente vai falar sobre um assunto que muito me convém.
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0: Vai, meu querido, fala o que você quer falar.
1: Nem mesmo o mais otimista vascaíno esperava essa vitória contra o Boca em La Bombonera.
0: Moleque, foi tesoura.
1: Mentira, meu parceiro. Eu acho que tinha uma galera acreditando aí, mais de 4 mil vascaínos lá no estádio. Lendário, né? É diferente ver o La Bombonera, né? Tem vontade de ir lá de conhecer. O Vasco 1, Boca Juniors 0. Jogo fora de casa, o segundo jogo na próxima semana, como a gente falou, a princípio no Maracanã. E hoje tem Libertadores no Maracanã, tá?
0: Uhum.
1: Fluminense e Palmeiras, 9:30 da noite, primeiro confronto das semifinais entre dois brasileiros. Bicho pegando, jogo bom. Primeiro jogo aqui, o segundo em São Paulo. Boa sorte aos times aí, que eles consigam desempenhar muito bom.
0: Fluminense então, né?
1: Não.
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0: maravilha te levar pro altar. Soldado Ryan.
1: Oi.
0: Vamos relembrar aqui o tema de hoje, que a gente quer ouvir você cantando pagodinho.
1: Isso. Manda pra gente seu áudio aí, cantando seu pagode favorito da vida. 97.9988, áudios de até 30 segundos. Lembrando, Mola, que hoje é... Quarta-feira, dia de Me Segue Aí, tem promoção. Você falou muito bem do dia do pagode lá, pagode da Enseada.
0: O Me Segue Aí é o mais maneiro, cara.
1: O Me Segue Aí é no final do programa, então o que, é que você tem que fazer? Mandar agora, no 97.9988, o seu perfil no Instagram e diz aí, Me Segue Aí, quero participar, quero ganhar seguidores.
0: Cara, pode ser loja, sua loja que tá começando, pode ser o teu perfil pessoal, que você tá procurando uma namorada ou um namorado.
1: Amigos,
0: ou você
1: né?
0: é cantor, quer divulgar, ou você é ator, enfim, à vontade.
1: É, divulga seu Instagram aqui, você vai ter aí 5 minutinhos aí de fama ao vivo na Rádio Globo pra divulgar, pra vender teu peixe aí, seja ele qual for. Bora ver, galera?
0: Vamos nessa então, vai, balança.
1: Falando
0: nossa,
1: e cantando sobre pagode.
2: Como não, se é separação,
1: valeu.
2: 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Eu gosto dessa, refém de sim, Thiago. Galeta aqui, salve soldado, salve Mola, tamo junto.
0: Mandou bem.
1: Nós, Galetão.
3: Boa tarde, galera da Rádio Globo, aqui quem fala é o Anderson Gonçalves do Líder de Vasconcelos.
0: Fala, irmão.
3: Vou cantar um pagode engraçado.
0: Então vai.
3: A barata da vizinha tá na minha cama, a barata da vizinha tá na minha cama, diz tudo aí bem, Alexandre, que você vai fazer?
1: Comprar
3: um pau pra me defender.
0: Isso.
3: Diz aí, Alexandre, que você vai fazer?
1: Conhece essa não, mano?
3: Comprar um pau pra me defender.
1: Ele vai dar uma bolada na barata dela.
3: Ele vai dar uma bolada na barata dela.
1: Demais,
3: ele vai dar uma bolada na barata
0: de
3: dela.
0: Ônibus de colégio,
3: ai,
0: né?
3: Barata.
1: Ai, barata!
0: Ônibus de colégio, né, cara?
1: É, você vai viajar, eu sempre falava ketchup, cara.
0: É?
1: É.
0: Eita, entendi.
4: Nós. 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
0: Bom.
4: Sai a Rádio Globo.
0: Tamo junto, mano.
4: Do Sampaio.
1: Valeu,
0: tamo
1: meu parceiro.
0: Junto, parceiro.
1: Tamo bem.
0: Junto. A galera
1: tudo
0: tá
1: bem.
0: Cantando meu amarradão, hein?
1: Muita coisa.
5: Fala, Rádio Globo. Aqui é o Matheus de Caxias.
0: Ah,
5: hoje
0: Mateus.
5: Na playlist só toca aquela do Revela. Pega essa cabeça, mete o pé e vai na fé. Manda essa tristeza embora.
1: O Tantã vai chegar
5: pra
1: marcar.
5: Vai acreditar, um novo dia vai raiar. Sua hora vai chegar.
0: Boa!
5: É Fluminense hoje, 4-0 pelo menos. Valeu, é nóis.
0: Eu também.
1: Erga essa cabeça.
0: Mete o pé e vai na
1: fé, meu parceiro.
0: Tá
1: haja fé, hein?
0: A gente ri, aí amanhã vai 4-0, vai ficar os 12 tipo um cara de...
1: Não, mas pelo menos o cara vai estar feliz, nosso parceiro, pô.
6: Boa tarde, família Rádio Globo.
0: Fala, irmão.
6: Paiva, motorista de aplicativo de Irajá.
0: Fala, meu querido.
6: Não pode faltar o seu Eto, né? No pagodinho romântico.
0: Então manda, meu parceiro.
6: Nos teus olhos refletem os meus, o farol das estrelas. Te procuro no azul dos meus sonhos para não perdê-la. Nossa cama é um porto de amor, onde espero feliz pra revê-la. Toda linda e cheia de luz.
0: E o tonzinho da voz?
6: No teu corpo de estrela.
0: Vai.
6: Fiquem
0: tá
6: com Deus, grande
0: beijo. Pensei que ia continuar.
1: É tão bonito o amor que a gente faz.
0: Vai
1: que isso?
0: Boa tarde. Soldado,
1: eu amo pagode.
7: Aqui quem fala é Thiago da Penha, beleza?
0: Fala, Thiagão.
7: Saudações vascaínas.
1: Opa!
7: A música que não pode faltar na playlist é a minha música com a minha digníssima, né? Casal sem vergonha, são 24 anos de história. 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
1: Que isso? Cara, mas a playlist da galera, tá boa, tá, mano.
0: Eu pensei que é só no clichê, não, galera. Valeu, legal. Não,
1: mas a gente pediu também pra fugir do clichê, né?
0: Boa,
1: afinal,
0: boa.
1: Todo mundo cheia de manias, toda dengosa.
0: Cara, ok, todo mundo canta,
1: isso,
0: né?
1: Isso, evidente.
0: A 97.9988. Normalmente quem canta evidência, às vezes nem gosta tanto de pagode.
1: Isso.
0: Né? Porque já tá na...
1: E aí vai num monte de pagode é bom aí.
0: É isso, vamos pro break?
1: Bora.
0: É.
1: Isso.
0: Não,
1: traduz.
0: Vai.
1: Abadabadu, 4 e 8 no Rio.
8: Eu já ia cortar. Abadabadu. Parabéns, Marina Braga. Tirou onda, tá? Final do telefone 62. Mais informações, acesse guichêweb.com.br. Classificação 18 anos. Realização RJ Produções. Daqui a pouquinho tem mais É Nós. Não sai daqui, não.
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8: Muito boa tarde pra você, Milena Viana. Diz pra mim o que tá rolando no trânsito do Rio de Janeiro.
14: Oi, Mola, boa tarde pra você, boa tarde pra todo mundo que tá ligado aqui na Rádio Globo, começando com

0: amarela a reflexos na altura do Hospital Municipal Lourenço Jorge, na pista central. Você que segue pela Avenida Salvador Allende está encontrando melhores condições nos dois sentidos. 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Daqui a pouquinho eu tô de volta, mola.
1: Valeu, menino, até já, hein?
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0: Muito boa tarde pra você, Fabi Travagin, tudo bem? Alô, Fabi? Oi, Fabi, tudo bem?
1: Oi, Mala, tudo certinho e com você?
0: Tudo tranquilo também, tá no ar mais uma edição do Era Sua Conta em parceria com o Banco PicPay. 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
0: 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Maravilha. Fabi, amanhã tem mais, né?
1: Com certeza amanhã tem mais, Mola. Até mais.
0: Tchau, tchau.
1: Tchau.
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1: Calma, calma. Isso aí, eu sou o Dado Ryan.
2: Oi.
1: Vamos relembrar o tema de hoje, que o tema era... Você tem que cantar um pagodinho pra gente.
2: Isso, exatamente.
1: 97.9988.
2: Tá rolando uma promoção no nosso Instagram.
1: Opa, maravilha.
2: @rádio.globo. Você mais três amigos, R$300 em consumação. Lá no pagode 300. Da Enseada. Coisa boa pra você curtir.
1: Dá pra fechar aquele quatrepar que tá rendendo, né?
2: Opa.
1: Tá sem dinheiro pra
2: aquele
1: fechar na moral.
2: Tá duro, a hora é agora, hein? Pega
1: exatamente.
2: Esse trezentão aí na conta da Rádio Globo. Você mais três amigos. Para curtir o pagode da Enseada com Imagina Samba, Bora Amor, Grupo Gamei, muita coisa boa rolando por lá também.
1: Uhum.
2: Vai participando lá e também lembrando que é última chamada pro Me Segue Aí, tá? Daqui
1: é
2: a
1: verdade,
2: pouquinho,
1: né?
2: Daqui a 10 minutinhos a gente vai colocar alguém no ar aqui para compartilhar o seu Instagram. Vai mandando aí o seu perfil.
1: Pode ser cantor, pode ser artista, pode ser loja que tá começando, pode ser qualquer trabalho, né? Você
2: qualquer
1: participa
2: pessoa.
1: Com a gente aí, 97.9988. Soldado, temos ouvintes aí?
2: Temos, sempre temos.
1: Então vai lá, meu querido. Balança e lança.
3: Fala, galerinha da Rádio Globo.
1: Opa.
3: É nóis.
2: Oi,
3: tudo bem?
1: Tudo
3: bom,
1: bem?
3: Um pagodinho que não sai da minha playlist.
1: Ah, é qual?
3: Além do Dilcinho e do Ferrugem, né? Que, como é sabido aí por todos, é essa tal liberdade.
1: Canta pra gente
3: aí,
1: vai.
3: Contrariar. O que é que eu vou fazer com essa tal liberdade? Se estou na solidão pensando em você. Beijo
1: pra você.
2: Mandou bem, hein?
1: Aí,
2: escolheu bem.
1: Boa. Virava a cadeira?
2: Virava a cadeira.
1: Virava a cadeira? Boa. Boa.
4: Fala, rapaziada.
1: Fala, irmão.
4: Henrique de Gambetá.
1: Fala, parceiro.
4: Um abraço pra todos da Rádio Globo. A
1: vale,
4: música
1: irmão.
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1: É qual?
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1: Tá feliz, hein, irmão?
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1: Virou a dobra do cara?
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2: Eu te amo e resolvi.
1: O quê?
2: Esqueci.
1: Ih, moleque, tá apaixonado.
2: Não tô fazendo nada, cara.
5: Aqui é Santana do Antônio.
1: Fala, Santana 1.8.
5: Tudo tranquilo?
2: 2.0, gasolina.
5: 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Essa noite quase não dormi.
1: Essa é boa, tá?
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1: Ele tá rolando a nós no fundo.
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1: Valeu. Ele parou, mas não valeu depois.
2: Ele parou.
1: É, entendi.
2: Pô, é isso, era pra gente completar.
1: 97.9988.
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1: É qual?
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1: Ih, canta
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1: Isso é clássico, hein?
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1: Toma.
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1: Ah. Só uma pabuzitada na linha. Faltou,
2: agora,
1: faltou.
2: Eu fiquei curioso pra saber, não vou falar o nome da nossa amiga, mas eu fiquei curioso e ela vai mandar pra gente no 97.9988 o motivo disso.
1: Porque é verdade.
2: Porque essa é a música que você mais gosta.
1: É, porque é uma coisa top secret, né?
2: É meio complicado.
1: Segredinho. 97.9988, fala pra gente o que tá acontecendo. Soldado Ryan, vamos pro break rapidão, daqui
2: bora.
1: A pouquinho com a bela canção?
2: Já tem, me segue aí, participa, hein?
1: Lança aquela horinha pra gente, meu querido.
2: 4h35, horário de Brasília.
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7: Fluminense está pronto para a partida de ida das semifinais da Copa Libertadores contra o Palmeiras. Depois de poupar boa parte do time titular no duelo contra o Flamengo no último domingo, Marcão vai voltar com força máxima para o confronto desta quarta. O provável Fluminense para o jogo contra o Palmeiras tem Fábio no gol, Guga, Thiago Silva, Milan e Guilherme Arana ou René na defesa, Martinelli, Hércules e Paulo Henrique Ganso no meio de campo e Kevin Serna ou Canóbio, Savarino e Hulk no comando do ataque. Fluminense que conta com um ótimo retrospecto jogando contra equipes brasileiras na Copa Libertadores. Desde 1971, quando estreou na competição, a equipe carioca enfrentou equipes conterrâneas 5 vezes e só foi eliminada 1 vez. São 4 classificações contra São Paulo, o Internacional 2 vezes e Grêmio e uma eliminação para o Atlético Mineiro em 2024. A única vez que o tricolor das Laranjeiras enfrentou o Palmeiras na Libertadores foi justamente na fase de grupos de 1971, com cada equipe vencendo um dos 2 duelos.
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0: Me segue aí!
1: É isso aí, chegou aquele momento do Me Segue Aí, né, Soldado Ryan, que a gente vai trocar uma ideia com uma pessoa que vai divulgar o seu próprio negócio aqui.
2: Isso, e hoje a gente fala sobre tecnologia com o Thiago. O perfil dele é o seguinte: Atalho Fácil Tecnologia. Joga lá no Instagram. Atalho Fácil Tecnologia. Você acha lá, mais de 20 anos no mercado.
1: Desde como é o nome dele?
2: É Thiago. Nosso parceiro Thiago, é nosso ouvinte há muito tempo aqui. Desde 2005 atuando na área de informática.
1: Legal.
2: Ô, Thiagão, tudo bem? Boa tarde. Boa tarde, meu parceiro, como é que você tá?
3: Fala, rapaziada, boa tarde,
1: boa
3: tudo
1: tarde,
3: tranquilo, irmão. E vocês, como é que estão?
2: Beleza,
1: tudo tranquilo, irmão, tudo de boa.
2: Thiagão, seguinte, cara, conta um pouco do teu trabalho aí, o que que você faz, se você é o proprietário dessa empresa, Atalho Fácil Tecnologia, conta aí como começou essa tua vida aí na tecnologia.
3: Então, meu amigo, desde pequeno eu sempre gostei, né, dessa parte de tecnologia, aí meu pai, na época que saiu lá da empresa que ele ficava, juntou a merrequinha, junto com meu primo, que foi uma pessoa que me ajudou muito, né? Foi um dos meus mentores nessa caminhada.
1: Uhum.
3: Juntou a merrequinha com meu pai, abriu a empresa. Aí eu fui começando a trabalhar com eles, pegando experiência. E meu pai, infelizmente, em 2010 infartou. Uhum. Ficou bem, mas não pôde trabalhar mais. Parou de vez, eu assumi o lugar dele e tamo aí. E nessa história, tamo desde 2005 aí na correria, na luta. Que a gente sabe que trabalhar por conta própria, ainda mais no Brasil, é um pouco complicado, né?
2: Com certeza.
3: Mas tamo aí, meu amigo. Tamo na luta. Estamos vendo as necessidades do mercado, procurando nos aprimorar, porque informática, tecnologia, essas coisas, se a gente não estiver sempre estudando e se atualizando, a gente vira dinossauro pré-histórico, né?
1: Uhum.
3: Porque tá sempre se renovando e a gente trabalha na área de TI, né, em geral, vende equipamento, conserta computador, notebook, impressora, rede de dados, servidores, trabalhamos com empresas, residências. O nosso carro-chefe é contrato de manutenção com empresas, né?
1: Boa.
3: Mas a gente atende todas as áreas, aí também passamos para a parte de câmera de vigilância, também residência e empresa, aí também fazemos reparo de televisão e tamo nessa.
2: Você atende em todo o Rio de Janeiro?
3: Todo o Rio de Janeiro.
2: Tá.
3: Tamo aí, o que precisar, a gente tá aí.
2: Boa. Qual o tipo de serviço que mais pinta para você aí, meu parceiro?
3: Atualmente, o que tá mais aparecendo é reparo de televisão.
1: Televisão? É, cara, televisão tá dando um problema.
2: Agora uma dúvida técnica, assim, obviamente de quem não conhece, né? Trabalho em rádio. É, a televisão, por que que tá dando tanto problema na televisão? Tem a ver alguma coisa com temperatura, o calor extremo, o caso desse El Niño, alguma coisa?
3: É, o que acontece?
2: Viajando.
3: Essas televisões, quanto mais nova a tecnologia, mais sensível ela é, né?
1: Entendi.
3: Então a gente aqui no Rio de Janeiro tem um problema muito sério de oscilação elétrica, né? Muitas vezes tem muita variação que a olho nu a gente não consegue identificar. E a maioria das pessoas ligam a TV direto na tomada. O que até fica uma dica pra galera é botar um estabilizadorzinho de computador, ligar a televisão pra evitar esse tipo de problema.
1: Aquele
3: ou
1: é
3: um no-breakzinho,
1: né?
3: Pois é, então quanto mais nova a tecnologia, mais sensível ela é. Então dá muito problema, queima de LED, queima de fonte. Se for uma pancada elétrica maior, o dano maior ainda.
2: Caramba, então, mano, que doideira, hein?
3: Infelizmente, o que mais acontece é a televisão.
2: Galera, é Atalho Fácil Tecnologia. Todo mundo seguindo lá, vamos dar uma moral pra ele. Tá quase batendo 900 seguidores. Vamos ajudar o Thiago e toda a equipe dele. E o Thiago, uma outra dúvida. Você falou que instala câmera. Já instalou alguma câmera em algum lugar bizarro, mano?
1: Maneiro, pergunta.
3: Cara, bizarro, não. Assim, local mais perigoso, às vezes as pessoas ficam preocupadas, é perto de comunidade, né? Inclusive, eu tinha um cliente que era dentro de comunidade e era bem complicado, porque na entrada ficava pessoal armado e assim. É difícil, né? Porque eu tô ali só pra exercer o meu trabalho e as pessoas não entendem isso. Às vezes acham que a gente tá ali pra ficar de olho em alguém. Ficou uma situação difícil,
1: e,
3: né?
1: Thiagão, deixa eu fazer uma pergunta, cara. Você vai até a residência pra fazer manutenção na televisão ou precisa levar até você?
3: É, a televisão a gente prefere fazer no laboratório. Por quê? Tem certos problemas que é necessário retirar a tela.
1: Entendi.
3: Então a gente precisa de espaço e precisa de um local adequado, porque qualquer descuido é fatal, né? A tela quebra muito fácil, ela é muito fina.
0: Isso é verdade.
3: A gente também trabalha com serviço de retirada e entrega de equipamento, caso o cliente não possa ou não queira.
0: Lugar do Rio?
3: Qualquer lugar do Rio.
0: Maravilha.
2: Celular também, né?
0: Tô precisando arrumar minha televisão.
2: E aí, já arrumou um cliente, o Mola aí, ó. Cliente. É, você mexe só com o celular passar, também, né? Não?
3: Não, celular não.
2: Não, é outra tecnologia, né?
3: Aí já é outra coisa que a gente, no momento não, mas ainda já é uma não. Coisa também que a gente tá estudando pra abrir mais o campo de trabalho. E a galera também pode ficar tranquila, que, pô, a gente já tem, apesar de ter 21 anos no mercado de trabalho, nosso corpo técnico já tem mais de 30 anos de experiência, nós temos CREA, nós temos CRT, que é o Conselho Regional de Técnico Industrial do Rio de Janeiro, temos toda uma base, uma experiência para dar um atendimento de qualidade e de excelência.
0: Maravilha. Vamos repetir então o Instagram, né?
2: @atalhofacil_tecnologia. Atalho Fácil Tecnologia. Vai lá seguindo, tá faltando menos de 15 pessoas aí para ele bater 900 seguidores.
0: Assim,
2: vamos
0: fechar
2: dar
0: o programa
2: essa moral
0: que eu vou
2: aí.
0: Seguir também.
2: Por favor, galera, vamos lá seguindo o nosso amigo aí, Thiago, que tá na correria. Então, quem precisar aí de uma manutenção para televisão, Atalho Fácil a Tecnologia, e aí você mexe com outras coisas também, é só chamar o Thiago. Valeu, Thiago,
0: Thiagão,
2: obrigado.
0: Tamo junto, irmão, um abraço, cara.
3: Valeu, obrigado aí, boa semana pra vocês, e o ouvinte aí que fizer contato e falar que foi através da Rádio Globo, eu vou dar 10% de desconto.
2: Pronto, aí você falou nossa língua.
0: O locutor tem 20. Valeu, Thiagão.
2: Valeu, irmão. Um
0: abraço,
2: irmão.
3: Valeu, meu amigo. Boa semana, obrigado aí pela moral, um abraço.
0: Um abraço. Soldado Ryan, segue com a bela canção, daqui a pouquinho tem mais, tá?
2: Valeu.
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0: Queridíssimo soldado Ryan.
1: Opa.
2: Já? Ué, passou rápido, né?
0: E na hora, né?
2: Coisa linda.
0: Resultado de promoção, temos?
2: Temos. Sabe quem vai pro pagode da Enseada com mais três amigos, R$300 em consumação?
0: Quem vai tirar essa onda?
2: Tânia Lima. Parabéns, Tânia Lima. Manda mensagem pra gente, 97.9988. Você vai com três amigos ou três amigas ou dois amigos e uma amiga, sei lá com quem tu vai, mas tu vai com três pessoas.
0: Mandou bem.
2: Para o pagode da Enseada de Botafogo. Vai curtir muito, muito, muito,
0: vai
2: muito.
0: Ser maneiro, tá? Lá vai ser maneiro, tá?
2: Faz o seguinte, marca muito a Rádio Globo lá, cara. Posta foto, posta vídeo. Dia 18, domingo agora, 16h, ali na Enseada de Botafogo. Você vai tirar essa onda aí na conta da Rádio Globo.
0: Maravilha, soldado Ryan. Quero saber o seguinte, temos aí previsão do tempo?
2: Temos previsão do tempo. Quer que eu fale? Quer notícia boa ou ruim?
0: Ah, vai de boa aí, vai.
2: Tá, vai de boa. Então amanhã chove, mas chove menos.
0: Ah, tá. Chove menos.
2: É, chove menos, mas chove.
0: Entendi.
2: Mas chove. Assim como o restante da semana, já falei, não tem jeito.
0: Vai chover direto?
2: Uhum.
0: Pô, é só notícia boa, hein? Cadê a parte boa?
2: A parte boa é essa, vai chover.
0: É. Chuva é bom, né?
2: Isso.
0: Tu gosta quando uma chuvinha chega assim,
2: adoro.
0: Né?
2: Adoro.
0: Ô, soldado, então vai chover uma de rede social.
2: Bora. Pega arroba rádio.globo é o nosso Instagram da Rádio Globo, da mamãe. Arroba RianLobo10 é Ryan, é com Y. E o seu?
0: Por aqui, arroba mola, tá ligado. Soldado, fechou. Tá chegando aí o baile da Globo, tá?
2: Tá bom.
0: É aquele momento assim pra gente dar aquela dançada. Opa, do jeito que você gosta, adoro. Né? Aquela reboladinha gostosa. Ó, vamos então? Partiu? Bailezinho?
2: Bora.
0: Vem brinquinho? Então manda a hora pra gente, vai.
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2: 5 em ponto pro orgulho da chefia.
0: Boa. Valeu, Thaís. Ó, atestado de promoção, parabéns, Rafael Vieira, final do telefone 20. 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Daqui a pouquinho tem mais Baile de la Globo.
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0: Boa tarde pra você, Milena Viana. Diz pra mim o que que tá rolando no trânsito do Rio de Janeiro. Fala aí.
19: Vamos, Paula. Boa tarde pra você. Boa tarde pra todo mundo que tá ligado aqui na Rádio Globo. Destaque sobre o centro da cidade. Tem uma faixa ocupada na Avenida Francisco Bicalho por conta de um ônibus enguiçado na altura do ML no sentido Cidade Nova. Trânsito lento pro motorista. Tô observando melhores condições pra quem sai do gasômetro pela Via Expressa do Porto. Trânsito bom até a chegada ao acesso à Avenida Professor Pereira Reis. Nesse momento, quem tá em direção o gasômetro está encontrando dificuldades pela Via Expressa do Porto a partir da Rua Rivadavia Correia. Quem segue, nesse caso, pela Avenida Francisco do Carlo, está ganhando tempo até o viaduto do gasômetro nesse momento. O motorista não enfrenta dificuldades. 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Daqui a pouquinho eu tô de volta, mola.
0: Valeu, Milena, até já, hein?
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1: E muito boa tarde pra você que tá ligado na Rádio Globo. Vamos nessa, começando mais uma edição do Baile da Globo. Ó, seguinte, hein? O DJ Brinquinho tá de férias, mas mandou aquele setzão caprichado pra gente. A gente vai curtir agora. Você já pode seguir lá no arroba DJ Brinquinho. Segue lá, arroba Mola Tá Ligado. E claro, a manzona, arroba rádio.globo. Bora começar o baile.
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0: bem demais, hein? Lembrando, tá? DJ Brinquinho tá de férias, tá mandando aquele setzinho pra gente. Então você pode seguir, acompanhar tudo, tá rolando as férias, tá em Maldivas. Então segue lá, arroba DJ Brinquinho, tá dando aquela moralzinha. Segue lá também, arroba Mola, tá ligado? E amanhãzona, arroba rádio.globo, tá? A gente vai pro break, daqui a pouquinho tem mais baile da Globo. Rádio Globo 5:31. Parabéns, Ana Carolina Machado, vai curtir o Pagode da Enseada. Final do telefone 47, mais informações, siga o arroba Pagode da Enseada no Insta, classificação 18 anos. É isso aí, vai pro break, daqui a pouquinho tem mais baile.
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4: Muito boa tarde pra você, Milena Viana. Diz pra mim o que tá rolando no trânsito do Rio de Janeiro.
5: Oi, Mal, atualizando agora a movimentação na Barra da Tijuca, tensão redobrada pro motorista, tem tombamento de caminhão na Avenida Engenheiro César Hermano Jordão Freire, na altura da Ponte Santos Dumont. Nesse momento, estou observando movimentação lenta. Quem segue pela Avenida Ayrton Senna tá encontrando dificuldades em direção à linha amarela, reflexos na Américas, na altura da estação do BRT Barra Shopping. Quem segue pela Avenida Salvador Allende também tá encontrando dificuldades em direção à Transolímpica, na altura da estação do BRT Olaf Palme e mais à frente na chegada ao acesso da Avenida Embaixador Abelardo Bueno, no sentido Orla, estou observando boas condições nesse momento. 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Daqui a pouquinho eu tô de volta, amor.
4: Valeu, Milena, até já, hein?
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0: tirando aquela onda hoje, hein? Tá de férias. Tá de férias, mas tá mandando aquele setzinho maneiro pra gente, né? Tirando aquela onda aí, obviamente. Então você pode seguir lá à vontade, arroba DJ Brinquinho. Por aqui, segue também, arroba Mola Tá Ligado. E claro, mãezona, arroba rádio.globo. Lembrando que amanhã tem TBT do baile, só com as das antigas, as melhores das antigas. E amanhã quem faz o TBT é o DJ Marcelo Lira. A gente vai pro break, daqui a pouquinho tem um Top Hits. Não sai daqui não, que é jogo rápido.
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0: Rádio Globo 6:02. 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Daqui a pouquinho tem o Top Hits.
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0: Muito boa tarde pra você, Milena Viana. Diz pra mim o que tá rolando no trânsito do Rio de Janeiro. Fala aí.
9: Mola, quem tá na ponte Rio Niterói tem que ter muita paciência, tá? Trânsito lento pra quem tá em direção a Niterói, dos acessos até a chegada à Praça do Pedágio. Segundo a Ecovias Ponte, o tempo estimado de travessia aumentou pra 31 minutos nessa tarde. No sentido Rio de Janeiro, trânsito intenso no acesso da Avenida Brasil, 17 minutos é o tempo estimado de travessia. Pelo viaduto do gasômetro, trânsito lento pra quem tá em direção à Avenida Brasil, reflexos na Via Expressa do Porto, pela Avenida Francisco Bicalho, melhores condições. 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Daqui a pouquinho eu tô de volta, amor.
0: Valeu, Milena, até já, hein?
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0: E muito boa noite, vamos nessa, começando mais uma edição do Top Hits, são as 10 músicas mais queridinhas por você. Você já pode chegar lá no arroba rádio.globo, dá aquela moral, arroba mola, tá ligado? E pede seu som também à vontade, beleza? Décima posição de hoje, Péricles e Ferrugem. 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

0: maravilha, o destaque do dia de hoje, Mumuzinho, fechadão com amor. A gente vai pro break daqui a pouquinho. Tem mais top hits, não sai daqui não. 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
0: Muito boa noite pra você, soldado Ryan. Diz pra mim o que que tá rolando, irmão. Fala aí.
4: Vamos falar de condenados pela justiça. Eita. Por um caso bizarro que aconteceu e pesado aqui no Rio de Janeiro. Falar que a bola vai rolar daqui a pouquinho pra Fluminense e Palmeiras. E também da Virgínia Fonseca despertando a curiosidade da galera. Tudo agora no Hashtag Globo. Bora.
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4: Hashtag condenados. A primeira vara especializada de crimes contra a criança e o adolescente da capital condenou 4 homens a 15 anos de prisão em regime fechado pelo estupro coletivo de uma adolescente de 17 anos que aconteceu em Copacabana, em janeiro deste ano. A decisão foi proferida após o andamento do processo, que tramitava em segredo de justiça por envolver uma vítima adolescente.
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4: Hashtag a bola vai rolar para Palmeiras e Fluminense. Fluminense e Palmeiras no primeiro jogo da semifinal da Libertadores é no Maracanã. Às 9h30 da noite a bola rola, o tricolor entra em campo em busca de construir um bom resultado diante do time paulista. Nessa primeira batalha, Fluminense vai em busca do bi da Libertadores, tá? Você acompanha tudo sobre esse clássico brasileiro na Libertadores aqui no Futebol Globo CBN.
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4: Hashtag tá na rede. Virgínia Fonseca, de 27 anos, voltou a despertar curiosidades hoje lá nos seguidores dela, viu? Mais de 50 milhões de pessoas acompanhando um enorme buquê de flores sem identificação do remetente. Pois é, o presente chamou a atenção em meio ao término aí recente com o jogador Vinícius Júnior, né? Com quem viveu um romance, a gente sabe aí, marcado por idas e vindas,
0: é
4: né? Enfim, ela publicou uma foto em preto e branco mostrando o presente. Agora fica a dúvida, será que foi o Vinícius Júnior que mandou, tentando reconquistar? Assim foi da outra vez.
5: Talvez, será, hein?
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4: Bora, vou ficando por aqui.
0: Valeu,
4: volto
0: irmão.
4: Amanhã na programação da Rádio Que Vibra com você. Um beijo pra você, um beijo pra geral.
0: Tamo
4: tchau.
0: Junto. Tchau, tchau, irmão.
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12: 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Muito boa noite pra você, Milena Viana. Diz pra mim o que tá rolando no trânsito do Rio de Janeiro.
13: Oi, Mola. Bora agora de zona norte da cidade. Então, são redobrada pro motorista. Daqui a pouquinho, daqui 2 minutos, começam os bloqueios pra partida de mais tarde entre Fluminense e o Palmeiras. Atenção redobrada. Pela Avenida Repelé, já tô observando o trânsito lento pra quem tá em direção ao Grande Meier. Reflexos na Praça da Bandeira e também no Trevo das Forças Armadas. Quem segue pro Grande Meier encontra melhores condições pela Rua Visconde de Niterói. Atenção, porque a Avenida Repelé vai ser bloqueada. 2 faixas no sentido centro, entre o Museu do Índio e a Rua São Francisco Xavier. Então, Avenida Maracanã também no sentido centro, entre a Rua São Francisco Xavier e a Rua Mata Machado. Nesse momento, trânsito intenso também pela Avenida Maracanã para o motorista. 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Já tô de volta, Mola.
12: Valeu, Milena, até já, hein?
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0: maravilha, tá a quarta posição de hoje aqui no Top Hits. Tenta Samba, Gamadinho, Você Não Tem Coração. A gente vai pro break, daqui a pouquinho tem mais Top Hits, tá? Mas como sempre, aquela promoção maneira rolando aqui, você pode acompanhar tudo no radioglobo.com.br. 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
0: 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Muito boa noite, Milena. Diz pra mim o que tá rolando no trânsito do Rio de Janeiro.
16: Mola, vamos agora para a região sudoeste. Estou observando o trânsito lento para o motorista nesse momento pela Avenida Ayrton Senna. Dificuldades até a chegada ao acesso à linha amarela, reflexos na Américas. A partir da altura da estação do BRT Riviera, portanto, o motorista que segue para o recreio está encontrando melhores condições pela Avenida Lúcio Costa. No sentido Jacarepaguá, um pouco mais de paciência. Ainda estou observando aquele trânsito lento na passagem pela estação do BRT Olof Palme. No sentido Orla, boas condições. Quem segue pela Estrada dos Bandeirantes encontra pistas livres nos dois sentidos. 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Daqui a pouquinho eu tô de volta, mola.
0: Valeu, Milena, até já, hein?

0: Edição de hoje, Sociedade do Samba, Grupo Revelação, Não Pedi Pra Me Apaixonar, na segunda posição, Ludmilla Dopamina. A gente vai pro break, daqui a pouquinho tem a Voz do Brasil, mas a música continua, tá? No aplicativo Rádio Globo e também no site radioglobo.com.br, tá? É isso aí, continua por aqui que já tem mais. 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
0: 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Milena, diz pra mim o que tá rolando no trânsito do Rio de Janeiro com as últimas informações por hoje.
3: Bora, Mauro, atualizando a movimentação no entorno do Maracanã. Lembrando pro nosso ouvinte, já começaram os bloqueios no estádio por conta da partida de mais tarde entre Fluminense e Palmeiras, válida pela Copa Libertadores da América. Quem sai do centro em direção ao Grande Meier deve seguir nesse momento pela Rua Visconde de Niterói, já que há bloqueios no entorno nesse momento. Atenção redobrada pro motorista, atualizando também a movimentação em direção ao centro. Tem bloqueio mais tarde a partir das 7 horas da noite. Importante, motorista, ter atenção redobrada também nesse momento. Em direção ao Grande Meier, o motorista encontra trânsito intenso nesse momento. 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Eu fico por aqui, um beijo mole, até amanhã.
0: Valeu, Milena, até amanhã, hein?
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1: Eu acho que escondidinho é mais gostoso.

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3: Ah, canção rei. Isso aqui tem que ter sentimento.

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1: Essa aqui tem que estar preparado pra sofrer, hein? Quem sabe, solta a voz, canta com a gente assim, ó.

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0: aquele abraço pra você ligado na Globo. Nesta quarta-feira, hoje é dia 14 de outubro e o Globo Esportivo, hoje mais curto também, porque daqui a pouco, às 9, a bola vai rolar aqui na Rádio Globo, a gente aquecendo a melhor transmissão de Fluminense e Palmeiras, semifinal da Libertadores da América. Às 9:30 a bola vai rolar no Maraca e a gente vai contar tudo pra você com o Bom de Bola Edson Mauro narrando, com o Carlos Eduardo Éboli nos comentários e o Renan Moura direto do Maraca com todas as informações do Flusão. Sim, a gente vai transmitir pra você direto do Maracanã e a partir das 9 a gente vai contar tudo sobre esse grande jogo entre Fluminense e Palmeiras com a Thalita Giudice, que vai abrir os trabalhos aqui no Futebol Globo CBN. Mas antes, a gente vem com o Globo Esportivo, que tem a produção e a coordenação do João Aquino e os trabalhos técnicos do Jorge. Jorge Presuntinho.
1: Acertou!
0: 8:09 no ar o Globo Esportivo e os destaques iniciais do programa de hoje.
2: Ai, coisa boa, então sorria.
0: Vamos.

0: Fluminense. Primeiro destaque do Flusão, alô Renan Moura.
1: Com todos os ingressos esgotados, Tricolor inicia hoje as semifinais, apoiado no bom momento de Marcão à frente do time. Após preservar parte da equipe no clássico, Fluminense tem a volta dos titulares, com Arana provavelmente mantido na lateral esquerda e Nonato e Serna como escolhidos para o jogo contra o Palmeiras. John Arias volta ao Maracanã com promessa de recepção novamente quente após aparição apagada pela primeira vez no brasileiro desde a transferência. Flusão reencontra Palmeiras no torneio depois de mais de 50 anos e busca dar o troco depois da eliminação com derrota em pleno Maracanã.
0: Vasco. Destaque inicial do Vascão, fala Lari Menegatti.
2: O Vasco está muito próximo de voltar a uma final continental depois de 26 anos. O gigante da colina venceu o Boca Juniors por 1-0 na Bombonera, mesmo com o jogador a menos durante boa parte do segundo tempo. Agora, a equipe volta as atenções para o São Paulo neste sábado pelo Brasileirão, antes da decisão da vaga na próxima terça-feira.
0: Flamengo! Primeiro destaque, Domingão, conta pra gente você, Renan Moura.
1: Leonardo Jardim fecha a preparação para o jogo contra os Estudiantes e deve promover duas mudanças no time em meio a 5 desfalques. Clube se preocupa com a agressividade do adversário em fase decisiva da Libertadores. Rubro-Negro repete estratégia dos últimos jogos contra argentinos, se isola em resort e se livra de foguetório na madrugada na porta do hotel. Pulgar é denunciado pelo STJD e pode pegar gancho de até 6 jogos no brasileiro.
0: Botafogo! E o primeiro destaque do Fogão é com a Thalita Gitti.
3: Tite se prepara para enfrentar a Chapecoense, que detém a pior defesa e o pior ataque do Campeonato Brasileiro. A expectativa é que Danilo Santos seja mantido no time titular e mais, que mantenha boa fase com a camisa alvinegra. O jogador é o artilheiro da equipe na temporada e lidera as estatísticas ofensivas.

0: Abrindo os trabalhos aqui no Futebol Globo CBN, aquecendo, é a melhor transmissão de Fluminense e Palmeiras, primeira semifinal da Copa Libertadores da América, direto do Maraca, o Bom de Bola Edson Mauro, os comentários do Carlos Eduardo Éboli e as reportagens do Renan Moura. Olha aqui, rapidamente, antes da gente entrar aqui no noticiário do Fluminense, o Renan Moura já está direto do Maraca, pronto para trazer as informações. A bola está rolando, temos nesse momento 9 minutos do segundo tempo lá em BH, na MRV Arena. O Atlético Mineiro está enfrentando o Montevideo City Torque pela semifinal da Sul-Americana e está vencendo pelo placar de 2-0, hein? Galo 2, o City Torque está perdendo 2-0 o outro jogo, né? Na semana que vem lá no Uruguai, e o Galo abrindo aí uma boa vantagem para chegar à decisão. Do outro lado, Vasco e Boca Juniors, o primeiro jogo ontem, como a gente transmitiu aqui, vitória do Vasco 1-0. Obrigado, mas obrigado mesmo, e um grande abraço pro meu amigo André Luiz, que imortalizou o CEI da Globo. Um abraço grande, André Luiz, lá em Três Rios, com a família, sempre muito, muito bem lembrado aqui no nosso Futebol Globo CBN. Futebol Globo CBN, que vai transmitir às 9:30, Fluminense e Palmeiras, e é pro Maraca que eu vou agora. Peraí, gente, eu tô com uma dúvida aqui que eu preciso tirar, porque eu não sei se depois que fizeram lá o negócio na cabine do Maraca, se o Renan Moura tá na área.
1: Não vai, não.
0: Ele tá, tá. Não precisa fazer suspense, não, Renan Moura. É que eu sei que tu tá aí, tá? Eu sei que você tá aí. Pode sair daí de baixo, Renan Moura.
2: Calma, calma. Pronto. Tô aqui já na cadeira. Posso começar?
0: Mas é na sua cadeira que você tá?
1: Não.
2: É na minha. A outra tem aqui, ó. É pena que é um rádio, né? Não dá pra imagem. Não, né? Mas tem uma mochila aqui, ó, protegendo a cadeira do dito cujo.
0: Muito bem.
2: Daqui a pouco ele tá aqui, ó.
0: Bora,
2: Edson Mauro, ele vai narrar.
0: Ah, é?
2: Eu narrar, eu
0: sabia
2: falo.
0: Que tá falando desse.
2: Eu falo. O Edson Mauro botou aqui a mochila pra proteger a cadeira dele, porque essa cadeira aqui é quente, meu amigo. É a cadeira que vai levar o Fluminense junto com ele nessa narração, que vai ser épica já aqui do Maracanã. E é claro que eu tô na área, artilheiro, já com a torcida do Fluminense, que vai entrando aqui aos poucos no estádio para apoiar o time, com todos os ingressos esgotados para essa primeira partida da semifinal da Taça Libertadores da América. E observo aqui algumas faixas no setor sul do Maracanã, algumas bandeirinhas também nas cores do Fluminense, balões aqui no setor leste do Maracanã, e a torcida do Palmeiras também já está presente. Temos aqui cerca de 2 mil torcedores nesse exato momento no Maracanã, no setor norte. E claro, esse jogo vai fazer com que a gente volte no tempo. E bota tempo nisso, artilheiro, porque Fluminense e Palmeiras já se enfrentaram na Taça Libertadores da América há mais de 50 anos, em 1971. Nessa trilha de Canal 100 a gente volta no tempo, mas Fluminense venceu logo na estreia. Primeiro jogo na competição sul-americana, 2-0 com 2 gols de Flávio Minuano lá no Pacaembu. Mas essa campanha, a primeira do Fluminense, não foi da forma que talvez o torcedor esperava, apesar desse torneio não ter hoje peso que tem. Naquela época era um torneio que estava abaixo, inclusive, do próprio Campeonato Brasileiro que o Fluminense tinha conquistado em 1970. E na última rodada, no Maracanã, uma derrota por 3-1 fez com que o Fluminense fosse eliminado do grupo 3 da Libertadores, já que apenas o melhor, no caso o Palmeiras, avançou para a fase de semifinal e o Fluminense ficou pelo caminho. O Fluminense que está em busca da sua terceira decisão de Taça Libertadores da América, chegou em 2008 pela primeira vez, bateu na trave, perdeu aqui no estádio para a LDU, e no próprio Maracanã venceu Boca em 2023 com esse título inédito que está lá na galeria nas Laranjeiras. Para o jogo de hoje, a escalação ainda não foi divulgada, artilheiro, mas a tendência é o René, que está relacionado, começar no banco de reservas. O jogador ainda se queixa de dores e, por conta disso, ele não participou integralmente, né, da preparação para esse jogo contra o Palmeiras. E como o Arana vinha como titular ao longo dos últimos jogos, deve permanecer na lateral esquerda.

0: No meio-campo, a tendência é que o Nonato seja mais uma vez escalado. Foi titular também no jogo contra o Fluminense, ou melhor, contra o Flamengo, pelo Campeonato Brasileiro. E na frente, o Kevin Serna pode ser também uma surpresa do técnico Marcão para esse jogo de daqui a pouco aqui no estádio do Maracanã. Estão na preparação física, desfalcando o Fluminense hoje, o Alisson, o Cano, o Matheus Reis e também o Riquelme. Além, é claro, do John Kennedy, que foi também um jogador de protagonismo no título de 2023 da Libertadores da América, realizando um tratamento após uma cirurgia de ligamento cruzado anterior que ele sofreu no primeiro semestre. Deixa eu trazer aqui a palavra do técnico Marcão, porque ele, na última partida, a última rodada do Campeonato Nacional, optou por levar uma equipe alternativa, mesclada, né, entre titulares e reservas. Não foi possível a vitória no clássico, diminuindo a diferença para o líder Flamengo, mas tendo uma equipe que tem uma faixa etária mais alta e elevada do que o Palmeiras, que está numa luta ainda mais direta pelo título brasileiro com o Flamengo, escalou o que tinha de melhor no clássico contra o Corinthians, é preciso fazer um planejamento adequado para suportar a sequência que o Fluminense também terá pela frente nessas duas competições. Não sair do G4 no brasileiro, muito menos ser eliminado nessa fase de semifinal da Taça Libertadores da América. E o treinador faz uma avaliação dessa logística, digamos assim, do time, pensando nesse primeiro jogo. A decisão de 180 minutos, valendo vaga na decisão da Liberta, dia 28 de novembro, lá em Montevidéu.
1: Não, estou preocupado com a minha equipe. É lógico que a gente entra para ganhar todos os jogos, mas a gente está muito consciente da equipe que entrou, do grupo que entrou, do que a gente fez dentro de campo. E agora a gente tá muito inteiro, consciente do que a gente vai fazer quarta-feira, independente que a equipe adversária. Eu tenho a certeza que a média de idade deles é totalmente diferente do Fluminense. Então, talvez por isso a estratégia dele tenha: ah, vou jogar as três partidas seguidas com os meninos, são aguento, a fisiologia tá bem, eles estão bem. Aí aqui a gente tem que ter um cuidado diferente com nossos jogadores. E a gente entendeu dessa forma e a gente fez com total segurança.
0: E hoje vamos ter o reencontro de John Arias com a torcida do Fluminense. Na primeira aparição dele aqui no Maracanã, né, Hugo, no Campeonato Brasileiro, um jogaço que a gente transmitiu aqui direto da cabine do Futebol Globo CBN, a vitória por 3-2 do Fluminense, o John Arias pouco foi percebido em campo. Esteve realmente demonstrando ansiosidade, até mesmo um certo nervosismo pela forma como a torcida do Fluminense se comportou com um ex-ídolo, né? Digamos assim, a saída dele falando que só voltaria ao Brasil para defender o Fluminense e, surpreendentemente, acertando com o Palmeiras, fez cair por terra, né, tudo que ele conquistou com essa camisa, a armadura tricolor. E o Marcão, que trabalhou com ele também nessa campanha vitoriosa de 2023 da Libertadores da América, da Recopa também 2024, fala um pouco sobre esse reencontro e o que ele espera desse John Arias defendendo agora a camisa do Palmeiras.
1: Um jogador que nos deu tanta coisa boa, positiva, um amigo, uma família linda. Acho que hoje está jogando no adversário. Vamos contar com o apoio do nosso torcedor para fazer pressão, não só nele, mas em toda a equipe do Palmeiras, e que no final é o Fluminense saia vencedor, como naquele jogo passado. Vamos fazer de tudo, estratégia, energia, o ambiente, para que a gente faça um grande jogo e leve uma vantagem para São Paulo.
0: Tá aí a palavra do técnico Marcão, que substituiu e vem substituindo muito bem o Luiz Ubeldia. Muitos apontavam que o Fluminense já estava praticamente fora de qualquer possibilidade de conquista de título esse ano com o ex-treinador argentino, mas a chegada do técnico Marcão que é um integrante permanente da comissão técnica tricolor, deu uma nova cara a esse time com essa possibilidade de um título tão importante como esse da Libertadores da América, quem sabe realizando uma decisão carioca, já que do outro lado tem o Flamengo disputando também a outra semifinal com os Estudiantes da Argentina. Algumas informações importantes sobre esse confronto envolvendo as duas equipes é que o Fluminense vai tentar melhorar o seu aproveitamento contra o Palmeiras, porque as equipes se enfrentaram, Hugo, em 3 mata-matas e todos com classificação dos paulistas. Semifinal do Brasileiro de 1960, as quartas de final da Copa dos Campeões de 2002 e a semifinal da Copa do Brasil de 2015. A Libertadores daquele ano de 1971, Fluminense foi eliminado na fase de grupos, mas em mata-matas tem esse retrospecto negativo. Isso sem a gente incluir aqui jogos amistosos, né, com o caráter, é claro, de levantar um troféu, como a Taça Fiat de 1926, o troféu Jornal dos Esportes de 61 e a disputa pelo terceiro lugar do torneio de 50 anos do Pacaembu em 1990. Esse ano que, inclusive, completa 100 anos desse confronto envolvendo Fluminense e Palmeiras também na história. Do lado do Palmeiras, o técnico Abel Ferreira está fora, cumpre suspensão automática porque foi expulso contra a LDU, mas vem nas últimas 3 partidas também aí conseguindo 2 vitórias e 1 empate. Hoje o time sendo comandado pelo auxiliar, o João Martins. O Fluminense deve ser escalado já já pelo técnico Marcão, aguardando tão somente a divulgação da escalação por parte dos clubes e também da Conmebol, mas a tendência é jogar com Fábio, Guga, Thiago Silva, Milan e Guilherme Arana, Martinelli, Nonato e Paulo Henrique Ganso, Canóbio, Savarino ou Kevin Serna. Tendência é que o Serna seja o titular com o Hulk no comando de ataque. Já do lado do Palmeiras, a tendência é que o time jogue com uma linha de 3 defensores. E a escalação: Carlos Miguel, Giai pela ala direita, Murilo, Gustavo Gomes, Alexandre Barbosa no trio de zaga, Piquerez na ala esquerda, meio campo com 3 volantes, Marlon Freitas, Lucas Evangelista e o Andrés Pereira, e na frente a dupla de ataque formada pelo John Arias e o Flaco Lopes. Hugo.
2: Beleza, Renan Moura com as informações desse grande jogo de daqui a pouco no Maracanã entre Fluminense e Palmeiras. Um brasileiro já está garantido na grande decisão da Libertadores. Será o tricolor? Será o Alviverde? Será que o Fluminense vai abrir vantagem no jogo de hoje, voltando a ter à disposição a sua força máxima, já que, como bem lembrou o Renan, no final de semana, no Fla-Flu, a derrota para o Flamengo, alguns dos principais titulares foram poupados. Acho que a decisão do Marcão foi acertada. Acho que ele poupou justamente os jogadores mais veteranos, né? A gente tá falando aqui do... Tudo bem, que o Guga não seja o grande veterano desse time, mas é um jogador já experiente. Agora, falando do Thiago Silva, do Ganso e do Hulk, aí sim, já são jogadores veteranos e foram eles os poupados de início no Fla-Flu. Acho que a decisão do Marcão foi acertada e agora o grande foco do Fluminense, sendo a Libertadores, sendo a possibilidade de abrir vantagem nesse confronto semifinal, a gente vai acompanhar tudo para saber se essa decisão na prática também foi acertada. Repito, acho que o Marcão fez as escolhas corretas no final de semana. Fluminense tem 51 pontos no Campeonato Brasileiro, não tem chances de títulos e tem que focar sim na Copa Libertadores da América. Está a 3 jogos de se tornar campeão continental mais uma vez. E isso, evidentemente, faz toda a diferença para o clube. Bom, 8:26, 8:26, estamos aqui no Globo Esportivo. Cadê? Deixa eu mandar um abraço aqui, ó. Lá na nossa cabine do Maracanã, Antônio Jorge de Oliveira. Olha o Jorgão aí, ó. Jorgão tá lá. Jorgão é amigo, é irmão de muitos anos, esse grande jornalista. Muitas. Cadê aqui, Jorgão?
3: Fala, meu artilheiro. Boa noite.
2: Cadê Jorgão? Tá, ô, Jorgão. Olha, Jorgão, prepara, Jorgão, tem algumas histórias aí no futebol pra contar, hein, Jorgão?
3: Daqui a pouco também vai assumir. Hoje eu tô com um pressentimento que o Fluminense vai amassar o Palmeiras.
2: Eu também tô com esse pressentimento, hein? Acho que vai acontecer no Maracanã um ótimo resultado pro tricolor, hein, Jorgão?
3: E eu tô sonhando que pode ser uma realidade. Um Fla-Flu na final da Libertadores.
2: Já pensou?
3: E o Vasco e Atlético Mineiro na Sul-Americana.
2: Já pensou?
3: vai ser um sonho realizado.
2: É, o domínio do futebol brasileiro. Jorgão, um abraço aí, meu amigo.
3: Bom trabalho pra todos.
2: Valeu. 8h27, então, ó, daqui a pouquinho, 9h30 no Maracanã, tem Fluminense e Palmeiras e a gente vai transmitir direto do Maraca com o Bom de Bola Edson Mauro, contando tudo, os comentários do Carlos Eduardo Éboli e as reportagens do Renan Moura. Olha aqui, temos nesse momento 24 minutos de bola rolando no segundo tempo lá na MRV Arena. O Atlético Mineiro, primeira semifinal da Copa Sul-Americana, vai derrotando o Montevideo City Torque por 2-0 e abrindo uma boa vantagem para chegar à grande decisão da Copa Sul-Americana, o jogo da semana que vem no Uruguai. E o Atlético Mineiro, que nesse momento segue atacando, está querendo aí aumentar a vantagem para conseguir a vaga na final mais uma vez. O Atlético Mineiro, que é o atual vice-campeão da Copa Sul-Americana. Como é que é o negócio aí? Fala, Renan.
0: Escalação do Fluminense então, divulgada agora. Fábio, Guga, Thiago Silva, Milan, Guilherme Arana, Martinelli, Nonato e Paulo Henrique Ganso, Canóbio, Savarino foi escalado pelo técnico Marcão para iniciar a partida. Kevin Serra fica, portanto, no banco de reservas. E Hulk no comando de ataque. Confirmando Fábio, Guga, Thiago Silva, Milan, Guilherme Arana, Martinelli, Nonato e Paulo Henrique Ganso, Canóbio, Savarino e Hulk. Esse é o Flusão para o primeiro jogo da semifinal da Libertadores da América, Hugo.
2: Ou seja, o Fluminense com a sua força máxima mesmo para cima do Palmeiras, querendo abrir vantagem no confronto agregado. Palmeiras que voltou bem da data FIFA, mas eu acho, confio no Fluminense, acho que para esse jogo o Fluminense é favorito, levemente favorito, mas acho que tem sim um favoritismo aí para colocar em campo nesse primeiro confronto. Vamos aguardar para ver se o Fluminense vai conseguir abrir vantagem nesse agregado. 8h29, a partir de agora, a galera vem com a gente pelo WhatsApp.
4: Opa! 1, 2, 3, um pasito pa'lante, Maria. 2, 3, um passito pra trás.
2: 21 97 9988, 21 97 9988. Eu quero a sua opinião, quero o seu palpite aqui no Globo Esportivo. Fluminense e Palmeiras, e aí? Primeiro jogo na semifinal da Libertadores, o que que vai rolar? Vai dar Fluminense, vai dar Palmeiras, o jogo vai terminar empatado, quem é que sai em vantagem? Vai ter alguém saindo em vantagem nesse primeiro confronto, semifinal da Liberta? Quero a sua participação, quero a sua opinião aqui no Globo Esportivo, mensagem de áudio 21 97 9988, 21 97 9988. Por onde?
4: WhatsApp.
2: Deixa o teu recado de áudio, diz o seu nome, diz de onde você tá falando e o seu palpite pro jogo de daqui a pouco entre Fluminense e Palmeiras. Vai ter vencedor? E se tiver, quem será? O Fluminense ou o Palmeiras? Ou o primeiro confronto vai terminar empatado? Já, as primeiras participações de hoje. Diga.
0: Criativo o nosso Jorge Presuntinho,
2: mas
0: sempre tem uma nova, né?
2: Na lista dos surpresos, meu nome não aparece. Isso aí desde sempre, né?
0: Eu também falei pra você, eu não seria surpreendido por absolutamente nada vindo de Jorge Presuntinho.
2: Nada de positivo, né? Isso aí, amigo, tem 20 anos, né? É, eu conheço aí, ó. Isso aí já
5: não
2: foi semana passada que eu dei de cara com essa figura, não. 8h31, o Globo Esportivo volta já.

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0: Estamos de volta aqui no Globo Esportivo para ir com você até as 21h aqui na programação da Rádio Globo, porque às 21h a gente vai abrir os trabalhos no Futebol Globo CBN com a Thalita Jutsi falando tudo, aquecendo a melhor transmissão de Fluminense e Palmeiras, primeira semifinal da Copa Libertadores da América. Por falar em semifinal, na semifinal da Sul-Americana, vai dando galo e o Atlético fez o terceiro gol, hein? Thiago Borbas, Atlético Mineiro 3, Montevideo City Torque 0. Atlético colocando um pé e meio na final da Copa Sul-Americana, hein? Para enfrentar Vasco ou Boca Juniors. Ontem o Vasco saiu na frente, hoje é o Galo quem tá levando vantagem. E na semifinal da Libertadores, hoje no Maracanã, o que que vai rolar? Eu quero a sua opinião, quero a sua mensagem de áudio. 21 97 9988, 21 97 9988. Você vai mandar mensagem pelo
1: WhatsApp?
0: É.
1: WhatsApp. Eu estou falando é do WhatsApp.
0: Exatamente, eu também. Então, ó, 21 97 9988. Manda teu palpite aqui, teu palpite sobre o placar do jogo ou sobre o vencedor, se é que teremos. Ah, não, vai terminar empatado? Então deixa teu recado aqui que eu quero ouvir a tua voz e a galera do Globo Esportivo também. Antes, às 8h42, os trepidantes voltando com informações rapidinhas.
2: Sabia não?

0: rapidinha do Tricolor. Fala, Renan Moura.
1: O presidente do Fluminense, Matheus Montenegro, será julgado amanhã no STJD por desrespeitar e reclamar de forma assintosa da arbitragem de Rafael Klein no Fla-Flu do último domingo. O dirigente foi denunciado pela Procuradoria e pode pegar um gancho de 15 a 180 dias. Montenegro disse que a arbitragem foi um lixo, entre outras coisas. O clube ainda não confirmou se o presidente vai comparecer ao tribunal.
0: Ele falou até um palavrão, né? Posso falar o palavrão?
1: Fala.
0: Não, não posso não. Para com isso.
2: Não vai não.
0: Eu posso falar o palavrão?
1: Você pode. Não. Só não deve.
0: Não, eu não vou falar não.
2: Não.
0: Qual é a outra aí? Rapidinho do Vascão da Gama, conta Lari Menegatti.
3: Pedrinho oficializou a candidatura à reeleição como presidente do Vasco. O dirigente protocolou a chapa nesta quarta-feira e vai disputar o pleito de novembro para comandar o clube no triênio 2027-2029. Pedrinho está na presidência desde janeiro de 2024 e terá Cristiano Campos como candidato a primeiro vice-presidente geral. Flamengo!
0: Rapidinho do Mengão, também contigo, Renan Moura.
1: Parece até nota velha, mas o volante Eric Pulgar foi denunciado pela Procuradoria também do STJD pela dura entrada no joelho de Castilho no Fla-Flu do último domingo. O volante responderá pelo artigo 254 do CBJD por conduta violenta. O julgamento está marcado para amanhã, mas o chileno não estará presente, já que está com a delegação na Argentina para o jogo contra o Estudiantes.
2: Não vai não! Botafogo!
0: E a rapidinha do fogão é com a Thalita Gitti.
4: Absolvido em audiência realizada hoje, o técnico Tite poderá voltar ao comando do Botafogo normalmente no sábado contra a Chapecoense. O treinador foi julgado pelo STJD por conta da expulsão sofrida no clássico contra o Vasco. Ele invadiu o campo para comemorar o gol marcado por Tiquinho Soares, que posteriormente foi anulado. Vale destacar, foi o primeiro cartão vermelho sofrido por Tite desde 2019.
0: 8h44. Bora falar do Vascão da Gama e quem traz as informações é você, Lari Menegatti.
3: Um empate. É tudo que o Vasco precisa no jogo da volta contra o Boca Juniors para chegar à decisão da Copa Sul-Americana e voltar a uma final continental depois de 26 anos. Mas, o clube se tornou apenas o quarto brasileiro a vencer o Boca na Bombonera, em uma partida de mata-mata, e o segundo a alcançar o feito em uma semifinal continental. Na noite de ontem, o Gigante da Colina fez 1-0 ainda no primeiro tempo com Adson. E mesmo com Andrés Gomes, um dos principais jogadores do time, sendo expulso no segundo tempo, conseguiu segurar a vantagem até o apito final. Para o técnico Pedro Manuel, a partida na Argentina mostrou o caráter e personalidade do time, que mesmo fora de casa, teve uma postura proativa no jogo.
5: Aquilo que eu disse aos jogadores hoje na preparação de jogo foi tão simples quanto isto. Se nós queremos alguma coisa desta competição, tínhamos que o demonstrar hoje. E acho que hoje demonstramos que, de facto, queremos escrever a nossa história. Respeitamos muito aquilo que é o nosso plano de jogo, respeitamos muito aquilo que é o espírito e o caráter que esta equipa tem demonstrado. Quisemos, em muitos momentos, assumir o jogo, principalmente na primeira parte.
3: Como o técnico observou, o jogo mudou a partir da expulsão de Gomes. E os vascaínos tiveram que mostrar também concentração e resiliência para suportar a pressão dos donos da casa. E nesse sentido, a participação do zagueiro Gabriel Pereira foi essencial. Ele entrou aos 33 minutos e fez sua estreia pelo clube, em condições bastante adversas. Mesmo assim, terminou o jogo com 4 bolas cortadas, demonstrando que a aposta do técnico era justificada.
5: Gabriel está tão preparado como todos os outros e não vale a pena estar a dizer que está preparado se não meter lá dentro para sentir e ele demonstrar que de facto tem capacidade e qualidade para jogar no Vasco. E hoje foi o momento dele. Entrou para dar um pouco de serenidade, precisávamos dar um bocadinho de consistência, sabíamos que iam pressionar e que iam sair mais naquilo que é cruzamento, bola na área, segundas bolas e fico satisfeito pela vitória.
3: O Vasco volta agora as atenções para o confronto deste sábado contra o São Paulo no Morumbis pelo Brasileirão. A expectativa é de que atletas que normalmente são reservas ganhem oportunidade devido ao segundo jogo contra o Boca ser na próxima terça. Colídio, que não está inscrito na na competição continental e Gomes, que está suspenso, devem atuar. Volto com você, Hugo Lago.
0: Valeu, Lari Menegatti, com as informações do Vascão da Gama, que ontem conseguiu uma espetacular vitória, 1-0 sobre o Boca Juniors, vai enfrentar o São Paulo no próximo sábado, a gente vai transmitir esse jogo aqui, provavelmente o Vasco com um time misto, né, se preparando para o jogo da próxima terça-feira, aí sim, valendo a vaga na decisão da Copa Sul-Americana, Vasco e Boca Juniors no Maracanã, dia 20, terça-feira, e a torcida do Vasco, é claro, em festa já está e vai fazer um espetáculo acontecer maravilhoso no Maracanã na próxima semana para o Vasco buscar essa classificação, a grande final da Copa Sul-Americana. Tá perto, mas ainda não confirmou. Por falar nisso, temos aí 43 minutos e meio do segundo tempo lá na MRV Arena. O Atlético vai vencendo o Montevideo City Torque por 3-0 e também se aproximando, ficando muito, muito, muito perto de ser finalista da Sul-Americana. 8:47. Bora falar do Mengão. Cadê o Renan Moura?
1: Tô aqui, né, artilheiro?
0: Então manda, então vem.
1: Falando também do Flamengo, que sim, está lá na Argentina para o jogo de amanhã contra o Estudiantes, 9:30 da noite. Primeiro jogo também dessa semifinal da Taça Libertadores da América. O detalhe, Hugo, que o Flamengo procurou um local bem pacato, distante, repetindo a logística do ano passado e também desse ano, quando enfrentou os Estudiantes na fase de grupos da Libertadores da América. É um hotel, praticamente um resort, dentro de um condomínio de alto padrão na região de Quilmes, que fica bem próximo de La Plata, onde está situado também o Estádio Uno. E aí o Flamengo tem total tranquilidade, segurança, preservação, até para não ter uma madrugada sendo atrapalhada com aquele foguetório tão tradicional no futebol sul-americano em jogos decisivos desse torneio e também da própria Copa Sul-Americana. Hoje o técnico Leonardo Jardim fez pela última vez um treinamento para definir o time para esse jogo de amanhã contra os argentinos. Utilizou o CT do Defensa e Justiça, que o Flamengo também já fez últimas atividades em outros confrontos contra a equipe do Estudiantes. Cerca de 12 torcedores estiveram na porta do CT para tentar ainda uma foto, um autógrafo, mas concentração total. Nenhum jogador deixou o treinamento para cumprimentar esses rubro-negros e também argentinos que são simpatizantes pelo Flamengo. Há uma preocupação dentro do clube a respeito da questão da disciplina desse jogo lá, porque no ano passado o Flamengo teve 2 jogadores lesionados no duelo contra os Estudiantes. Inclusive o Emerson Royal, que está cotado para começar o jogo amanhã, teve uma fratura no nariz numa cotovelada de um adversário nele. E é isso que o diretor executivo, o José Boto, se apega e fala de uma forma para tentar alertar a Conmebol para que o árbitro desse duelo decisivo da Libertadores da América, o Piero Maza, tenha total discernimento da importância desse jogo e, claro, da disciplina, visando até mesmo o jogo da volta.
6: Não, preocupa-nos é que não aconteça outra vez esse tipo de coisas, não é? E que saiam impunes quem pratica. O futebol é um jogo agressivo, mas compete aos árbitros travarem a agressividade. Isso é a única coisa que me preocupa, é que não haja excesso de agressividade e que seja um bom jogo de futebol, porque eles têm futebol para jogar também, sem terem que entrar nesse tipo de agressividade. É óbvio que uma semana só para recuperar jogadores é pouco, ainda com um jogo na Bahia pelo meio, mas pronto, é o que é, faz parte daqui da América do Sul jogar-se assim tanto, e tem também o seu encanto fazer isso, mas aquilo que me preocupa mesmo é que o árbitro não deixe que o jogo vá para níveis de agressividade que não são permitidos no futebol.
1: E ele também tem um medo de ter algum jogador mais uma vez lesionado, porque o Flamengo só vai ter uma semana de preparação para o jogo da volta, e em meio a essas duas partidas da Libertadores da América, tem um duelo difícil fora de casa contra o Bahia pelo Campeonato Brasileiro, valendo a manutenção da liderança do brasileiro. Para hoje são 5 desfalques, além do Jorginho, que cumpre suspensão automática pela expulsão nas quartas de final contra o Del Valle. Outros 4 jogadores não foram relacionados. O Danilo e o Arrascaeta estão se recuperando de cirurgias e o Everton Araújo e o Ayrton Lucas também estão entregues à preparação física. física. E o diretor de futebol do Flamengo também fica temeroso com relação a não ter possivelmente algum outro jogador para a partida da semana que vem.
6: Não me preocupa isso, ser do Paraguai ou não ser. Preocupa-me só que às vezes o time do Estudiantes, que joga bom futebol, é um time muito bem treinado, mas às vezes passa um bocadinho das marcas naquilo que diz respeito à agressividade. A agressividade faz parte do futebol, mas compete ao árbitro travar essa agressividade, e só isso é que me preocupa um pouco, é não ser como no último jogo, em que o árbitro foi muito permissivo nas questões da agressividade.
1: Tá aí a palavra do diretor executivo do Flamengo, José Boto. Só uma correção, não vai ser o Piero Maza, o árbitro de amanhã. O Piero Maza tá anotado aqui no meu caderno, mas apitou ontem Boca Juniors
0: Isso.
1: e Vasco da Gama. O árbitro de amanhã e toda a equipe de arbitragem será do Paraguai. O árbitro amanhã vai ser o Juan Gabriel Benítez, o assistente 1, Eduardo Cardoso, o 2, o Milcia de Saldívar, e o VAR vai ser Ulisses Meireles. Portanto, esse vai ser o time que vai comandar a partida de amanhã envolvendo Flamengo e Estudiantes. O Juan Gabriel Benítez já apitou 3 jogos do Estudiantes e o Flamengo amanhã ele vai debutar. Vai ser a primeira vez que esse árbitro paraguaio vai apitar um jogo do Flamengo, Hugo.
0: É isso aí. Então, o Renan Moura trazendo as informações do Mengão. Galera do Mengão está preocupada com toda a razão por causa daquela distribuição de pancadas naquele confronto, que inclusive, na prática, tirou a Arrascaeta da Copa do Mundo, né? Foi só uma das vítimas do time do Estudiantes. Amanhã a gente vai transmitir esse jogo aqui na Rádio Globo. 8:53. Bora falar do Fogão. Alô, Thalita Gilde.
4: Fala, Hugo, e todo mundo que tá ligado aqui no Globo Esportivo. Botafogo se prepara para enfrentar a pior equipe do Brasileirão. Lanterna da competição, a Chapecoense tem a pior defesa, com 61 gols sofridos, e o pior ataque, apenas 30 gols marcados. É verdade, Botafogo também não vive grande fase. Um ataque que não marca há quase 3 meses. Uma defesa que vem sofrendo gols em todos os jogos. Mas ainda assim, um Botafogo que é melhor que a Chapecoense. E talvez a maior esperança de resultado passe por Danilo. O meia é o artilheiro da equipe na temporada, com 13 gols marcados, sendo 10 deles no Brasileirão. O que faz dele o artilheiro do Botafogo na competição e também coloca Danilo no top 5 da artilharia na competição no geral. O atleta vive uma fase abaixo, chegou a ficar 11 jogos sem marcar em confrontos pelo Botafogo. Voltou a balançar a rede dos adversários no dia 16 de setembro contra a equipe do Grêmio. Fez 2 dos 3 gols da vitória alvinegra. E aí, contabilizando apenas os jogos pelo Botafogo, o jejum dessa vez foi menor. 2 partidas apenas. De acordo com o SofaScore, o Danilo é o jogador do meio campo com mais passes certos, mais passes decisivos, mais chances criadas e mais finalizações certas por jogo dentro do Campeonato Brasileiro. A tendência é que ele seja mantido entre os titulares para o confronto contra a Chapecoense, sábado, no Nilton Santos. O Futebol Globo CBN transmite o duelo a partir das 17h com Renan Moura, Francisco Aiello e Guilherme Pradella. Beleza, Hugão?
0: Beleza, valeu. Thalita Gilde com as informações do Fogão. Tá na hora de voltar a vencer, hein, Fogão? 3 jogos, 2 derrotas e 1 empate. Tá na hora, é sábado. Vamos todos falar aí com o Fogão. Fogão, vai vencer? Chapecoense? Então, beleza. É isso aí, a galera do Botafogo tá esperando mesmo. 8:56, e por falar em galera, ela tá com a gente pelo WhatsApp.
7: Opa! 1, 2, 3, um passito pra Maria. 1, 2, 3, um passito pra trás.
0: 21979988. E aí, Fluminense e Palmeiras, quem vai vencer o primeiro jogo? Vai ter vencedor? Quero ver a galera. Bota aí no ar.
8: Abel Tchepetipa, Roupo Negro.
0: E aí?
8: 2-1 Palmeiras. 2-1 Palmeiras. O Mengão amanhã ganha de 2-0. Abel Tchepetipa, Roupo Negro. Estou na melhor. Grupo!
0: É, valeu, Abel. Então, ó, ele é Mengão, já tá secando o Flu? É isso aí, beleza. 2-1 pro Palmeiras, é o palpite aí do Abel de Sepetiba. 8:56, rapidinho antes da gente ouvir mais uma. Jogo encerrado lá na MRV Arena, o Atlético Mineiro derrotou o City Torque por 3-0 e está muito perto de ser finalista mais uma vez da Copa Sul-Americana, o Galo que é o atual vice-campeão da competição. 8:57.
9: Alô, Rádio Globo, é nós, Israel Caxias, tricolor de coração. Hoje é poucas ideias, entendeu? A emoção já tomou conta, a cabeça já tá tomada, enfim.
0: Imagina.
9: E é isso, Flusão na cabeça, 3-1 Fluminense, 3-1 Fluminense. E eu quero o Flamengo na final. Valeu, é nóis.
0: De Israel, obrigado, meu amigo Israel de Duque de Caxias, tricolor. Vinheta do Flu pro Israel aí, Presutinho. Ele tá dizendo que o Flu, ele já tá tomado pela emoção, como toda a galera do Flu, né? E tá dizendo que o Fluminense vai vencer por 3-1. Obrigado pela mensagem, meu amigo. 8:57, bota a galera no ar.
10: Hugo, boa noite, João Carlos, Vitória, Espírito Santo, Praia do Canto, Vascaíno. Ô, Hugo, eu tô com um pressentimento que o Fluminense vai ganhar, cara. Vai ganhar uns três gols. Opa. Nessa rede deles aí, valeu?
0: Tá dando aquela secada, né, João? Obrigado, amigo. Ele é vascaíno, lá do Espírito Santo, e tá dizendo que o Fluminense vai tomar 3 gols. Eu creio que ele ia dizer que o Fluminense vai levar 3, vai 3.
2: Não vai, não.
0: Tá secando. Valeu, João. 8:58. Vamos.

0: de presuntinho. Vem aí, Futebol Globo CBN, aquecendo a transmissão, a melhor transmissão de Fluminense e Palmeiras, semifinal da Libertadores. O Bom de Bola, Edson Mauro, Carlos Eduardo Éboli e o Renan Moura. Quem é que vai transmitir o jogo?
1: Edson Mauro.
0: Essa daí é da Zeta, daí é lá atrás. É o Bom de Bola que vai dar show de transmissão a partir das 9:30 com Duda Éboli, com Renan Moura. A Thalita Gitsi já abrindo os trabalhos aqui no Enquanto a Bola Não Rola. Amanhã o Globo Esportivo volta às 8 também. Aquele abraço, galera!
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